0: e tem um julgamento administrativo que vai constatar que, de fato, aquela infração existiu. Quando não tem mais recurso administrativo, essa empresa vai entrar na lista, vai entrar no cadastro de empregadores.
1: Ainda segundo o cadastro, os 82 registros estão distribuídos por 21 unidades da federação. Minas Gerais concentra o maior número de ocorrências, com 19 casos, seguido pela Bahia com 8. Entre as atividades econômicas com maior número de inclusões nesta atualização estão a criação de bovinos para corte, os serviços domésticos, a produção de carvão vegetal, a produção de café e a construção de edifícios. Os novos casos incluídos no cadastro resultaram no resgate de mais de 500 trabalhadores em situações de exploração e de trabalho análogo à escravidão. A coordenadora Shakti Prates fala sobre a importância da denúncia.
0: Nós temos dois principais canais de denúncia. Um é o sistema IP, que você encontra na internet, e o outro é o Disque 100, que você consegue via telefone. Quem faz a denúncia pode colocar seu nome, seu telefone, porque isso facilita muito para a gente conseguir mais informações, garantir que o Estado chegue a essas pessoas, garantir que essa política de Estado seja executada.
1: As ações de combate ao trabalho análogo à escravidão são coordenadas pela Auditoria Fiscal do Trabalho. As operações contam, em geral, com a participação da Polícia Federal, do Ministério Público do Trabalho, do Ministério Público Federal e da Defensoria Pública da União. Reportagem Gabriela Noronha.
2: Mulheres vítimas de violência doméstica que precisarem deixar o trabalho para se proteger, agora têm direito a um afastamento remunerado por até 6 meses.
3: O governo federal seguiu o parecer da Advocacia Geral da União após o entendimento do Supremo Tribunal Federal sobre a Lei Maria da Penha.
2: A medida não exige tempo mínimo de contribuição e o período de afastamento continua contando para a aposentadoria.
4: Mulheres vítimas de violência doméstica terão direito a afastamento remunerado de até 6 meses mediante determinação judicial. A medida, prevista na Lei Maria da Penha, cumpre decisão do Supremo Tribunal Federal para garantir segurança financeira às mulheres que precisam se afastar do trabalho para preservar a própria integridade e romper o ciclo da violência doméstica. A medida protetiva judicial, que determina o afastamento, será suficiente para viabilizar o pagamento, como explica a presidente do Instituto Nacional do Seguro Social, o INSS, Ana Cristina Silveira.
5: Então, denunciando e tendo uma medida protetiva do juiz criminal, ela consegue solicitar o benefício pelo aplicativo Meu INSS, pelo 135, ou pessoalmente nas agências do INSS. Ela consegue passar 6 meses longe do trabalho para poder refazer sua vida em outro local, caso necessário.
4: A mulher afastada não precisa cumprir período de carência para receber o benefício. Também não há desconto de contribuição previdenciária sobre o valor recebido. E o período é computado como tempo de contribuição para a aposentadoria. A secretária executiva do Ministério das Mulheres, Eutália Barbosa, fala sobre a importância do benefício.
6: A principal função dele é justamente garantir segurança, né? Para que a mulher não tenha que escolher entre a segurança da sua vida e a sua autonomia financeira ou acesso ao seu salário.
4: A presidente do INSS, Ana Cristina Silveira, explica que o órgão também poderá cobrar do agressor, por meio de ação regressiva, os valores pagos à vítima.
5: O parecer determina que vai haver ação regressiva para rever do agressor os valores que foram pagos pela Previdência. Então é uma medida muito positiva, porque além de acolher as mulheres, a gente faz com que os agressores eles paguem pelos seus atos, também financeiramente.
4: Para as mulheres que não são seguradas da Previdência, o benefício tem natureza assistencial. Neste caso, o pagamento será feito pelo Estado, pelo Distrito Federal ou pelo município indicado pelo juiz. Com locução de Thaís de Araújo, reportagem Cleide Lopes.
3: Novas oportunidades para o setor industrial, estratégias de competitividade, inovação e os impactos do Acordo Mercosul-União Europeia.
2: O encontro Conexões Produtivas, promovido pela Apex Brasil, a Agência Brasileira de Promoção de Exportações e Investimentos, mostrou aos empresários a importância da abertura de novos mercados para produtos brasileiros.
3: O evento é voltado para grandes, médias e pequenas indústrias.
7: O Conexões Produtivas apresenta aos estados oportunidades para o desenvolvimento da indústria, com atenção às vocações locais para exportações a partir do Acordo Mercosul-União Europeia. Segundo a Apex Brasil, o mercado europeu reúne 27 países, com potencial

0: potencial de alcance de 780 milhões de consumidores. Um encontro também debateu a estratégia do Brasil para expandir mercados e fortalecer a indústria diante do novo cenário internacional. O ministro do Desenvolvimento, Indústria, Comércio e Serviços, Márcio Elias Rosa, destacou a importância do país conquistar novos mercados.
1: Buscar a diversificação de mercado significa buscar oportunidades para a nossa atividade industrial comercializar fora do país, né? Para além da questão simplesmente do agronegócio, que já vende muito bem, nós estamos celebrando nesse ano a abertura de mais de 700 novos mercados para o agro, para a pecuária. Agora, para o setor industrial, para a indústria de transformação, para a indústria de manufatura, que é muito relevante, nós devemos buscar diversificação.
0: O evento também discutiu caminhos para ampliar a presença de empresas do Rio de Janeiro no mercado internacional. O presidente da Apex Brasil, Laudemir Miller, destacou o potencial do Estado nas exportações.
2: E o Estado do Rio de Janeiro tem uma diversificação da indústria muito forte, tem uma indústria de óleo e gás muito forte, tem uma indústria da moda muito forte, uma indústria metal-mecânica muito forte, uma indústria automobilística muito forte. A gente está aqui para apoiar o empresário e a empresária do Estado do Rio, principalmente os pequenos e os médios empresários, também os grandes.
0: Um levantamento identificou 602 produtos no Estado com oportunidades de exportação. Em 2025, o Rio de Janeiro exportou mais de 48 bilhões de dólares para o mundo. Desse total, 20% das exportações do Estado foram para a União Europeia. Reportagem Márcia Fernandes.
3: A financiadora de estudos e projetos, a FINEP, lançou a seleção pública do Programa Nacional de Incubadoras Tecnológicas de Cooperativas Populares.
4: Até 14 de janeiro, instituições de pesquisa podem apresentar projetos para desenvolver ou adaptar tecnologias voltadas à economia solidária.
3: As propostas devem ser feitas em parcerias com cooperativas, associações, organizações sociais ou redes de cooperação popular.
5: A chamada pública Proninc 2026 da FINEP, a financiadora de estudos e projetos, disponibiliza até 100 milhões de reais em recursos não reembolsáveis do FNDCT, o Fundo Nacional de Desenvolvimento Científico e Tecnológico. A proposta é transformar conhecimento e inovação em soluções para problemas concretos dos empreendimentos, como explica o secretário nacional de Economia Popular e Solidária, substituto do Ministério do Trabalho, Sérgio Godoy.
6: Tecnologias sociais que apoiam o combate à fome. São essas tecnologias que a gente está buscando.
5: As propostas devem estar diretamente ligadas à economia solidária e ser construídas de forma participativa. O gerente do Departamento de Infraestrutura e Tecnologias Sociais da FINEP, Guilherme Tulli, destaca o caráter obrigatório dessas parcerias.
7: Então precisa ter uma cooperativa, uma associação, uma organização da sociedade civil. Se não houver a inclusão dessas cooperativas populares, o projeto sequer é habilitado.
5: As propostas podem ser enviadas até 14 de janeiro de 2027. As regras completas estão no edital da chamada pública Proninc 2026, no endereço finep.gov.br. Reportagem Pablo Mugir.
4: Chegar na escola, entrar na sala de aula e estudar. Essa é a rotina diária de milhões de estudantes brasileiros.
3: Daqui a um mês, estudantes de todo o país farão a primeira prova do Exame Nacional do Ensino Médio, o Enem.
4: E cruzar os portões da escola onde vão realizar a avaliação pode representar algo bem maior, o passaporte para a entrada no ensino superior.
3: A preparação se intensifica entre os candidatos nessa reta final.
8: Há 2 anos, a estudante Isabelle Carvalho se prepara para o Exame Nacional do Ensino Médio. Ela quer fazer medicina e dedica todo o tempo que tem aos estudos, inclusive quando está no transporte público.
9: E às vezes me incomoda um pouco, porque parece que eu estou perdendo tempo no ônibus, aí eu coloco umas videoaulas para rodar, mas é a videoaula que eu já estou acostumada, eu meio que já revejo o conteúdo.
8: Com a condição rara de saúde, o estudante Miqueia José de Almeida Gomes vai buscar uma vaga em medicina. Ele quer ajudar pessoas que vivem em situação semelhante.
10: Eu tenho muito incentivo, não só da minha mãe, dos meus familiares, e também da médica, o qual faz o meu tratamento médico. Esse curso de medicina, para que eu também possa alcançar outras vidas que possuem a condição rara, que é a trombastenia de Glanzmann.
8: Daqui a um mês, milhões de estudantes como Isabelle e Miqueias realizam a prova do Enem. São 2 dias de avaliação, 8 e 15 de

0: de novembro. No primeiro domingo, os estudantes respondem a 45 questões de linguagens e códigos e 45 de ciências humanas, além da redação. Já no segundo dia de prova, são 45 questões de ciência da natureza e mais 45 de matemática. Professor de cursinho preparatório há 10 anos, Rubenilson Cerqueira dá dicas para essa reta final.
1: Estejam nesse momento de preparo, fazer muitas questões para poder fixar o conteúdo, mas é importante que tenha um momento de descanso, porque existe um equilíbrio ali entre você ter o conhecimento, mas se não tiver com a mente descansada, você não consegue colocar isso em prática.
0: Até lá, os inscritos devem ficar atentos às orientações oficiais, conferir o local de prova com antecedência e organizar os itens necessários para o exame, como documento oficial com foto e caneta esferográfica preta. Ricardo Cardoso, presidente substituto do INEP, lembra que até o fim do mês, todos os estudantes poderão conferir o cartão de inscrição.
2: Nós teremos, na última semana de outubro, a divulgação do cartão de confirmação de inscrição. A maioria dos estudantes concluídos escola pública já tiveram acesso, né, vão fazer o Enem na sua própria escola. Mas é importante acessar o sistema de inscrição para você ver com calma, com tranquilidade.
0: O Enem é uma das principais portas de entrada para a educação superior no Brasil. As notas do exame são utilizadas para a seleção de estudantes por meio do SISU e do ProUni e também servem de requisito para o Fundo de Financiamento Estudantil. Para mais informações sobre o exame, o MEC disponibiliza o Guia do Enem, que pode ser acessado em gov.br/MEC. Reportagem Luana Karen.
3: E o Ministério da Educação oferece ferramentas digitais gratuitas para essa preparação. O aplicativo MEC Enem traz simulados e dicas de redação.
4: Tem também o MEC Idiomas para inglês e espanhol. E o MEC Livros com mais de 25 mil obras.
3: E estão abertas as inscrições para a edição do Enem voltada para pessoas privadas de liberdade e jovens que cumprem medidas socioeducativas.
4: As inscrições devem ser feitas de forma exclusiva pelo responsável pedagógico de cada unidade.
3: Caso o participante precise de algum tipo de atendimento especializado, o pedido deve ser feito pelo responsável pedagógico no momento da inscrição.
4: Para mais informações, acesse gov.br/inep.
3: Escolas situadas em fronteiras com outros países podem aderir ao programa Escolas Interculturais.
4: A intenção é promover o enriquecimento linguístico e cultural de estudantes que moram nessas regiões e que convivem com culturas diferentes.
5: O Brasil faz fronteira com 10 nações e as escolas situadas nessas regiões enfrentam desafios relacionados à inclusão, diversidade linguística e integração cultural. E como forma de promover a educação que atende imigrantes e refugiados, o Brasil criou o programa Escolas Interculturais e de Fronteira. A diretora da escola, Silveira Martins, em Santana do Livramento, no Rio Grande do Sul, que faz fronteira com o Uruguai, Elisângela Dornelles, fala sobre a experiência com o programa.
6: Os nossos alunos convivem com as duas culturas. A partir disso, nós realizamos visitas às escolas, intercâmbios, encontros, participando de seminários, viagens internacionais, atividades culturais.
5: A iniciativa prevê apoio financeiro para projetos pedagógicos desenvolvidos em cooperação com escolas de países vizinhos. A coordenadora-geral da Secretaria de Articulação Intersetorial do Ministério da Educação, Jesuína Leclerc, explica como as escolas podem participar.
7: A partir da indicação de suas respectivas secretarias de educação, realizar o seu plano de atendimento. A escola passará a receber R$ 25 mil para poder dar início às suas atividades ou dar continuidade.
5: As cerca de 70 escolas de fronteira interessadas em fazer adesão ao programa devem acessar a página do Ministério da Educação em gov.br/MEC. Reportagem Cleide Lopes.
3: A previsão é que os programas interculturais sejam desenvolvidos a partir de novembro deste ano.
4: Professores e instituições de ensino de todo o país têm até o dia 12 de outubro para se inscreverem na primeira edição do Prêmio Brasil de Ensino de Matemática.
3: O concurso vai premiar até 20 iniciativas que se destacam por melhorar o aprendizado da disciplina nas salas de aula.

0: edição do Prêmio Brasil de Ensino de Matemática na Educação Básica. A iniciativa busca valorizar experiências que contribuam para a aprendizagem e para a equidade na educação básica. O diretor-geral do Instituto de Matemática Pura e Aplicada, Marcelo Viana, explica que a premiação deve produzir subsídios técnicos para políticas educacionais.
1: Existem práticas que são realizadas aqui e lá por um professor, uma professora, que são exitosos e indicam caminhos, mas para isso é preciso que esses bons exemplos sejam conhecidos e sejam divulgados.
0: O prêmio vai contemplar duas categorias: docentes e instituições. Sumaia Almeida Ramos é professora de matemática em Petrolina, Pernambuco. Para ela, mais que reconhecimento, o prêmio representa a valorização do trabalho docente.
2: A partir do momento em que eu começo a mostrar que estamos vendo, estamos buscando esses profissionais, isso pode incentivar para outros professores que possivelmente estejam desestimulados a quererem desenvolver projetos também.
0: As propostas selecionadas integrarão o Caderno Nacional de Práticas Exitosas, que contribuirá para a disseminação de práticas de referência no ensino de matemática. As inscrições estão abertas até 12 de outubro pelo endereço candidaturas.impa.br. Reportagem Luciana Colares de Holanda.
3: O cultivo de flores é uma atividade que requer cuidado, experiência e atenção às condições climáticas.
4: E um projeto da Universidade Federal de Santa Maria está levando conhecimento científico e capacitação gratuita para quem quer empreender nesse ramo.
3: A iniciativa já alcançou mais de 500 famílias do Rio Grande do Sul. Confira os detalhes no quadro Ciência na Prática.
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6: Transferir conhecimento científico e técnicas de produção para aumentar a sustentabilidade e o lucro no campo. Essa é a missão do Projeto Flores para Todos, uma iniciativa da equipe Fenogled do Programa de Pós-Graduação em Agronomia da Universidade Federal de Santa Maria, no Rio Grande do Sul.
7: Para todos, ele tem por objetivo formar novos produtores profissionais de flores. Nós passamos dessa fase de as flores ser uma alternativa e sim uma fonte principal de renda dentro da propriedade.
6: As espécies cultivadas pelo projeto são adaptadas para o plantio a céu aberto durante todo o ano. Isso reduz os custos de produção e aproveita o alto potencial de lucro que o mercado de flores oferece, até mesmo para pequenas propriedades.
7: As flores são parte do setor da horticultura e a principal característica desse setor é uma alta rentabilidade por metro quadrado. E por isso que se encaixa perfeitamente na pequena propriedade, onde às vezes em 30 metros quadrados a família tira um faturamento muito bom.
6: Além de movimentar o agroturismo, a iniciativa oferece consultoria gratuita que ensina o produtor a vender o seu produto, garantindo renda e reduzindo um problema antigo das comunidades rurais, a permanência da juventude no campo.
7: A gente fornece as sementes ou as batatinhas sem custo e a partir daí dá todas as orientações, desde o plantio até a colheita, pós-colheita e orientações de venda. E isso está fazendo a diferença na sucessão familiar do campo. O jovem só fica atraído se tiver renda. E a partir dali ele compra novas sementes, novas batatinhas de alta qualidade genética para dar seguimento de forma independente.
6: Acompanhe os resultados do projeto Flores para Todos na página da Universidade Federal de Santa Maria. E esse foi o Ciência na Prática. Esse episódio contou com a produção de Raquel Mariano e edição de Edinaldo Júnior. E nosso encontro com o Saber Científico volta na próxima semana. Até lá.
4: Quem trabalha na educação infantil já pode consultar os livros que poderão chegar às escolas.
3: O Guia do Programa Nacional do Livro Didático está disponível e reúne obras para o ensino e materiais de apoio aos professores.
4: Agora, escolas e professores podem se preparar para escolher os livros que vão usar nos próximos anos.
8: O Ministério da Educação divulgou o resultado final da avaliação das obras do PNLD, o Programa Nacional do Livro e do Material Didático para os anos iniciais do ensino fundamental. As obras têm o objetivo de apoiar a formação continuada e o trabalho pedagógico dos professores, principalmente em temas ligados à alfabetização.

ação. Elas fazem parte do acervo da Biblioteca do Professor e reúnem produções atualizadas sobre formação docente, além de exemplos de práticas pedagógicas em diferentes contextos. Com a divulgação do resultado final, o processo segue agora para as etapas de aquisição e distribuição, conduzidas pelo FNDE, o Fundo Nacional de Desenvolvimento da Educação. O Programa Nacional do Livro e do Material Didático é responsável pela avaliação, seleção e aquisição

0: Candidatos do primeiro concurso público nacional unificado.
1: Foi publicada a terceira convocação dos aprovados em lista de espera para vagas temporárias no Ministério do Trabalho e Emprego.
0: Agora, os convocados precisam cumprir a etapa documental e acompanhar a publicação da lista definitiva, prevista para novembro.
1: A documentação deve ser apresentada pela plataforma sougov.br entre 20 e 27 de outubro.
0: O candidato que não apresentar os documentos exigidos no período estabelecido perde os efeitos da convocação.
1: Para mais informações, acesse gov.br/gestão, sem o tio.
0: E essas foram as notícias do governo federal.
1: Uma realização da Secretaria de Comunicação Social da Presidência da República.
0: Com produção da empresa Brasil de Comunicação.
1: Fique agora com as notícias do Poder Judiciário e do Congresso Nacional. Boa noite.
0: Boa noite, até amanhã.
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4: STF valida lei do Paraná que amplia gratuidade em estacionamentos para pessoas com deficiência.
5: TSE anula votos recebidos por Antony Garotinho na disputa pelo governo do Rio de Janeiro.
4: Furto de carro com chave na ignição enquanto segurada abre a porta de casa não afasta cobertura securitária.
5: Boa noite, eu sou Marcela Luiza.
4: Eu sou Walter Lima.
5: O Supremo Tribunal Federal decidiu que é constitucional uma lei estadual que amplia a gratuidade em estacionamentos para pessoas com deficiência.
4: A decisão foi tomada na sessão plenária desta quinta-feira. Marta Ferreira.
6: No Paraná, as regras sobre estacionamento para pessoas com deficiência são regulamentadas pela Lei Estadual 18.419 de 2015. E pelas normas de trânsito nacionais. Dispositivos dessa norma asseguram às pessoas com deficiência um período de gratuidade equivalente ao dobro do concedido aos demais usuários. Nos estabelecimentos que não prevêem tempo mínimo gratuito, a norma garante ao menos 30 minutos de gratuidade, a fim de facilitar o deslocamento dessas pessoas.
7: A Associação Brasileira de Shopping Centers entrou com ação no Supremo Tribunal Federal pedindo que a lei seja considerada inconstitucional. A alegação é de violação ao direito de propriedade e aos princípios da livre iniciativa e da livre concorrência.
6: O relator é o ministro Nunes Marques. No voto, ele destacou que a finalidade predominante da lei é promover acessibilidade e inclusão social, matérias de competência legislativa concorrente. No mesmo sentido, votaram os demais ministros. O plenário, então, validou a lei do Paraná, entendendo que a norma promove acessibilidade ao garantir o dobro do período gratuito ou, na ausência de gratuidade, 30 minutos sem cobrança.
5: O Tribunal Superior Eleitoral anulou os votos recebidos por Antony Garotinho na disputa pelo governo do Rio de Janeiro.
4: A decisão, por maioria de 5-2, determinou a retotalização dos votos da eleição para governador, Guilherme Firmino.
8: Nessa quinta-feira, o Tribunal Superior Eleitoral rejeitou por unanimidade o pedido de desistência de recurso apresentado por Antony Garotinho. O TSE também manteve um indeferimento do registro de candidatura ao governo do Rio de Janeiro. Segundo o tribunal, Garotinho não tinha as condições de elegibilidade relacionadas à plenitude dos direitos políticos e à filiação partidária. Por 5-2, os ministros determinaram a anulação dos votos recebidos pelo candidato. Com isso, o tribunal determinou a retotalização da votação para governador do Rio de Janeiro.
5: Deixar carro aberto e com a chave na ignição apenas para abrir o portão de casa não afasta direito à indenização do seguro se veículo for furtado.
4: Esse entendimento é do STJ. Fátima Uchoa.
9: Após a seguradora negar a indenização do seguro veicular, a proprietária que teve o carro furtado nessa situação entrou com ação judicial, mas o Tribunal de Justiça de São Paulo negou o pedido. Já no STJ, os ministros entenderam que a conduta da mulher, adotada para guardar o carro em segurança o mais rápido possível, mesmo deixando a chave na ignição enquanto abria o portão de casa, não representa agravamento intencional do risco previsto em contrato que justifique a perda da cobertura do seguro. A relatoria foi do ministro Ricardo Villas-Boas Cueva.
5: O Tribunal Superior do Trabalho manteve uma indenização que uma faculdade terá de pagar

0: a um professor e jornalista de Teresina, no Piauí.
1: A instituição de ensino usou imagens de televisão do professor sem autorização. O TST considerou o uso ilegal. Simone Moura.
2: A faculdade usou essas imagens em outdoors e nas redes sociais sem autorização. Para os ministros da oitava turma, a campanha teve alcance apenas local e por um período limitado. Foi fixado indenização de R$30 mil por danos materiais e R$40 mil por danos morais. A decisão foi unânime.
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0: Uma boa noite.
1: E até amanhã.
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5: Eu sou Paula Groba.
6: E eu sou Humberto Pinheiro.
5: E estes são os destaques de hoje do Jornal do Senado, que começa agora.
6: Senado conclui terceira sessão de discussão sobre a proposta que acaba com a escala 6x1.
5: Carros novos poderão ter alerta para evitar que crianças sejam esquecidas no banco de trás.
6: Projeto cria incentivos para startups que desenvolvem soluções de preservação ambiental.
5: Boa noite.
6: Boa noite.
5: O Senado realizou nesta quinta-feira a terceira sessão de discussão da PEC, que acaba com a escala 6x1. São necessárias 5 sessões de discussão antes da votação em primeiro turno. Se for aprovada, a proposta ainda terá de passar por discussões e votação em segundo turno. O texto reduz de 44 para 40 horas semanais a jornada máxima de trabalho sem redução de salário e garante 2 dias de descanso por semana. A mudança, no entanto, será gradual. 2 meses após a promulgação, a jornada passaria para 42 horas semanais, já com 2 dias de descanso. 12 meses depois, o limite chegaria às 40 horas.
6: Durante a terceira sessão, o senador Paulo Paim, do PT do Rio Grande do Sul, defendeu que a redução da jornada, sem diminuição dos salários, pode fortalecer a Previdência Social. Segundo ele, o fim da escala 6x1 pode estimular a formalização de trabalho e, com mais trabalhadores, com carteira assinada, aumentar a arrecadação previdenciária. Paim também afirmou que a mudança pode beneficiar empregadores e empreendedores e defendeu que desenvolvimento econômico vai valorização do trabalho, proteção social e políticas humanitárias caminhem juntos.
7: Quando reduzimos a jornada, ampliamos o emprego formal. Mais empregos formais significam mais trabalhadores contribuindo com a Previdência. Mais contribuintes significam mais arrecadação previdenciária.
5: E o Senado deve começar a analisar um projeto que obriga empresas a oferecerem produtos e serviços digitais voltados a pessoas idosas, com linguagem mais simples e recursos que garantam mais segurança nas transações.
6: O texto também prevê a capacitação de idosos para que eles aprendam a identificar fraudes e golpes em operações pela internet. Repórter Alexandre Campos.
8: No caso de produtos financeiros ofertados por instituições bancárias, as aplicações de internet, quando destinadas a pessoas idosas, devem disponibilizar uma espécie de botão de pânico para interromper operações fraudulentas e canal de contestação rápida para minimizar os prejuízos. A autora do projeto, a senadora Damaris Alves, do Republicanos do Distrito Federal, acredita que essas medidas são essenciais para essa parcela da população.
9: Então a gente quer que os aplicativos, especialmente de banco, do INSS, os aplicativos públicos, o do SUS, os aplicativos que a pessoa não vive mais sem eles, sejam mais acessíveis para pessoas idosas.
8: O projeto ainda prevê que essa parcela da população aprenda a identificar fraudes e golpes em operações na internet e torna crime o gerenciamento sem autorização expressa de bens de pessoas idosas e a apropriação de senha, chave criptográfica, token, assinatura digital ou qualquer outra credencial de acesso ou autenticação com o objetivo de auferir vantagem econômica.
5: Uma tecnologia simples pode ajudar a evitar uma tragédia. Um alerta no carro para lembrar pais e mães de que há uma criança no banco de trás.
6: É o que prevê um projeto da senadora Tereza Leitão, que determina a instalação do

0: o dispositivo em automóveis novos. Mais informações com a repórter Raíssa Abreu.
1: Um pai ficou de deixar o filho na creche pela manhã antes de ir trabalhar. Em vez disso, ele seguiu direto para o trabalho, estacionou o carro e esqueceu que a criança estava na cadeirinha, no banco traseiro. O bebê ficou trancado no carro fechado por horas e só foi encontrado no final da tarde, em parada cardiorrespiratória e sem sinais vitais. Tragédias como essa, que aconteceu em Santa Catarina em 2023, são mais frequentes do que se imagina. Não existem dados consolidados no Brasil, mas estudos feitos nos Estados Unidos indicam que cerca de 40 crianças morrem anualmente por terem sido deixadas em carros fechados sob altas temperaturas. Para a senadora Tereza Leitão, do PT de Pernambuco, uma das causas desse tipo de episódio é a exaustão. E aí, as mulheres, que precisam acumular a vida profissional com a vida doméstica, são também as que mais sofrem.
2: A carga de trabalho doméstico corresponde a 21 horas, mais de 21 horas semanais, enquanto a dos homens é de pouco mais de 11 horas. A exaustão física e mental que recai sobre essas mulheres é muito grande, porque a jornada não termina quando sai do emprego. Começa uma nova jornada.
1: Para prevenir esses acidentes, a senadora apresentou um projeto que obriga as fábricas de carros a instalarem um dispositivo de alerta contra a presença de pessoas e animais esquecidos no interior dos veículos, com sinais sonoros ou luzes de emergência. A mudança valeria apenas para veículos novos, e a indústria automotiva teria 2 anos para adaptação às novas exigências. A proposta vai ser encaminhada às comissões temáticas.
3: E ligações de números desconhecidos podem ganhar um novo filtro nos celulares vendidos no Brasil. Um projeto em análise no Senado prevê que celulares vendidos no país tenham uma função para bloquear, rejeitar ou silenciar chamadas de números que não estão na lista de contatos.
0: A proposta quer dar ao usuário mais controle sobre as ligações que recebe. A reportagem é de Yasmin Rodrigues.
4: O autor do projeto, senador Stevenson Valentim, do Podemos do Rio Grande do Norte, argumenta que as chamadas indesejadas são um problema frequente para os consumidores e podem estar associadas a práticas abusivas e tentativas de golpe. A medida valeria para aparelhos comercializados no território nacional. A ideia é permitir que o próprio usuário escolha como lidar com números desconhecidos, sem depender exclusivamente de serviços oferecidos pelas operadoras. O senador Laércio Oliveira, do PP de Sergipe, destacou o impacto desse tipo de chamada na rotina dos brasileiros.
5: A gente sofre quase todos os dias com essas empresas de telemarketing, essas companhias de telefonia, importunando a vida do cidadão e da cidadã brasileira.
4: O projeto de lei foi apresentado nesta quarta-feira, dia 7 de outubro. Vai passar pelas comissões e plenário do Senado antes de seguir para a Câmara dos Deputados.
3: Um projeto pronto para votação na Comissão de Meio Ambiente do Senado pretende incentivar empresas que desenvolvem soluções para a preservação ambiental.
0: A proposta cria critérios para o reconhecimento das chamadas startups verdes e prevê prioridade no acesso a incentivos e financiamentos. Os detalhes com a repórter Marcela Cunha.
6: Empresas que desenvolvem tecnologias para reduzir a poluição, economizar energia ou reaproveitar resíduos poderão receber incentivos específicos para crescer no Brasil. É o que prevê um projeto que inclui as chamadas startups verdes na legislação brasileira. As startups são empresas jovens, geralmente ligadas à inovação, que desenvolvem novos produtos, serviços ou modelos de negócios. Pela proposta, serão consideradas verdes aquelas que oferecem soluções para problemas ambientais, como a emissão de gases que provocam o aquecimento global, o desperdício de recursos naturais e a geração de lixo. O autor da proposta, senador Fernando Dueire, do PSD de Pernambuco, explicou que a intenção é criar condições para o desenvolvimento dessas empresas.
7: Acreditamos que ao estimularmos essas startups, estamos não apenas criando

0: novos negócios, mas investindo na qualidade de vida das futuras gerações e no fortalecimento de uma economia mais resiliente e sustentável.
1: O projeto prevê prioridade no acesso a programas de apoio técnico e financeiro, benefícios fiscais e editais públicos de inovação e sustentabilidade.
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3: Com edição de Paulo Groba e trabalhos técnicos de Eliseu Caires, o Jornal do Senado fica por aqui. Acompanhe agora as notícias da Câmara dos Deputados. Boa noite.
4: Boa noite e até amanhã.
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6: Projeto obriga postos a detalhar custo dos combustíveis nas notas fiscais.
7: Comissão aprova selo para premiar cidades com boas práticas no trânsito.
6: Câmara analisa dar à assinatura digital valor de reconhecimento de firma.
7: Boa noite. Projeto em debate na Câmara confere à assinatura digital o valor de reconhecimento de firma em cartório. A ideia é diminuir a burocracia e facilitar a vida do cidadão, sem perder a segurança nos documentos. Confira os detalhes na reportagem de Fabielle Pires.
8: Já pensou resolver pela internet uma burocracia que exige uma ida ao cartório? Um projeto em análise na Câmara dos Deputados quer facilitar esse processo e permitir que a assinatura digital tenha o mesmo valor do reconhecimento de firma. Antes de entender a proposta, é preciso entender como funciona a assinatura digital. Atualmente, assinaturas digitais são feitas com certificado da Infraestrutura de Chaves Públicas Brasileira, a ICP Brasil, um sistema oficial do país que garante a validade jurídica e a segurança de assinaturas e certificados digitais. Quando uma pessoa assina um documento usando um certificado digital da ICP Brasil, é possível verificar a identidade de quem assinou e a integridade daquele documento. O que ainda não acontece automaticamente, essa assinatura substitui o reconhecimento de firma em cartório nos casos em que ele é exigido. A proposta determina que os documentos assinados eletronicamente sejam equiparados aos documentos com reconhecimento de firma. Segundo o autor, deputado Rafael Prudente, do MDB do Distrito Federal, a assinatura digital diminui a burocracia no dia a dia do cidadão. O projeto que equipara a assinatura com certificado digital da ICP Brasil ao reconhecimento de firma foi aprovado pela Comissão de Ciência, Tecnologia e Inovação da Câmara e agora segue para análise da Comissão de Constituição e Justiça. Para virar lei, precisa ser aprovado pela Câmara e pelo Senado. Da Rádio Câmara de Brasília, Fabielle Pires.
5: Economia.
6: Sóstenes Cavalcante, do PL do Rio de Janeiro, defende proposta para limitar os juros do crédito consignado de aposentados e pensionistas que recebem até 3 salários mínimos, além de beneficiários do BPC. O projeto determina que a taxa não poderá superar o IPCA, índice usado para medir a inflação oficial do país.
7: Sóstenes Cavalcante aponta que refinanciamentos feitos sem autorização aumentam a dívida de quem já tem parte da renda comprometida com os empréstimos. O texto também restringe a concessão desses descontos às instituições autorizadas e aos bancos públicos.
6: Carlos Veras, do PT de Pernambuco, defende o projeto que autoriza a União a criar uma estatal para atuar na distribuição de combustíveis, biocombustíveis e gás de cozinha. Ele explica que a ideia é recompor a presença pública no setor para assegurar a soberania energética.
7: A proposta permite a recomposição estatal por meio da compra de ativos operacionais ou participações em refinarias e bases de distribuição. Para Carlos Veras, o projeto combate aumentos abusivos de preços e garante o abastecimento em regiões remotas e de vulnerabilidade social.
6: Jefferson Campos, do PL de São Paulo, é um dos signatários da proposta de emenda à Constituição que estabelece um teto de gastos para órgãos da administração pública.
7: A proposta fixa limites orçamentários para despesas com publicidade institucional e determina um teto para os gastos do Poder Legislativo e dos Tribunais de Contas. Jefferson Campos entende que a medida contribui para garantir maior responsabilidade fiscal na administração pública.
5: Transportes.
6: A Comissão de Viação e Transportes aprovou um selo para premiar cidades que adotem boas práticas no trânsito. Saiba mais sobre o assunto na reportagem de Agui Pontes.
9: A Câmara dos Deputados debate recompensar municípios que adotem

0: Boas práticas na gestão do trânsito. A Comissão de Viação e Transportes aprovou o projeto que institui o selo Município com Mobilidade Segura. O objetivo da medida é premiar as cidades que façam um bom trabalho na prevenção de acidentes. Menos de 40% dos municípios receberiam o selo hoje. O projeto de lei do deputado Amon Mandel, do Republicano do Amazonas, dá justamente um incentivo para as cidades que cumprem as diretrizes da Política Nacional de Mobilidade Urbana. Mas não só, ela estabelece duas exigências: que o município possua um plano de mobilidade urbana e que esteja integrado ao Sistema Nacional de Trânsito previsto no Código de Trânsito Brasileiro. No primeiro caso, que pede a existência de um plano de mobilidade, 1.910 municípios já são obrigados a elaborar e aprovar um plano, mas desses, 79,6% não cumpriram a determinação legal. Para além disso, 63,2% de todos os municípios brasileiros pecam no segundo ponto, que é estar integrado ao Sistema Nacional de Trânsito. Para conseguir o selo, também se exige que programas, ações, campanhas e metas adotadas pelo município estejam alinhadas com o Plano Nacional de Redução de Mortes e Lesões no Trânsito e ao conceito Visão Zero, que busca um contexto em que mais nenhuma morte aconteça no trânsito. Com a implementação do projeto, o Poder Executivo definirá o órgão responsável pela concessão, fiscalização e divulgação dos municípios certificados. Segundo o deputado Amon Mandel, autor do projeto, o selo municipal surge como um instrumento de incentivo e reconhecimento para gestões comprometidas com práticas modernas de segurança. O selo, ainda segundo o deputado, contribui para promover a acessibilidade e prevenir mortes e lesões graves. O projeto será analisado pelas Comissões de Desenvolvimento Urbano e de Constituição e Justiça e de Cidadania. Da Rádio Câmara de Brasília, Agui Pontes.
1: Delegado Caveira, do PL do Pará, apresentou o projeto que proíbe a exigência de vistoria veicular periódica baseada apenas no tempo de uso do automóvel. A proposta busca impedir cobranças recorrentes que penalizem motoristas e proprietários de veículos mais antigos.
2: Atualmente, a lei não estabelece a obrigação da vistoria, mas a proposta inclui a proibição de forma expressa no Código de Trânsito Brasileiro. Delegado Caveira argumenta que defeitos mecânicos representam menos de 7% dos sinistros em rodovias federais.
1: A Câmara analisa projeto que obriga a instalação de temporizadores regressivos em semáforos que tenham fiscalização eletrônica. A autora da matéria, Gleisi Hoffmann, do PT do Paraná, afirma que a medida torna o trânsito mais seguro, evitando frenagens bruscas, acelerações indevidas e decisões de risco nos cruzamentos.
2: Gleisi Hoffmann ressalta ainda que se o temporizador estiver com defeito, dessincronizado ou com baixa visibilidade, não poderá ser aplicada a multa pelo equipamento de fiscalização. A proposta dá aos órgãos de trânsito 60 dias para adequar os semáforos que já possuem fiscalização eletrônica.
3: Segurança Pública.
1: Guilherme Derrite, do PP de São Paulo, quer incluir entre os crimes hediondos as formas mais graves de homicídio, latrocínio e extorsão, cometidas por integrantes de organizações criminosas e milícias. A proposta amplia o tratamento mais rigoroso para crimes praticados nesse contexto.
2: Guilherme Derrite argumenta que esses delitos têm maior potencial de violência e intimidação e, por isso, devem receber o mesmo tratamento dado aos crimes mais graves previstos na legislação. O deputado reitera que a medida reforça o combate ao crime organizado.
1: Tornar imprescritível o crime de trabalho análogo à escravidão é o objetivo de projeto apresentado por Amanda Gentil, do PP do Maranhão. Se a mudança for aprovada, o passar do tempo não poderá impedir a responsabilização de quem cometer esse tipo de crime.
2: Amanda Gentil lembra que a Corte Interamericana de Direitos Humanos já determinou ao Brasil a adoção de medidas para impedir a prescrição desses crimes. A deputada avalia que a mudança pode reduzir a impunidade de casos em que a investigação e a responsabilização demoram a avançar.
1: O projeto de defensor Stélio Denner, do União de Roraima, inclui na Lei Maria da Penha o monitoramento eletrônico do agressor como medida protetiva de urgência em situações de alto risco à mulher. Segundo o deputado, a iniciativa visa conter a escalada do feminicídio no Brasil.
2: Pelo texto do defensor Stélio Denner, o juiz deverá observar novos critérios para conceder a medida protetiva, como casos de ameaça grave, histórico de agressões e perseguição. O texto também prevê a integração da tornozeleira eletrônica com mecanismos de alerta direto à vítima.
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1: Política. Elmar Nascimento, do União da Bahia, defende o respeito às prerrogativas do Congresso e as garantias do devido processo legal na atuação dos órgãos de controle. O deputado reclama de interferências de outros poderes e ressalta a importância do contraditório e da ampla defesa.
2: Elmar Nascimento afirma que decisões sobre orçamento, emendas e mandatos devem respeitar o devido processo legal. Ele também afirma que os órgãos de controle precisam atuar dentro das competências definidas pela Constituição, sem criminalizar a política.
1: Saúde. Fernando Monteiro, do PSD de Pernambuco, sugere a criação do Dia Nacional dos Técnicos e Auxiliares em Saúde Bucal, a ser comemorado em 20 de março. De acordo com o parlamentar, o projeto busca valorizar os mais de 230 mil profissionais da área registrados no país.
2: Fernando Monteiro acredita que a data vai incentivar ações educativas e científicas, além de impulsionar políticas públicas para fortalecer a odontologia no SUS. Ele sustenta que esses profissionais têm papel importante na prevenção de doenças.
1: Educação. Avança na Câmara projeto que reserva recursos de bolsas educacionais para pessoas com deficiência. Os detalhes com a repórter Silvia Munhato.
3: A Comissão de Defesa dos Direitos das Pessoas com Deficiência da Câmara dos Deputados aprovou proposta que destina um percentual dos recursos do FNDE para bolsas e outros tipos de auxílios para estudantes com deficiência. O percentual deverá ser regulado pelo Executivo. Hoje, a legislação permite ao FNDE, o Fundo Nacional de Desenvolvimento da Educação, conceder bolsas de estudo, bolsas de permanência e ressarcimento de despesas a estudantes, mas não prevê reserva para grupos específicos. A versão original do projeto destinava o benefício apenas aos estudantes surdos, mas foi ampliada durante a avaliação pela Comissão de Educação. O relator na Comissão de Defesa dos Direitos das Pessoas com Deficiência, deputado Rodrigo Hollenberg, do PSB do Distrito Federal, fez novo ajuste no texto.
4: Entendemos, porém, que não há motivo para a redação do substitutivo mencionar diretamente apenas as pessoas surdas ou pertencentes ao transtorno do espectro autista. Por essa razão, propomos um substitutivo que unifica a aplicação do dispositivo legal em benefício de todas as pessoas com deficiência por meio de remissão simples à Lei Brasileira de Inclusão das Pessoas com Deficiência.
3: O relator citou dados do Censo da Educação Superior de 2024 que mostram que os maiores grupos de estudantes com deficiência matriculados no ensino superior são pessoas com deficiência física, 30,5%, baixa visão, 22,8% e transtorno do espectro autista, 16,7%. A proposta que reserva recursos de bolsas educacionais para pessoas com deficiência será analisada agora pelas comissões de Finanças e Tributação e de Constituição e Justiça. Da Rádio Câmara de Brasília, Silvia Munhato.
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1: Votação.
2: Os deputados analisam projeto que obriga os postos a detalhar a composição do preço dos combustíveis na nota fiscal. O texto pode ser incluído na pauta de votação.

0: Votações, como informa o repórter Antônio Vital.
1: Está pronto para ser votado no plenário da Câmara projeto que obriga os postos de combustíveis a detalhar na nota fiscal todos os componentes do custo da gasolina, do etanol e do diesel para o consumidor. De acordo com a proposta apresentada pelo deputado licenciado Guilherme Boulos, a nota fiscal deverá conter informações como o custo inicial do combustível para o produtor ou importador, o custo do biocombustível adicionado à gasolina, o lucro da distribuidora e do dono do posto, bem como o valor dos tributos federais e estaduais. Produtores, importadores e distribuidores também ficam obrigados a fornecer as mesmas informações em suas notas fiscais. O objetivo, de acordo com o autor, é permitir identificar a composição do custo final, o que seria bom para a concorrência e para o consumidor, que poderia assim agir como fiscal em caso de abusos. O projeto ganhou regime de urgência, o que permite que seja votado diretamente no plenário da Câmara, sem passar pela análise das comissões permanentes da Casa. O regime de urgência foi aprovado de maneira simbólica, mas provocou discussão no plenário. Para o deputado Gilson Marques, do Novo de Santa Catarina, não tem como o dono do posto de combustíveis saber todos os componentes do preço.
2: Transparência é sempre positiva, mas a minha preocupação aqui, entre outras, é o seguinte: informe na nota fiscal toda a composição do preço dos combustíveis e do GLP. O posto de combustível não tem essa informação, não tem como ele ter essa informação. Toda a composição do custo de cada componente, de cada pessoa, de onde vem a importação, ele não tem essa informação hoje.
1: Já a bancada aliada ao governo defendeu a proposta, como disse o deputado Tarcísio Mota, do PSOL do Rio de Janeiro.
3: Ele é singelo, ele diz, na nota fiscal da produção da compra do combustível ou do gás, deverá haver discriminado aquilo que é o custo do produto que vem, né, o custo da produção daquela mercadoria, do combustível, e também os custos de impostos e os custos, inclusive o lucro que está vindo das próprias refinarias. Há que se lembrar que o processo de privatização das refinarias no Brasil resultou num processo de encarecimento do combustível.
1: Ainda não há data para votação no plenário da Câmara do projeto que obriga os postos de combustíveis a detalhar na nota fiscal todos os componentes do custo da gasolina, do etanol e do diesel para o consumidor. Da Câmara de Brasília, Antônio Vital.
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5: Esporte.
6: João Cury, do MDB de São Paulo, defende proposta que estende a imunidade tributária às entidades esportivas sem fins lucrativos. A medida é que para organizações dos movimentos olímpico, paralímpico, clubístico e educacional, as instituições de educação e assistência social.
0: A iniciativa, que tem o apoio de João Cury, visa fortalecer o desenvolvimento de atletas e contribuir com a saúde pública. Ele acredita que a imunidade sobre impostos de patrimônio, renda e serviços garante maior estabilidade financeira para as entidades formadoras.
6: Projeto de Saulo Pedroso, do PSD de São Paulo, define quem pode ser considerado representante de uma organização esportiva privada nos casos de corrupção no esporte. Entram nessa definição dirigentes, diretores, administradores e procuradores que exerçam poderes de representação.
0: Saulo Pedroso explica que a medida pretende dar mais clareza à aplicação da lei e evitar interpretações diferentes sobre quem pode responder pelo crime de corrupção privada no esporte. Ele ressalta que o projeto não institui um novo crime nem altera as penas previstas atualmente.
6: Proposta de delegado Éder Mauro, do PL do Pará, estabelece o sexo biológico registrado no nascimento como único critério para definir a categoria de atletas em competições esportivas promovidas pelo poder público.
0: O texto também inclui competições estudantis e prevê a apresentação de documentos para comprovação. Delegado Éder Mauro alerta que atletas que competirem em categoria diferente da correspondente ao sexo de nascimento poderão ser excluídos, perder premiações e sofrer suspensão de até um ano.
6: Márcio Bioc, do MDB do Rio Grande do Sul, defende a aprovação de projeto que institui 8 de novembro como Dia Nacional do Fisioterapeuta Esportivo. Autor da proposta, ele ressalta a importância dos profissionais na prevenção de lesões.

0: e na recuperação de quem pratica atividades físicas.
1: Márcio Biolchi avalia que a homenagem também pode ampliar conscientização sobre a prática segura de exercícios. O deputado explica que a data escolhida marca a fundação da Sociedade Nacional de Fisioterapia Esportiva e o reconhecimento oficial da especialidade no país.
0: Termina agora o Jornal Câmara dos Deputados, produzido pela Rádio Câmara, com trabalhos técnicos de Everson Urani e apresentação de José Carlos Andrade e Márcio Aquilissardi. Uma boa noite para você.
1: Uma ótima noite. 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

Castelo 92, boa noite. Está no ar mais uma vez o nosso querido e apaixonante Clube dos Românticos. Hoje, quinta-feira, dia 8 de outubro de 2026. Eu sou Valdir Moreira, muito prazer. Estamos juntos nessa viagem rumo ao planeta coração, ao mundo das emoções. Até a zero hora, o melhor da música romântica no seu rádio. Então vem pra cá, fica à vontade. A casa é sua, que a gente faz mais gostoso, porque não fazemos por fazer, só fazemos por amor. Para você viajar comigo é simples e fácil, tem o nosso WhatsApp 67 9149 8282. Indique a sua música preferida, manda para quem você quiser, oferece para quem você gosta. E já estamos ao vivo lá no site Caçula, aplicativo Caçula, e também no aplicativo Radiosnet. E aqui, é claro, no tradicional rádio de pilha 96.9, frequência modulada, onde a gente faz muito mais gostoso. E hoje eu tô romântico. Vamos começar com Whitney Houston. Essa é para você, receba. É de coração para coração. Obrigado a você pela sua companhia, pela sua audiência. Ótima viagem a todos nós. Prazer imenso ter você aqui.

0: Aí, Vahant Heaven, e antes ouvimos Deborah Brando Innocence, Winona, I Want Know What Love Is, lá em cima, Witch Power, Baby, I Love You Way. Daqui a pouco mais sucesso aqui no Clube dos Românticos.
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0: Maravilha, Clube dos Românticos já de volta no seu rádio 96.9, Caçula, sintoniza aí. Até meia-noite, o melhor da música romântica. Vem pra cá, aqui a casa é sua, a gente faz mais gostoso. 67-9149-8282, mensagens chegando por aqui. Valdir, quem é que quer falar com a gente? O nosso amigo Paulo Guimarães pediu que Kid de Abelha amanhã é 23. O nosso amigo, o Baratella lá de Andradina. Boa noite, Valdir. Quero matar saudade com Simple Red. If You Don't Know, Me Banou Só Pra Matar Saudade. Obrigado. Tudo de bom pra você. Nossa amiga Eunice também já está por aqui. Obrigado, Eunice. Beijos pra você. Ela tá em Fortaleza, Ceará. Pediu Cris Duran, Te Perdi. Ainda não. O menino das Cravanhas também já está por aqui marcando presença. Fernando Silva, como é que você tá, menino? Boa noite. Tá sumido? Cadê você? Fala comigo aqui, ó. Aperta o botãozinho aqui, Valdir. Agora vai, hein?
1: Boa noite, meu parceiro.
0: Você tá amigo, bom? Hein? Só alegria?
1: Quintou, hein?
0: Quintou. Ah, quase lá, Jesus, quase lá.
1: Essa semana tava sumido, hein?
0: Então,
1: sumido. Só chuva, só lazer.
0: Ai, sim, viu?
1: Hoje estamos por cá.
0: A casa caiu, né? Tem que trabalhar,
1: mano. Manda uma boa pra nós aí.
0: Qual que você quer?
1: Manda uma boa. Aba.
0: Boa, gostei.
1: Para os parceiros do Puxo do Palito Doce, para todos os ouvintes, para vocês aí que conduzem essa nave, nosso grande parceiro.
0: Sumiu também, rapaz, está viajando para os States.
1: Vamos que vamos. Estou nas gravanhas, hein? Estou perdido nas gravanhas. Estou dentro das 7h30 só dando.
0: É certo. Tamo junto.
1: Olha aquela boa e
0: É nóis. Obrigado, Fernando. Bom trabalho para você e toda a sua equipe. Um abraço também para o Stael Pancinho, tá sempre com a gente aqui. Tem mais mensagem. A menina do Iá, cadê você? Fala comigo.
2: Oi, meu amigo. Oi. Roger. Boa noite.
0: Tá animadinha hoje, hein?
2: Ótima noite, bom trabalho.
0: Obrigado.
2: Eu quero ouvir a música Yes. Ah. Feliz para você. Pra todos gostarem, pra mim curtir.
0: Tá certo.
2: Um abraço, tudo de bom.
0: Vou tocar lá com sua música antes que você dorme aí, né? Mas antes vamos de Kid de Abelha, amanhã é 23.

Essas relíquias lindas e maravilhosas lá dos anos 80. É a banda Toto, Lia e antes, Trey Chapman, Baby Can You Hold. E também, Wagon Juice, What's a Woman. Tudo isso aqui no

Clube dos Românticos, Caçula 10 e 6, boa noite. A nossa viagem não para, segue até a zero hora, com o melhor da música romântica no seu rádio. 67-9149-8282. Indica a sua música preferida e muito obrigado a cada um de vocês pela audiência, pela presença. Eu retribuo assim, olha só. Música linda e apaixonada. Tiziano Ferro, Embranato, apaixonado. Vamos.

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1: Boa noite, Valdir. Eu tô com saudade do Roberto Carlos. Por favor, toca a música Chegasse e Cavalgada pra mim, Isaura de Campinas. Obrigado. Só pra recordar. Tanto tempo.

0: Maravilha, sensacional. Mais uma relíquia que você só escuta aqui na Caçula. Lembrou dessa? Heróis da Resistência, Só Pro Meu Prazer. E antes, Roupa Nova Anjo, Baby Consuelo Sem Pecado e Sem Juízo. Lá em cima, Dose Dupla com o cantor Roberto Carlos, Cavalgada e Chegaste.
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0: Caçula 10h31, Clube dos Românticos 96.9 Caçula FM, segue a nossa viagem.
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0: The Temptation, My Girl.

Sensacional, canta demais. Das antigas é a banda The Manhattans, Kiss and Say Goodbye, um beijo e adeus, simples assim. Caçula, 10h41, boa noite. Clube dos Românticos, hoje já quinta-feira, dia 8 de outubro de 2026. Eu sou Valdir Moreira, muito prazer, o comandante da nave, então vem pra cá, fica à vontade, a casa é sua. Aqui a gente faz mais gostoso, porque não fazemos por fazer, só fazemos por amor. Só fazemos com carinho. 67-9149-8282. Indique a sua música preferida, manda para quem você quiser, oferece para quem você gosta, ou simplesmente só para curtir, ouvir e lembrar os bons momentos da vida lá do passado. Tem mensagem aqui no nosso WhatsApp, é a nossa amiga Lúcia, a rebelde lá do bairro Santos Dumont,

artista prática, né? Valdir, vou pintar um quadro exclusivamente para você, Valdir. Você tem 2 anos, até hoje não chegou o quadro. É só rebeldia, mas é gente boa. E ela tá mandando música para os seus primos de Ribas de Rio Pardo que estão aqui em Três Lagoas. Seja bem-vinda aqui, viu? Cadê o nome da pessoa, Valdir? A Dalva e o Nilson. Muito obrigado, amigos. Tudo de bom para vocês. A Lúcia já serviu um chazinho com biscoito para vocês hoje? Ainda não? Sei não, viu? Rebelde, quem quer? Ai, ai. A música é uma relíquia lá das antigas de 1981. John Denver e Plácido Domingo. Olha só, essa parceria é quase perfeita. Perhaps Love, talvez o amor. Vamos curtir.

Sensacional. Essa machuca o coração do vivente, essa parceria quase perfeita de Rod Stewart e MBL, só aqui no Clube dos Românticos. Caçula 10h54, segue a nossa viagem pelo mundo musical, pode mandar mensagem, 67 9149 8282, sempre de bem com a vida, com muito alto astral, a gente vai viajando pelo mundo musical. E tem celebridade aqui, tem mensagem chegando aqui no nosso WhatsApp, 67 9149 8282. Sabe quem está ouvindo o nosso programa? Toninha Campos, a proprietária da rádio, a nossa patroa, ela e o seu esposo Fabinho. Muito obrigado, casal, tudo de bom para vocês. Valdir, estamos aqui no carro, com o teto solar aberto, vendo as estrelas e curtindo o melhor da música romântica. Muito obrigado, viu, casal, tudo de bom para vocês. E ela pediu duas músicas, uma é essa aqui, da Whitney Houston, Greatest Love of All, o maior amor de todos. Receba aí, é de coração.

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1: Sensacional, Clube dos Românticos. Até a zero hora, até a meia-noite. Curtimos aí o sucesso de Tina Turner. I Don't Wanna Lose You. Eu Não Quero Te Perder. Lá em cima, Edson Hudson, Foi Deus.

Inclusive, eu tava prestando atenção na letra dessa música do Edson Hudson. Letra forte, viu? Letra pesada. Mexe fundo na nossa sensibilidade. Pra quem tá apaixonado, então... é só love, é só amor. 11 horas e 7 minutos, segue o clube 67-9149-8282. Indique a sua música preferida, manda pra quem você quiser, que a gente faz muito mais gostoso. Valdir, toca mais uma música pra mim, Valdir. Toca aí, Ivan Lins, Vitoriosa, assinado a nossa amiga Lúcia, lá do bairro Santos Dumont, tá com seus primos de visita e curtindo o Clube dos Românticos. Muito obrigado, viu, Lúcia? Tudo de bom pra você. O Nilson e Dalva, leva o nosso programa aí pra Riba do Rio Pardo, baixa o nosso aplicativo aí da Rádio Caçula, pede pra Lúcia ensinar vocês aí, baixar o nosso aplicativo e onde quer que você esteja, se tiver ali, ó, um fiozinho de internet, lá estamos junto com você. Clube dos Românticos e toda a programação da Rádio Caçula. Tem mais mensagem? Boa noite, Valdir. Joel do Interlagos, toca em Richard Young, Rainy Day, só pra matar a saudade. Então vamos de Ivan Lins antes, Vitoriosa.

Essa é só mais uma relíquia lá dos anos 80, que você só vai ouvir aqui, viu? 96.9 é a banda The Cars Drive de 1984, eu tava lá mais ou menos. E antes ouvimos The Cranberries Linger e lá em cima Ivan Lins e o Toriosa. Caçula 11:24, boa noite, Clube dos Românticos, segue a nossa viagem pelo mundo musical. E agora eu vou mandar essa aqui pra você. Santa Califórnia, Torneiroa.

Sensacional, das antigas pra matar a saudade. Dose dupla com a banda Simple Red, For You Baby e You Make Me Feel Brand New, Você Me Faz Sentir Novo em Folha. Teve a parceria de Terrinth e Silva Massari, Or Love, só pra matar a saudade. Caçula 11:41, Clube dos Românticos 96.9. A gente faz mais gostoso e a música não para. Até a meia-noite, as melhores canções românticas na sua noite. Sérgio Mendes, Never Gonna Let You Go, só pra viajar no tempo. Essa aqui é de 1980 e alguma coisa.

Essa é a banda Scorpions, You and I, eu e você, você e eu. E antes, Secret Service, Crash Soft, Caçula 11:54. Caros amigos, é o final de mais um Clube dos Românticos, é o final de mais uma viagem pelo mundo musical. Eu fico por aqui, mas eu volto amanhã, já na sexta-feira, tá bom? Obrigado a você pela sua companhia, pela sua audiência. Dois abraços, eu conto com a tua presença amanhã em Encontro Marcado aqui na Caçula 96.9. Até lá, tchau, tchau. Para fechar a noite tem essa aqui, essa relíquia lá dos anos 80, que eu curti muito. RPM, London, no comando vocal, Paulo Ricardo.

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2: Meu amigo Batista Lima, canta esse hino comigo.

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Prefeitura de Três Lagoas, por meio da Secretaria Municipal de Saúde, prepara uma programação especial durante o mês de outubro, em alusão ao Outubro Rosa, campanha de conscientização sobre a prevenção e o diagnóstico precoce do câncer de mama e do colo do útero. A principal ação acontece neste sábado, dia 17, quando 16 unidades de saúde da família e a Clínica da Mulher estarão abertas para atender o público feminino. Nas USFs, o atendimento será das 7 às 11 da manhã, com coleta de preventivo, testes rápidos para IST, avaliação das mamas, orientação e solicitação de mamografia, conforme indicação. Também haverá palestras, rodas de conversa e café da manhã. Já na Clínica da Mulher, a programação será das 7 ao meio-dia, com atendimento especial.

realizado, incluindo a inserção de DIU, ultrassonografia transvaginal, consultas de planejamento familiar, entre outros. A programação também terá uma ação no distrito de Arapuá em 24 de outubro. A orientação é para que as mulheres aproveitem a programação e mantenham os cuidados preventivos com a saúde em dia. 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

0: passado, né?
1: Taroco pode tocar, não quer carona, japonês, tá no saroba. Japonês vai a pé mesmo, né?
0: Que isso, japonês? Entra e senta.
1: Sento nada.
2: Esta, todo

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0: Três Lagoas tem 295 pessoas privadas de liberdade inscritas no Enseja PPL 2026, exame que oferece a oportunidade de certificação do ensino fundamental ao ensino médio. As provas serão realizadas nesta terça e quarta-feira, dia 6 e 7 de outubro, em 42 unidades prisionais administradas pela GPEM no estado. Em todo o Mato Grosso do Sul, são mais de 4.300 custodiados inscritos, número que é 13,6% maior do que o registrado no ano passado. Em Três Lagoas, a Penitenciária de Segurança Média concentra 156 participantes, enquanto o Patronato Penitenciário reúne outros 87. No total estadual, mais de 2.400 pessoas buscam a certificação do fundamental e mais de 1.800 estão inscritas para o ensino médio. A participação no exame vem crescendo no estado. Desde 2019, o número mais do que dobrou de inscritos. Para a GPEM, a educação representa uma oportunidade de ampliar as possibilidades de formação e contribuir para a construção de novos projetos de vida. Em Três Lagoas, os 295 participantes realizam as provas em busca de uma nova oportunidade por meio da educação. 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
1: Olá, Três Lagoas, bom dia! Agora são 6 horas e 32 minutos, 6h32. Hoje é sexta-feira, dia 9 de outubro do ano de 2026. Eu sou Rafael Oliveira e este é o Jornal da Caçula, o último jornal da semana. Você confere agora com a gente o que é destaque nesta informação de hoje. TRE começa a propaganda eleitoral gratuita nesta sexta-feira, vai até o dia 23 de outubro. Três Lagoas pode chegar aos 41 graus nessa sexta-feira. Daqui a pouquinho, na sequência, a previsão do tempo. Inocência gera aí mais de 4.400 empregos em Mato Grosso do Sul e lidera setor no estado. E veja também, Sintra inicia início de manutenção no cemitério municipal de Três Lagoas. Essas e outras notícias você acompanha a partir de agora, aqui no seu Jornal da Caçula.
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1: 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E a sexta-feira em Três Lagoas começa com mudança no tempo. É, às 41 graus vamos chegar hoje aí nesta sexta-feira. Mas aqui em Três Lagoas, a previsão para o final de semana, inclusive para o feriado que nós vamos ter aqui em Três Lagoas, dia de Nossa Senhora Aparecida, dia 12 de outubro, é também de tempo estável, né? O clima-tempo aqui aponta para a região de Três Lagoas, principalmente aqui para o leste de Mato Grosso do Sul, a previsão aí de mudança no tempo para amanhã e também para domingo e segunda-feira. O feriadão promete ser aí de tempo instável aqui na nossa região. Para você ter uma ideia, nós temos aqui o clima-tempo, né? Aqui a previsão climatológica para quem nos acompanha. A máxima pode chegar aos 34 graus e deve chover à noite e na tarde deste sábado, no dia 10 aqui amanhã em nossa região. Também no domingo a previsão, aí, a chance de chuva é de 48% também durante a manhã e a tarde. Já no feriado, para quem nos acompanha, quem vai sair de casa aí neste final agora de semana prolongado em Três Lagoas, a previsão é também de probabilidade de chuvas aqui para a nossa região. Inclusive aí segunda-feira a previsão, a máxima deve chegar aos 33 graus e deve ser um feriado bem molhado entre as lagoas, um feriado com chuva aqui na nossa região e obviamente aí vem com tendência em relação aí à climatologia dos últimos dias aqui em Três Lagoas, né? Começa a chover, depois aí volta a esquentar. Ontem de tarde, em alguns pontos de Três Lagoas, tivemos pancadas de chuva, né? Quem esteve aqui ontem durante a tarde por alguns pontos da cidade viu que começou a chuviscar, né? Ameaçou e aconteceu. A chuva veio para Três Lagoas e, é claro, aí a previsão aponta essa mudança no tempo também para a nossa região. Mas será que vai chover hoje aqui em Três Lagoas? Nós vamos trazer para você agora a informação aí da meteorologia. Três Lagoas promete, como eu disse, chegar aos 41 graus aqui ao longo do dia de hoje em alguns pontos da cidade. O calor deve aparecer. O dia começa com muitas nuvens e temperaturas em elevação. Os ventos, inclusive, devem soprar bastante durante a manhã de hoje, né? E à tarde o calor aumenta. A máxima pode chegar aos 41 graus. E apesar das altas temperaturas, a previsão indica nuvens com possibilidade de chuva aqui para Três Lagoas e para todo o leste de Mato Grosso do Sul.

Então é importante aí você que está nos acompanhando ficar atento aí às previsões, porque nessa mudança do tempo vai mudar agora de toda maneira a temperatura em Três Lagoas, vai ter sol, vai ter do nada chuva. Isso é a tendência da primavera aqui para o leste do estado de Mato Grosso do Sul. Então você que está nos acompanhando, você que sintoniza a nossa edição de hoje, fique atento às condições climatológicas. Inclusive nós vamos divulgar aí durante a semana, né, durante o feriado, para você que está nos acompanhando, como será aí as temperaturas ao longo dos próximos dias. 6 horas e 38 minutos em Três Lagoas, 6 e 39 aqui para você que está nos acompanhando na nossa edição de hoje. Vamos trazendo rapidinho as datas comemorativas. Inclusive a gente tem que mandar um abraço especial aqui para os nossos amigos que estão nos acompanhando nas nossas redes sociais. Hoje é Dia Mundial dos Correios. Olha aí que importante, dia necessário, né? Os Correios aqui no nosso Brasil, que infelizmente tem sido aí cenário de tantas coisas, de tantas questões envolvendo aí a categoria, né? Tivemos agora até greve dos Correios em nosso país, pra você ver como é que é a situação, né? Um sistema aí que deveria ser efetivo, mas infelizmente dá mais dor de cabeça do que tudo. Hoje também é dia do atletismo. Olha, é importante aos nossos atletas, um abraço a todos aos corredores aqui de Três Lagoas, eu me incluo nessa lista, aos corredores de Três Lagoas, nosso amigo Mazola, um abraço a ele aí também, grande Mazola, gente boa demais, corredor aí aqui de Três Lagoas. Hoje também é dia do analista de suporte e dia do profissional do consórcio. Olha, é importante, hein? Importantíssimo mesmo. E parabéns aí a quem faz aniversário no dia de hoje. Felicidades. Muitos anos de vida nessa data aí tão especial. O pessoal que está completando mais uma primavera. Vai completar também amanhã aí. E também no domingo e nesse feriado, né? Dia 12 de outubro, que é o dia aí de Nossa Senhora Aparecida, padroeira do nosso país. Principalmente aí, ela que abençoa todos nós. Né? E também dia 12, dia das crianças, né? Dia aí dos pequenininhos, é a data importante também para quem aí tem seu filho, tem sua filha pequena, é a data deles, é a data importantíssima, né? Você já comprou seu presente para o seu filho? Daqui a pouco nós vamos falar de pesquisa, viu, gente? Nós vamos falar aí sobre a pesquisa do Procon de Três Lagoas para quem ainda vai comprar o presente do Dia das Crianças, ainda para o seu filho, para sua filha, quem ainda não saiu aí para comprar os presentes, já já nós vamos falar sobre isso no Jornal da Caçula, nós vamos trazer essa informação e principalmente aí para ajudar, né, os atrasadinhos, o pessoal vai deixar só para a última hora, lá para os 45 do segundo tempo. Lembrando que o comércio vai abrir aí em alguns locais aqui durante o feriado, tá, gente? E também no domingo, alguns estabelecimentos devem funcionar, né? Aqueles comércios que optaram por trabalhar no domingo, que é a véspera de feriado. E domingo é o aniversário de Mato Grosso do Sul, né? Falando tanto de domingo, domingo é aniversário do nosso estado. Mato Grosso do Sul nasceu em 11 de outubro de 1977. Mas efetivamente aí foi promulgado no dia 1 de janeiro de 1979. Porém, né, em 1977, o presidente do então regime militar, aí, Ernesto Geisel, fez aí o desmembramento, uma palavra difícil, né? Desmembramento de Mato Grosso. Na época, muita gente não sabe, Mato Grosso era um estado só. Tinha só um estado, era o maior estado brasileiro. E em 1977, já tinha aí, inclusive outras tentativas de divisão de Mato Grosso do Sul, o estado foi criado aí através de uma lei promulgada pelo presidente na época, Ernesto Geisel. E Campo Grande ficou aí como capital, né, do estado de Mato Grosso do Sul. E uma curiosidade, Três Lagoas, só uma curiosidade para a gente finalizar, Três Lagoas poderia ter sido capital de Mato Grosso do Sul. Muita gente não sabe desse detalhe, né? Três Lagoas poderia ter sido aí, foi uma das cidades que foi apta, né, escolhida aí pela pesquisa, né, na época, antes da divisão, para que pudesse ser uma capital de Mato Grosso do Sul. Mas Campo Grande acabou sendo escolhida aí como a cidade-chave, né, do estado de Mato Grosso do Sul, principalmente, né? E é a maior cidade do nosso estado também. E muita gente confunde, né, Mato Grosso com Mato Grosso do Sul ainda hoje, né? Tem gente que fala que Campo Grande fica no Mato Grosso. E aí fica aquela correção, Mato Grosso do Sul. Então, obviamente, aí vai demorar muito para muita gente ainda ter consciência de que existe Mato Grosso e Mato Grosso do Sul. 6 horas e 42 minutos em Três Lagoas, 6 e 42. Nós vamos trazendo para você as primeiras notícias, as primeiras informações de Três Lagoas e nossa região aqui no nosso Jornal da Caçula. E já vamos trazendo para você, você que está nos acompanhando aqui nas nossas redes sociais, principalmente o pessoal do Facebook, aí do nosso Instagram, também o pessoal do WhatsApp também, já já eu falo com a galera do nosso site, principalmente aí também do nosso Facebook, o pessoal que está mandando a mensagem aqui nas nossas plataformas. Vamos trazendo informações para você que está nos acompanhando aqui na nossa edição de hoje
do Jornal da Caçula. Tem o Facebook, facebook.com/radiocacula.

TL, é Picaçu da FM e o WhatsApp que é o 679-9149-8282. 99149-8282. E olha, vamos falando aí, começando falando de Inocência. Inocência que é uma das maiores cidades aqui que tem recebido, né, investimentos por parte aí da indústria. Por lá está sendo inclusive construída a fábrica da Arauco. Aí, olha, para você ter uma ideia, Inocência é uma das maiores cidades aí em setor comercial. Está quase passando Três Lagoas. Quase. Mas em um setor, a cidade que fica aqui no leste do estado já ultrapassou a capital mundial da celulose. Foi na geração de empregos. O município de Inocência liderou a geração de empregos formais da indústria de Mato Grosso do Sul entre janeiro e agosto. Um saldo positivo de 4.446 postos de trabalho gerados. O resultado coloca a cidade à frente de Campo Grande e também da nossa Três Lagoas e evidencia o impacto dos grandes investimentos industriais no mercado de trabalho estadual. Era a época que Três Lagoas era, né, um dos maiores municípios aí, em geração de emprego do Mato Grosso do Sul. Hoje está sendo ultrapassado por Inocência, né, gente? Os dados do Observatório da Indústria da Federação das Indústrias de Mato Grosso do Sul, a FIEMES, com base no novo CAGED, aponta que a indústria sul-mato-grossense registrou um saldo de 9.928 vagas formais no período. O setor respondeu por 48,5% do total de empregos criados aqui no estado. Um dos principais fatores que impulsionam a economia do município é a implantação da fábrica da Arauco lá no Projeto Sucuriú, em Inocência. O empreendimento prevê investimentos em 28 milhões de reais, bilhões de reais, né? Não milhões, bilhões de reais, e deve mobilizar milhares de trabalhadores durante a fase da construção. Após o início das operações, a expectativa é de geração de empregos diretos e indiretos, além de movimentação no comércio, serviços e outros segmentos. Entre as atividades industriais que mais contribuem para a abertura de vagas no estado, a montagem industrial lidera, com 2.177 postos, a construção de rodovias e ferrovias, com 1.482, e a fabricação de álcool, com 1.103. Também se destaca aí a construção de edifícios, com 934 vagas, e os serviços de instalação e manutenção elétrica, com 902 vagas geradas. E no ranking, Inocência aparece em primeiro lugar. Campo Grande vem na sequência com 1.538 vagas. Três Lagoas vem em terceiro na posição com 1.394. Dourados vem com 583 postos e Rio Brilhante com 534. Os números reforçam a importância aí de investimentos, principalmente para gerar empregos e desenvolver aí diferentes regiões aqui do estado de Mato Grosso do Sul. E um fator importante, porque aqui em Mato Grosso do Sul, né, aqui em Três Lagoas, nós somos em âmbito local. Era a época que tinha muita gente que vinha para cá para poder ter emprego. E ainda tem muita gente que vem para cá. E esses números pretendem aí a voltar favorável a Três Lagoas com o início das obras da UFN3. Né? UFN3, a unidade de fertilizantes nitrogenados, que deve já iniciar aí no final do ano, se tudo der certo e se nada acontecer. Lembrando que nós estamos em ano eleitoral. Se nada acontecer aí, poderemos ter essa mudança, principalmente aí em relação a geração de empregos. Mas é importante, né? Porque, acima de tudo, se fala tanto de geração de oportunidades e muitas outras oportunidades para quem precisa. E é claro, aí nós vamos trazer essas informações e torcer para que mude esses números, né? Pelo menos favorável a Três Lagoas, principalmente. 6:46, 6:46, vamos falar do feriado, porque nós estamos aí já na véspera de um final de semana prolongado, sábado, domingo e segunda-feira, um feriado na segunda para deixar muita gente feliz. E olha, mais de 14 mil veículos estão sendo esperados aí, devem circular nas duas principais rodovias federais aqui de Três Lagoas, a BR-262 e a BR-158. Esse é o movimento esperado pela Polícia Rodoviária Federal, a PRF, aqui para a região de Três Lagoas e principalmente para o leste do estado de Mato Grosso do Sul. Lembrando que já tem muita gente pegando estrada agora nessa hora, principalmente para viajar, né, para o estado de São Paulo e também aqui para Campo Grande. Então, pessoal que está pegando estrada agora, muito cuidado, porque tem muito tráfego de veículo pesado aqui na nossa região, beleza? E o feriado, que vai ser celebrado na segunda, deve provocar esse aumento do movimento das rodovias. E principalmente a expectativa é de maior circulação de veículos nas duas BRs aqui, principalmente em saída e retorno dos viajantes. E segundo a Polícia Rodoviária Federal, a estimativa na BR-262 é de mais de 14 mil veículos que circulem pelos trechos aqui correspondentes ao nosso município entre hoje e segunda-feira, feriado de Nossa Senhora Aparecida, feriado nacional. A concentração deve ser maior nos acessos entre Três Lagoas e Água Clara e Campo Grande.

número é uma projeção baseada, no histórico de circulação da rodovia e não representa uma contagem oficial específica para o feriado. Já na BR-158, que liga Três Lagoas à Brasilândia, também é esperado aí um crescimento no fluxo de veículos, principalmente de famílias que devem aproveitar o feriado prolongado para viajar. E a expectativa já para hoje, sexta-feira, é de que a rodovia fique mais movimentada já com a saída de parte dos viajantes. Tem muita gente que vai pegar a rodovia aqui em direção ao estado de São Paulo, né, a Marechal Rondon, a SP-300, e também tem muita gente que vai, né, em direção a outros municípios aqui do estado, também de São Paulo, até mesmo aí Minas Gerais, estado do Paraná também, e vão já aproveitar para pegar a estrada nesta sexta-feira. E principalmente o aumento da circulação, principalmente nos trechos aqui entre Campo Grande e Água Clara e Ribas do Rio Pardo, exige atenção redobrada, principalmente nos trechos que são de pista simples, onde ultrapassagens e mudanças de faixa podem representar aí maior risco de acidentes. A recomendação, como sempre, é planejar o horário da viagem, manter a distância segura do veículo e respeitar os limites de velocidade. Já em relação à fiscalização, a Polícia Rodoviária Federal deve intensificar o patrulhamento durante o período, com atenção para as infrações que estão aí como as principais causas de acidentes, como excesso de velocidade, ultrapassagens indevidas e a direção sob influência de álcool. A orientação dos motoristas aí principalmente é evitar comportamentos de risco e não iniciar a viagem sem verificar as alterações e condições do veículo. A operação de fiscalização para o feriado também conta com regras específicas para veículos de carga em determinados trechos de rodovias federais. No caso de Mato Grosso do Sul, a portaria da PRF estabelece restrições em períodos determinados, principalmente enquanto as restrições da chamada Operação Nossa Senhora Aparecida, previstas nos documentos consultados, são direcionadas a trechos de estados como a Bahia, São Paulo, Paraíba, Pernambuco e Rio Grande do Norte. E a recomendação sempre, né, para quem vai viajar, faça a revisão aí do seu veículo, faça principalmente aí, se está tudo ok com ele, se não tem nenhum problema, principalmente aí se está tudo ok, para que você possa viajar com tranquilidade e respeitar as regras de segurança, principalmente aí durante a sua viagem, né? Não aí desrespeitar os limites de velocidade e principalmente aí viajar com segurança. O máximo que a gente sempre fala, né? Usar o cinto de segurança e, acima de tudo, também não aí desrespeitar. Vai devagar, vai com calma e viaja com tranquilidade, né, Rose? Obrigado, minha amiga. Viaja com tranquilidade. Lembrando que você tem que voltar para casa. Sempre é importante. Volte para casa aí com a tua tranquilidade, com a sua família e vai aproveitar, né? Principalmente aí em relação à questão aí envolvendo a trânsito aqui em Três Lagoas e também toda a nossa região. 6 horas e 51 minutos, 6 e 51. Vamos trazendo agora a pesquisa eleitoral. Pesquisa, porque já saíram os primeiros números do segundo turno. Você que está ouvindo a programação da 96 Caçula desde as 6 da manhã, hoje, a partir de hoje, inicia aí o horário eleitoral gratuito do segundo turno, das 6 às 6:10 da manhã e durante a manhã também, durante o início do almoço, né, das 11 às 11:10. E olha, temos pesquisa eleitoral que mostra uma possível tendência do que vai acontecer no dia 25. A primeira pesquisa Datafolha, após a definição do segundo turno presidencial, mostra o candidato do Partido Liberal, Flávio Bolsonaro, à frente do presidente da República, Luiz Inácio Lula da Silva, atual candidato à reeleição pelo PT. O levantamento aponta 52% dos votos válidos para Flávio e 48% para Lula. Você se recorda que no primeiro turno Flávio Bolsonaro esteve à frente de Lula na apuração dos votos. Durante toda a apuração, o candidato do PL, filho do ex-presidente Jair Bolsonaro, esteve à frente da apuração eleitoral aqui em nosso país, né? Está em 47 a 45, ou seja, uma diferença de 3 milhões aí de votos entre um candidato e outro. Com isso, Flávio Bolsonaro e Luiz Inácio Lula da Silva disputarão o segundo turno. A margem de erro da pesquisa é de 2 pontos percentuais para mais ou para menos. O levantamento foi realizado aí pelo Instituto Datafolha entre os dias 6 e 7 de outubro com 2.520 eleitores. A pesquisa foi encomendada pelo jornal Folha de São Paulo e pela TV Globo e está registrada na Justiça Eleitoral. Em votos brancos, nulos e indecisos, totalizando tudo isso, Flávio Bolsonaro aparece com 49% das intenções de voto. É uma pesquisa estimulada, tá, gente? Já Lula tem 45% das intenções de voto. Outros 5% afirmam que pretendem votar em branco ou nulo
e 1% não desse.

decidiu. Lembrando que essa vantagem aí mostra, né, como nós falamos, o Flávio Bolsonaro terminou com 47,3% dos votos válidos e Lula 45,16% no primeiro turno. Em Mato Grosso do Sul, a diferença foi ainda mais ampla. Flávio Bolsonaro recebeu 58,63% dos votos válidos aqui no estado na apuração do primeiro turno. Lula ficou com 34,65%, segundo dados aí, principalmente na apuração eleitoral. E vai ter uma disputa muito importante agora, porque os dois candidatos vão disputar aí os cerca de 483 mil votos daqueles que não compareceram ao primeiro turno aqui no estado de Mato Grosso do Sul, viu? É uma disputa importante. Mato Grosso do Sul, que é um estado tecnicamente alinhado à direita, mas aí os dois lados devem buscar os votos dos eleitores aqui de Mato Grosso do Sul que não compareceram, né? Lembrando aí, são cerca de 23,87% dos aptos. O tamanho do eleitorado, inclusive ausente, entrou na mira dos dois lados, mas com estratégias diferentes. No campo do candidato Flávio Bolsonaro, a prioridade declarada é combinar a redução da abstenção com a transferência de votos de candidatos que ficaram fora do segundo turno. Lembrando que ontem, o candidato Augusto Cury, que ficou em terceiro lugar aí na eleição presidencial, anunciou apoio a Flávio Bolsonaro. Com isso, Augusto Cury, além também aí de Romeu Zema e Ronaldo Caiado, os três candidatos aí à presidência da República no primeiro turno, anunciaram apoio ao candidato Flávio Bolsonaro, né? E enquanto isso, o outro candidato, Renan Santos do Missão, anunciou que deverá se manter abstenso aí, né? Deve manter neutro. Já entre os aliados de Lula, a ordem é localizar os eleitores que não compareceram, convencê-los a retornar às urnas e ampliar a conversa com quem ainda não definiu o voto aqui em nosso estado. Inclusive, os dois lados devem realizar movimentações, manifestações aí durante este final de semana aqui em Três Lagoas, né, tanto no Mato Grosso do Sul, mas também em todo o estado. Ontem, né, os aliados, aí, os apoiantes de Lula, realizaram aí algumas manifestações, principalmente ali próximo ao FMS, aqui em Três Lagoas. Né, os aliados, aí, os eleitores favoráveis a Lula, realizaram até mesmo um aulão, onde ali na UFMS, né, na frente da UFMS, como forma aí de apoiar o candidato à presidência da República do Partido dos Trabalhadores. E aqui em Três Lagoas, o pessoal aí da direita, né, principalmente o pessoal religado aí ao candidato Flávio Bolsonaro, deve realizar, já realizou, né, uma movimentação aqui na Avenida Finito Miller, em Três Lagoas. Realizaram um adesivaço aí em relação à direita aqui em Três Lagoas e devem se movimentar ao longo também do final de semana, principalmente aí para manifestações, né, e tentar pegar o voto daqueles que não foram votar aí no primeiro turno das eleições. Como eu disse para você, foram aí, olha, para você ter uma ideia, é um número significativo em Mato Grosso do Sul. Para quem fala que Mato Grosso do Sul não tem diferença na questão do voto, foram 483 mil sul-mato-grossenses que não votaram. Se juntar todos os votos desses sul-mato-grossenses junto com os outros que não votaram, foram mais de 2 milhões aí de abstenções, vai fazer uma diferença danada, principalmente para os dois candidatos. Então é importante aí. Vai ser uma movimentação, é o famoso vira-voto, né, que o pessoal está tentando. Tanto de um lado, né, o pessoal da esquerda, e o vira-voto da direita. E vai ser aí, claro, uma campanha, os últimos dias aí que nós temos. Hoje estamos no dia 9 já, dia 9 de outubro, e aí até o dia 25 nós vamos ter aí muita coisa em relação aí ao segundo turno das eleições. Nós vamos trazer todas as informações aqui também no nosso Jornal da Caçula. 6 horas e 58 minutos em Três Lagoas, 6h58, a Clarice Simões aqui com a gente, a Luzia Rodrigues também do Jardim Primavera, Ana Leles também, a Margarida Mello, bom dia, Helena Augusto também, minha mãe aqui chegando, Célia de Oliveira, obrigado aí a todos que estão nos acompanhando e a você que sintoniza as nossas redes sociais, muito obrigado aí pela audiência, muito obrigado pela participação aqui na nossa edição de hoje. Daqui a pouco nós vamos ter mais informações, e aliás, vamos ter daqui a pouco, para você que nos acompanha aqui no Jornal da Caçula, uma iniciativa inclusive muito bacana e chama bastante atenção em relação aí à questão, né, da solidariedade. E o pessoal aí da Casa da Sopa aqui em Três Lagoas, né, inclusive aí tem aquelas pessoas que vão lá porque não tem o que comer, não tem aí um almoço, gente. É importante a gente falar, você que tem sua comida, valorize, né, o seu almoço, valorize a comida que você tem, porque tem gente que não tem nem isso. E uma moça aqui em Três Lagoas,
ela toda terça-feira aí ela faz a doação de pães para as pessoas em situação de

0: vulnerabilidade lá na Casa da Sopa, aqui em Três Lagoas, que faz parte aí da equipe aí do Lar dos Idosos. E daqui a pouquinho, Augusto Rufino vai trazer para a gente essa informação que, olha, dá um quente no coração, porque fala de solidariedade, principalmente aí de ajudar quem mais precisa, principalmente. Ajudar e fazer o bem, que é o fundamental, né? Então, nós vamos trazer já para você essa informação. E, é claro, outras notícias. Vamos trazer toda a programação do feriado que abre e que fecha em Três Lagoas no domingo e na segunda-feira. E tudo mais aqui no nosso Jornal da Caçula. Faltando um minuto para sete, um para sete. Intervalo rápido. Nós voltamos em um minuto. Até já.
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Entre as Lagoas, agora são 7 horas e 2 minutos, 7 e 2, início de sexta-feira, minha cadeira tá caindo, dia 9 de outubro de 2026, já estamos aí já na metade praticamente do mês, né? Já vamos finalizar o ano de 2026, passou rápido 2026, falar a verdade pra você, viu? Rapidinho, temos aí o quê? Temos agora alguns poucos dias para outubro. E entra novembro, e novembro passa rápido, voando, e já vamos entrar no Natal, né? Já estamos aí, pessoal já tá armando a árvore de Natal, tem muita gente já tá aí se programando, fazendo os enfeites, e principalmente aí Natal chegando, né? Mais um final de ano chegando, né, meus amigos? Um abraço aí a todos que estão nos acompanhando, um alô especial aqui para nossos amigos, né? O Assis sintonizado com a gente também aqui, obrigado pela audiência, mandando uma boa sexta-feira para nós.

0: A Rosângela, a Rosângela tá falando que amanhã é aniversário dela, vai fazer 6.1. Ê, minha amiga, parabéns, viu? Parabéns. Aí amanhã não temos Jornal da Caçula, mas parabenizar você aí pelo aniversário, né? Aqui adiantado, 6.1, hein? Tá jovem, amiga, tá jovem ainda, viu? Tem gente que tem menos idade que você e não tá tão bem igual você tá, viu, Rosângela? Parabéns, minha amiga, felicidades. O Anônimo, sintonizado também conosco aqui, bom dia. O nosso querido amigo Joseph Pimenta, também sintonizado aqui na nossa edição de hoje. Célia Maria, bom dia. Mariusa Lopes, desejo tudo de bom para você também, minha amiga, obrigado, tá? Ana Leres, também sintonizada, obrigado aí pela sintonia. É, a todos que estão nos acompanhando e a você que sintoniza a nossa edição de hoje, muito obrigado, bom dia a cada um aqui na nossa edição de hoje do Jornal da Caçula. E olha, pessoal, uma iniciativa que chama bastante atenção, e principalmente porque nós falamos de solidariedade. Solidariedade é sempre bom, né? Ajudar o próximo. Se você ajudar o próximo, no menos ali que você já está fazendo, já é uma diferença grande, né? Ajudar o próximo, estar ao lado do próximo. E hoje, infelizmente, a sociedade não sabe o que é ajudar o próximo. Hoje em dia, o cidadão, não querendo ser moralista da história, hoje em dia tem mais gente mais egoísta do que pensa no próximo. E infelizmente a sociedade mudou, né, no nosso país. E olha, uma coisa muito bacana que acontece aqui na região da Casa da Sopa é a Dona Lázara. A Dona Lázara, ela é confeiteira e ela distribui aí pães para as pessoas que estão em situação de vulnerabilidade e estão ali na Casa da Sopa para buscar um alimento, né? Como eu falei no bloco anterior, às vezes não tem nem o que comer. E ali na Casa da Sopa é o almoço e a janta dessas pessoas. E a Augusta Rufino, junto com o Claudinho Pereira, estiveram ali na Casa da Sopa ontem e conversaram com a Dona Lázara, Dona Lázara Donegatti. E ela vai nos contar um pouquinho sobre essa atitude que, claro, vale a pena ser divulgada. Augusta Rufino.
1: Nós estamos aqui em frente à Casa do Sopa Meimei, um projeto do Grupo Fraternidade Espírita José Xavier, e eu estou aqui com a Lázara Donegatti. Ela é confeiteira, ela faz pães maravilhosos e ela tem um projeto que já tem mais de décadas. Ela vem aqui toda terça-feira na fila dessas pessoas que são atendidas aqui pela Casa de Sopa, com refeição, e ela traz pães. É isso, Lázara?
2: Isso, sim. Eu faço essa doação, né? Essa gratidão, né, que Deus tem me concedido, né? Muitas bênçãos e muitas vitórias, então pouco que eu possa fazer, né? É ajudar, né? Um pouquinho que a gente tem, né? A gente passa para aqueles, para poder ficar feliz, né? E eu sou muito grata a Deus e amo eles de coração, Miguel, eles tudo aí, são a minha vida. Eu amo eles demais.
1: É um projeto humanizado, porque eu vi que você sabe o nome do pessoal, você chega aqui, o pessoal te reconhece também. E muito além do pão, eu sei que você ajuda eles de outras formas também, né?
2: Ajudo, eu ajudo em roupa, eu dou dinheiro pra eles comprar ali, né? Também. Então, ontem mesmo...
1: E tem um bazar ali que vende roupas, né?
2: Tem um bazar ali. Aí ele mesmo vai ali no bazar, né, Miguel? Vai ali no bazar, né, e compra ali as roupinhas com o dinheiro, a gente tenta ajudar, né, para ver um pouquinho de felicidade para eles. E eu fico muito feliz nessa atitude.
1: Ô, Lázara, de onde saiu essa iniciativa? Você sempre ajudou o próximo? Por que que você decidiu fazer o pãozinho, trazer para o pessoal que está aqui precisando, ajudar eles também com vestimenta, com o básico, né, que nós às vezes temos tanto, né, e o outro não tem nada?
2: É verdade. Eu, toda vida, eu fui assim. Toda vida, o que é meu não é meu. Porque nada é da gente, né? Tudo... A gente tem que fazer essas caridades, né? E eu trabalho também de voluntária lá na Rede Feminina do Combate ao Câncer. Eu trabalho lá também de voluntária. Então, eu ajudo bastante. Eu amo todo mundo dali, né? São muito parceiros também. Então, eu sou assim, eu nasci para ajudar e vou continuar até Deus me conceder a minha vida.
1: Que legal, parabéns, viu, Lázara?
2: Obrigado, Deus abençoe.
1: E para você que quer ajudar também aqui a Casa de Sopa Meimei, de segunda a sexta-feira, eles funcionam das 7 da manhã até o meio-dia. Você pode ajudar o pessoal que está aqui na fila, pode ajudar também com alimentos e sendo voluntário também desse projeto maravilhoso que já tem aí, olha, mais de 3 décadas. Augusta Rufino, direto para a Caçula FM. 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
0: Então aí, Augusta Rufino trazendo informações para a gente sobre essa atitude muito bacana, né? Vou falar a verdade. É, são atitudes que pode parecerem pequenas, mas na realidade fazem uma diferença enorme da vida de muita gente. E às vezes não precisa. Ah, eu tenho que fazer pão também, Rafael? Eu tenho que levar um alimento para eles? Não. Você pode fazer a diferença no mínimo que você puder.

seja ali melhorando a vida de uma pessoa com um bom dia, com muito obrigado, com um abraço, enfim. É tão bom a gente ver que tem pessoas ainda que pensam no próximo no mundo, né? Como eu falei, tem muita gente egoísta no mundo, mas quem pensa no próximo faz a diferença, né? E principalmente muda a vida, nem que seja um pouquinho, muda a vida de uma pessoa, muda o dia da pessoa. E é muito bacana parabenizar a Dona Lázara aí por essa atitude, porque realmente aí muda bastante e ajuda essas pessoas que precisam tanto comer, né? Quem já passou fome sabe o tão duro que é, né? Não ter o que comer. Então é difícil. Então a gente parabeniza e faz questão de divulgar atitudes como essas também aí na reportagem da Augusta Rufino. E olha, dia 12 de outubro, mais uma vez falando de feriado, né? Mais uma vez porque nós estamos às vésperas do Dia das Crianças. É, meu amigo, você já sabe o que comprar pro seu filho e pra sua filha aí, né? Você já sabe o que vai comprar nessa data tão importante? O comércio de Três Lagoas já registra, inclusive, aumento na procura de presentes. Uma pesquisa recente aí do Procon pode ajudar quem ainda não decidiu o que comprar aqui na cidade, principalmente representar uma economia importante para o consumidor. O levantamento realizado pelo Procon entre os dias 29 de setembro e 5 de outubro comparou aí preços de produtos infantis em 6 estabelecimentos aqui de Três Lagoas e encontrou diferenças significativas entre os valores praticados pelas lojas. As pesquisas consideraram aí diferentes produtos independente das marcas. Um dos exemplos é um jogo, aí, o Pula Pirata. Né? Ele foi encontrado por R$ 96,00 em uma loja e R$ 119,99 em outra. A diferença chega aí a R$ 23,99 pelo mesmo brinquedo. Olha que importante. Outro destaque foi o jogo aí chamado Bolichão. Ele foi vendido por um estabelecimento a R$ 79,99 e em outro a chegando até R$ 160,99. Neste caso, a diferença é de R$ 81,00, mostrando como a comparação entre os preços pode fazer a diferença no orçamento familiar. A orientação do Procon é que o consumidor não escolha o presente apenas pela aparência ou pela preferência da criança. Além de pesquisar os preços, é importante verificar as condições de pagamento e comprar diferentes lojas antes de finalizar aí as compras. E com a proximidade da data, as lojas de Três Lagoas também se preparam para receber um número maior de consumidores. Em Três Lagoas, comerciantes relataram já um aumento na procura, principalmente um reforço no estoque para atender a demanda já que estamos próximos também do final do ano. Lembrando que nós estamos próximos do Natal. Então o Natal também aí tem uma movimentação muito grande, principalmente de pessoas que vão em busca dos presentes para este final de ano, né? O Natal é uma das datas que mais movimenta o comércio aqui em Três Lagoas, principalmente aí em relação a quem vai comprar durante esse período. Inclusive vai ter, né, o horário estendido do comércio aqui em Três Lagoas, que é tradicional no final do ano, para aquelas pessoas que querem comprar aqui no centro da cidade, vai até as 10 horas da noite e tudo mais, e já é tradicional deste final de ano. E a expectativa econômica para o Dia das Crianças é que seja movimentado mais de R$ 24 milhões na economia em Três Lagoas, entre compras e comemorações. O valor representa uma alta de 8% em relação ao ano passado, quando foram movimentados mais de R$ 21 milhões. O gasto médio projetado é de R$ 381 por consumidor. Os dados fazem parte de uma pesquisa de intenção de consumo para o Dia das Crianças realizada pelo Sistema Comércio por meio do Instituto de Pesquisa e Desenvolvimento em parceria com o Sebrae. Em Mato Grosso do Sul, a estimativa de movimentação para o Dia das Crianças é de R$ 491 milhões. Os brinquedos aparecem como um dos principais presentes escolhidos pelos consumidores, 72%. Já para quem pretende comprar calçados ou outros produtos, 17%. Produtos eletrônicos ficam na retaguarda, com 7%. Além de encontrar o melhor preço, os pais e responsáveis precisam observar as informações presentes nas embalagens. A recomendação é verificar a indicação da faixa etária, procedência do produto e a presença também do selo do Inmetro, né? Para não tirar aí nenhum problema em relação à sua criança. E lembrando aí, é sempre bom pesquisar, né? Pesquise aí, porque tem gente que vai só comprar ali, ó, compra por olho e acaba, infelizmente, aí levando gato por lebre. E falando ainda sobre comércio, falando ainda sobre Dia das Crianças, o comércio de Três Lagoas deve funcionar normalmente no domingo, que é o feriado estadual de criação de Mato Grosso do Sul, e na segunda-feira, dia de Nossa Senhora Aparecida e Dia das Crianças. As informações são do presidente do Sindicato do Comércio Varejista de Três Lagoas, o Sindivarejo, Sueide Torres, onde as empresas que devem optar aí pela abertura devem formalizar um acordo.

0: acordo de trabalho excepcional com o sindicato da categoria. No feriado de 11 de outubro, que inclusive é no domingo, o impacto para o comércio deve ser menor. Já no sábado, amanhã, o comércio de Três Lagoas deve ter um funcionamento normal. O expediente deve ir até as 14 horas, onde a manutenção do horário busca evitar aí custos adicionais às empresas e também preservar o descanso dos trabalhadores, já que haverá possibilidade de funcionamento tanto no domingo e na segunda-feira aqui em Três Lagoas. Algumas empresas já protocolaram pedidos para abrir aí no feriado de divisão do estado, e a expectativa é de que outras empresas também devem adotar o funcionamento especial, principalmente para atender a demanda do Dia das Crianças. E como eu falei, né, não é só o comércio local que vai abrir aqui em Três Lagoas, outros setores também vão funcionar. Restaurantes, pizzas, pizzarias, lanchonetes e supermercados aqui na cidade. Para a representante aí do Sindivarejo, nosso amigo Suede, as datas comemorativas estimulam o consumo e movimento a economia de Três Lagoas, principalmente a expectativa no final de semana prolongado para quem quer aí ter mais tempo para comprar os presentes no Dia das Crianças. Então você que está nos acompanhando, vai querer comprar algum presente, fique atento aí, principalmente aos horários de funcionamento do comércio local, para aqueles que precisam aí, principalmente adquirir o presente, né? O famoso deixar para a última hora. Então aí o comércio deve funcionar neste final de semana. 7 horas e 14 minutos, 7 e 14. Nós vamos para pausa rápida no Jornal da Caçula e daqui a pouco nós vamos trazer uma disputa que parece que vai ter um fim aqui em Selvíria. Ou não, né, também, porque o município de Selvíria está pleiteando aí, principalmente, a indenização por danos ambientais causados pela usina de Ilha Solteira, que fica na divisa com Mato Grosso do Sul. Só que agora o município de Selvíria quer elevar a indenização, que foi aí, obviamente, condenada à justiça, o município de Ilha Solteira ter que repassar aí à cidade sumatogrossense. É uma briga longa que vai aí dá muito ainda o que falar aqui no nosso estado. E nós vamos falar também a respeito aí sobre Receita Federal. A Receita Federal está indo atrás dos contribuintes que caíram na malha fina. Será que você é um deles? Nós vamos para um rápido intervalo comercial, 7h15, nós voltamos em instantes. Até já.
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0: Já estamos de volta, 7 horas e 18 minutos, 7 e 18.

A nossa amiga aqui, ela mandou mensagem pra gente, a Sandra Queiroz. A Sandra tá dizendo aqui o seguinte, que até falando aqui, né? Faltou divulgar o endereço da Casa da Sopa para levarmos as contribuições. Claro, minha amiga, você falou, a gente divulga. A Casa da Sopa, para quem não sabe, aqui em Três Lagoas, ela fica inclusive no Interlagos, aqui próximo inclusive da Rádio Caçula, tá? Você que quer aí fazer sua doação, ela fica aí na Bom Jesus da Lapa 178. Então, se você quer colaborar, se você quer fazer sua doação, tem um telefone, tá? 679-9295-2222. 99295-2222 é o telefone do pessoal da Casa da Sopa. E lembrando, atenção, a Casa da Sopa precisa de voluntários, tá? Se você quiser aí ajudar, principalmente fazer o bem para quem precisa, então é muito importante. Mais uma vez, na Bom Jesus da Lapa 178, aqui em Três Lagoas, tá? É bem na lateral, para ser bem mais direto, para ajudar você que às vezes não tem um conhecimento de Três Lagoas. Fica na lateral aqui da Escola Irmã Sheila. Então você que é da região aqui de Três Lagoas, você que é daqui da proximidade do Interlagos, fica aqui na nossa região. Então se você quer aí ajudar, quer colaborar, e principalmente o pessoal da Casa da Sopa Meimei aqui, que realiza um grande trabalho, ajude, tá? Porque vale a pena, e principalmente você aí vai estar colaborando, principalmente para fazer o bem para quem precisa, né? Fazer o bem sem olhar aí a quem. Daqui a pouquinho no Jornal da Caçula, nós teremos entrevista aqui no nosso programa, nos nossos estúdios. Nós vamos falar com o pessoal aí que ganhou a Feira de Ciências e Tecnologia do Instituto Federal de Mato Grosso do Sul. É o pessoal da Escola João Dantas Filgueiras, vão estar com a gente daqui a pouquinho aqui nos nossos estúdios para falar com a gente sobre esse mérito. Olha, projeto importante, educação, valorizar a educação e valorizar principalmente o trabalho dos estudantes. Desses três estudantes aqui de Três Lagoas, já eles vão estar conosco para falar sobre essa conquista da FECITEL aqui em nossa cidade. Já eles vão estar conosco aqui em nossos estúdios do Jornal da Caçula. 7:20, 7:20, vamos falando agora de uma disputa que parece que não tem fim. Parece que não tem fim, né? Quando você vê o final ali no túnel, aparece mais uma situação. E dessa vez é envolvendo aí a questão da usina de Ilha Solteira. Você se recorda que nós já falamos aqui no nosso Jornal da Caçula, principalmente em relação aí à indenização da região de Selvíria, principalmente porque ali naquela região foi bem afetada na época, na década de 70, com a criação e a construção da usina de Ilha Solteira. E a prefeitura de Selvíria decidiu recorrer da sentença que condenou a Companhia Energética do Estado de São Paulo, a antiga CESP, e a Rio Paraná Energia, uma concessionária ligada aí à CTG Brasil, a chinesa CTG Brasil, pelos pagamentos de indenização por danos ambientais associados ao reservatório da usina hidrelétrica de Ilha Solteira. O recurso apresentado na última quarta-feira foi o último dia do prazo, na Vara de Fazenda Pública e Registros Públicos daqui de Três Lagoas, e agora será analisado pelo Tribunal de Justiça de Mato Grosso do Sul. O município pretende ampliar em até R$ 203 milhões o valor dos danos ambientais reconhecidos em primeira instância. A decisão original estabeleceu a indenização de R$ 290 milhões por danos ambientais materiais, além de R$ 1 milhão por dano moral coletivo. Com o recurso, Selvíria busca elevar o valor dos danos materiais para aproximadamente R$ 493 milhões. A usina hidrelétrica de Ilha Solteira está instalada no Rio Paraná, entre os estados de Mato Grosso do Sul e São Paulo. E a ação judicial, movida pelo município, discute os impactos provocados pela formação do reservatório, incluindo alterações na vegetação, erosão e também assoreamento e prejuízos ambientais relacionados à área inundada. Inclusive o que aconteceu em partes aqui em Três Lagoas também, né? Com a construção da usina de Jupiá na década de 60. Né? Teve aí os alagamentos, deixaram algumas pessoas ribeirinhas, né, sem casa, e até aí muitos animais morreram afogados, entre outras questões. O processo se arrasta há anos e passou aí por diferentes etapas de perícia e análise judicial. Em agosto deste ano, a Justiça de Primeira Instância reconheceu a existência de danos ambientais e determinou o pagamento da indenização pelas empresas. O valor definido na sentença teve como base uma perícia judicial que avaliou os impactos ambientais e chegou a uma estimativa de quase US$ 56,4 milhões, considerando uma área de mais de 4.200 hectares em um período de 50 anos. Entre os impactos considerados pelo laudo estão a perda de vegetação nativa, redução de biodiversidade e

efeitos sobre o ciclo da água e prejuízos relacionados ao armazenamento de carbono. Já a Prefeitura de Selvíria alega que no recurso aí apresentado sustenta que o valor aí estabelecido na primeira instância não contempla integralmente os prejuízos provocados pelo empreendimento. O município utiliza um parecer elaborado por seu assistente técnico, a IPC Perícias, para defender um acréscimo de R$ 203 milhões de reais à indenização. E, obviamente, aí o município também quer modificar o valor até de R$ 1 milhão para um dano moral coletivo. A prefeitura alega que a quantia representa apenas uma pequena parcela do dano material reconhecido judicialmente e considera que o valor não seria proporcional à dimensão e duração dos impactos ambientais. É uma disputa longa, né? Que está aí entre Ilha Solteira e Selvíria, dois municípios aqui do leste de Mato Grosso do Sul, né? Principalmente aí no estado de São Paulo, Ilha Solteira, que tem essa questão aí em relação ao dinheiro, né, o que é investido em relação aí a essa indenização. Mas agora vai ter mais uma disputa, né? Mais uma, entre tantas outras envolvidas aí em nome da relação entre os dois estados. 7h24, o governo de Mato Grosso do Sul oficializou uma mudança no comando da Secretaria Executiva de Comunicação nesta semana. O advogado Frederico Fellini foi nomeado para assumir a estrutura responsável pela comunicação institucional do Executivo Estadual, em substituição a Frederico Fukagawa Rosano de Souza, o Tico, que deixou o cargo a pedido. A mudança foi publicada na edição desta terça do Diário Oficial Eletrônico de Mato Grosso do Sul, por meio de atos assinados pelo secretário de Estado de Governo e Gestão Estratégica, Rodrigo Pérez Ramos. A Secretaria Executiva de Comunicação é vinculada à Secretaria de Estado de Governo e Gestão Estratégica e passa, a partir da nomeação, ser comandada por Fellini. A chegada dele à comunicação marca o retorno ao primeiro escalão do governo de Mato Grosso do Sul. Advogado e com experiência na administração pública, já ocupou o cargo de secretário de governo de Maracaju e exerceu funções de articulação dentro da estrutura estadual antes de assumir a Secretaria de Estado de Administração, na gestão Eduardo Riedel. Em 2022, após deixar a administração de Maracaju, Fellini também atuou na coordenação regional da pré-candidatura da então candidata senadora Tereza Cristina, aqui em Mato Grosso do Sul. No governo do estado, ele deixou o comando na SAGE no fim de março. Na ocasião, passou a atuar fora do primeiro escalão e, posteriormente, participou da organização política da base do governo e do estado durante o período eleitoral. Agora, Fellini retorna à estrutura estadual para assumir uma área estratégica da administração, responsável pela comunicação institucional do governo. O posto será ocupado por Frederico Fukagawa Rosano de Souza, que foi exonerado a pedido próprio. A publicação oficial não detalha os motivos da saída e informações aí divulgadas, inclusive, apontam que o ex-secretário já havia manifestado sair aí para seguir projetos profissionais. E principalmente aí o Frederico Fellini, que é, inclusive, já tive a honra de conversar com ele. É uma grande pessoa aí, principalmente um cara que entende, né, do setor aí político e da estratégia aqui também do setor. Inclusive uma boa aquisição aí para o governo Eduardo Riedel. 7h26, 7h26. Você caiu na malha fina? Pois é, tem muita gente que caiu na malha fina aí, muita gente que foi declarar para o imposto de renda e aí a Receita Federal pegou no ato. Pois é, agora a instituição começa a enviar aí cartas para os mais de 498 mil contribuintes que tiveram a declaração do imposto de renda deixando retida na malha fina. A ação começou na última segunda-feira e faz parte do projeto Cartas 2026, criado para estimular a correção espontânea de inconsistências antes que o contribuinte seja formalmente intimado pelo fisco. Os comunicados serão encaminhados em lotes semanais até o dia 20 de outubro. A Receita informou que até o momento cerca de 5 mil cartas já haviam sido postadas aos contribuintes. A iniciativa busca dar aí ao cidadão a oportunidade de identificar o problema e corrigir a declaração por conta própria, reduzindo o risco de multas e de atrasos no pagamento da restituição. Quem quiser verificar se está ok ou não com a Receita Federal, não precisa esperar a chegada da carta, viu? A consulta pode ser feita pelo serviço Meu Imposto de Renda, disponível no site da Receita e também no aplicativo para celulares e Android e iOS. Para acessar a ferramenta, tem que ter conta do gov.br com nível prata ou ouro. Quando existe alguma inconsistência, a declaração aparece com status com pendência. Ao abrir a informação, o contribuinte consegue descobrir o motivo da retenção e conferir as orientações para solucionar o problema. Lembrando que pela internet também você pode realizar aí essa verificação. E tem muita gente que caiu na malha fina. Teve muita gente que ficou para trás na malha fina, viu? Então, olha, já

0: esqueça, não. Se o fisco te notificar, pode esquecer. Pode esquecer aí que você vai ter problema, né? Tem que declarar certinho, senão depois aí vai ter problemas com a Receita Federal. Agora são 7 horas e 28 minutos, 7h28 em Três Lagoas. Nós iremos para a nossa pausa e na volta nós vamos conversar aí com o pessoal da que participou da FECITEL, a Feira de Ciências e Tecnologia do Instituto Federal de Mato Grosso do Sul. Nós vamos conversar com o José Ricardo, com o Luiz Francisco e com a Andressa Soares. Eles vão estar conosco aqui nos estúdios para falar com a gente aí sobre essa oportunidade, principalmente esse feito, né? Que é falar da educação, principalmente aí desses projetos que eles levaram aqui para competir e acabaram vencendo. Notícia boa aqui de Três Lagoas e também na nossa região. E tem vaga de emprego, tem as últimas notícias também dessa sexta-feira e muito mais para você se programar nesta véspera de feriado prolongado em Três Lagoas. Pausa rápida, nós voltamos em um minuto com a nossa sala de visitas.
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0: de volta, 7 horas e 31 minutos em Três Lagoas, 7 e 31, Jornal da Caçula de volta pela 96.9 FM para Três Lagoas e nossa região. A você que nos acompanha, uma ótima sexta-feira, um ótimo início de final de semana prolongado, a todos que estão nos acompanhando na nossa edição de hoje. Pessoal, nós recebemos aqui em nossos estúdios, aliás, eu citei 3 entrevistados, mas vieram aqui com a gente o José Ricardo e o Luiz Francisco. José Ricardo Sampaio e o Luiz Francisco Claudino. Eles são professores aqui de Três Lagoas. Olha, para você que está nos acompanhando, eles participaram aí com seus alunos da FECITEL, a Feira de Ciências e Tecnologia do Instituto Federal de Mato Grosso do Sul, campus aqui de Três Lagoas, né? Olha, para você ter uma ideia do porquê que eles estão aqui, que é tão importante a vinda deles aqui, gente, eles são da Escola João Dantas Filgueiras, aqui da nossa cidade, e conquistaram aí pela primeira vez as premiações na FECITEL. Foram 7 projetos científicos desenvolvidos pelos estudantes do ensino médio e 3 premiações conquistadas. Inclusive, eles vão falar conosco sobre tudo isso e principalmente sobre a importância, né? Falando de educação e tudo mais, é claro, cada vez mais importante. Bom, então, falar um bom dia para eles, José Ricardo, Luiz Francisco, bom dia. Obrigado.
1: Olá, bom dia.
0: Obrigado por terem vindo ao nosso programa, é um prazer recebê-los aqui.
1: Eu que agradeço pelo espaço, oportunidade de estar aqui conversando com vocês.
2: Obrigado pelo convite.
0: Primeiramente, acho que é importante de nós falarmos dessa conquista. Vocês são da João Dantas, é uma escola aqui do nosso município, conquistaram essas premiações e principalmente esse destaque. Queria que vocês falassem um pouquinho de como foi a preparação para a FECITEL, como que iniciou todo o trabalho. E principalmente a importância de participar de uma feira como essa, né? Nós falamos do Instituto Federal, né? Mas é a importância de dar para os alunos o ensino, de aprendizado cada

0: vez mais. Como que foi toda a preparação até chegar nessas conquistas?
1: Olá, né? Bom dia novamente.
0: Bom dia.
1: Né? Eu sou professor de biologia. Uhum. Esse é meu primeiro ano atuando no João Dantas Filgueira, né?
0: Sim.
1: Eu trabalhei como professor do campo durante 7 anos.
0: Uhum.
1: No Afonso Treino, lá no Arapuá. E todos os anos eu participava dessa feira científica, né?
0: Uhum.
1: Aí eu pensei, né? O que, que eu posso fazer de diferente aqui no João Dantas, né? Trazer esses adolescentes, o público do João Dantas, é o público lá do Novo.

0: científica para poder elaborar os projetos. E nós buscamos os projetos dentro da realidade da própria escola, dentro dos temas que os alunos comentam.
1: Sim. Né?
0: Os trabalhos vencedores foi um tema sobre anabolizantes, porque é um assunto bem atual na mídia, né? O uso de anabolizantes, esteroides. E os adolescentes comentam muito, que eles viram um influencer tal falando de uso de anabolizante e fala só daquela parte bonita, vamos dizer assim, entre aspas.
1: Sim, do efeito positivo.
0: Positivo, né? Esquecendo do negativo.
1: Sim.
0: E outro trabalho que nós também ganhamos, que foi em primeiro lugar no multidisciplinar, foi uma investigação dos estudantes do ensino médio que já trabalham.
1: Sim.
0: E como que é a forma de trabalho? Se é um trabalho formal, se é um trabalho de menor aprendiz? E como que esse trabalho interfere na sua educação?
1: Uhum.
0: Porque muitos desses estudantes, eles trabalham como garçons, trabalham em pizzarias, saem 2h30 da manhã do serviço para estar 6h40 na escola.
1: Sim.
0: Então tem um atraso muito grande da primeira aula, que eles acabam perdendo a primeira aula.
1: Uhum.
0: Quando chega na última aula, no sexto tempo, eles estão muito cansados, eles não conseguiram dormir bem. Então a gente fez uma investigação. E como que a escola pode auxiliar esse estudante? E a partir desse ano, né, desse ano, do ano que vem também, a escola vai fornecer algumas subsídios de trabalhos para esses estudantes, mas
1: Sim.
0: de forma formalizada, de menor aprendiz.
1: E vocês conseguiram, através desse projeto, acho que é importante falar isso, vocês conseguiram, através desse trabalho todo, algumas melhorias. Ou seja, o pessoal pensa assim, é o trabalho ali que eles fizeram, o escolar, tudo mais, mas teve uma mudança, vocês conseguiram, né, José, uma mudança no ambiente e na rotina desses estudantes
0: sim,
1: também.
0: Sim, sim.
1: Que importante.
0: Teve uma movimentação na escola, né? Porque nós trabalhamos com todas as salas dos primeiros anos.
1: Uhum.
0: Né? Aí, na hora de participar da fila científica, você tem que elaborar um grupo de estudos para se aprofundar mais um pouco ainda.
1: Sim.
0: Aí você trabalha os projetos com todas as salas. Aí quando você vai selecionar, você pergunta, quem quer participar da fila? Você passa as normas, né? Tem que se aprofundar um pouco mais, você vai ter que estudar um pouco mais. Você tem que estudar oratória, estudar o seu tema, né? Estudar como é que você apresenta um projeto. Mas foi algo assim, muito bacana. E para a educação pública, é um diferencial muito grande, né? Porque a escola pública, ela vem sendo atacada de vários lados, né? E você vê um projeto seu sendo premiado em uma feira científica, onde várias escolas particulares estão disputando com você.
1: Sim.
0: Né? Escolas particulares da região daqui, de Aparecida do Taboada, Ilha Solteira.
1: Sim, é um diferencial. Né?
0: Um diferencial.
1: Muito importante. Uma questão também importante para o José e também para o Luiz, se ele quiser até responder. Para um projeto ser realizado ali desde o início, né, desde a base até a apresentação, ele leva quanto tempo, mais ou menos, até ele ser finalizado para vocês levarem para o Fecitel? Tem um prazo, mais ou menos, até para vocês apresentarem esses projetos?
0: Olha, pelo menos 2 bimestres.
1: 2 bimestres?
0: Isso é trabalho corrido, porque você trabalha com a sala inteira, né? Você vai avaliar a sala em conjunto.
1: Sim.
0: Aí depois
1: sim.
0: que você avaliou a sala em conjunto, você vai conversar com a turma quem quer participar. Aí tem a preparação depois, a galera que quer participar.
1: Aham.
0: Aí depois que você selecionou a galera que quer participar, você tem que dar um feedback para a escola. Porque o projeto, ele tem que sair, no meu ponto de vista, né? Eu sempre trabalhei assim.
1: Aham.
0: Ele tem que sair daquela ação individual daquela sala e expandir para dentro da comunidade da escola.
1: Sim.
0: Então os alunos, eles apresentaram um projeto desse para a escola, explicaram como é que tá acontecendo.
1: Uhum.
0: Eles deram aulas, deram seminários para as outras salas.
1: Claro.
0: Fizeram salas temáticas.
1: Uhum.
0: Nós fizemos projetos, né? Os ganhadores foi o estudo do anabolizante e dos estudantes trabalhadores. Mas nós fizemos um projeto também sobre o HIV. Nós levamos
1: sim.
0: as crianças lá no centro de testagem aqui de Três Lagoas.
1: Sim, sim.
0: Fizemos uma entrevista com a médica infectologista responsável pelo centro de testagem.
1: Uhum.
0: Nós investigamos como é que o município de Três Lagoas cuida das pessoas que são portadoras do vírus HIV. O nosso
1: sim.
0: município é referência. Porque o nosso município, ele é base para outras cidades aqui da região.
1: Uhum.
0: Então, todo um trabalho de investigação. Como eu falei no começo, é um trabalho de escadinha, né? Você vai...
1: Foi aos poucos.
0: Aos poucos.
1: E, principalmente, nós sabemos que é uma conquista inédita para a escola, mas é importante. Vocês pretendem desenvolver outros projetos como esses, principalmente ampliar? O Luiz Francisco está quieto, viu? O Luiz está quietinho, ele está só observando. Tem uma projeção que vocês querem levar esses projetos mais

0: na frente, Luiz?
1: Ah, com certeza. É, eu venho, né? Eu trabalhei durante 8 anos no estado de São Paulo, sim, dentro de uma escola que era de regime de período integral, que o projeto já era algo que fazia parte ali do currículo. E aí, quando o ano passado eu cheguei aqui no estado, uhum, né, para trabalhar aqui no estado, eu continuei com o mesmo ritmo de trabalho que eu já obtinha lá. E sempre, né, as escolas sempre receberam muito bem essa questão dos projetos. E realmente, de fato, é um diferencial. A gente, sim, nota que isso traz até mesmo o engajamento do protagonismo juvenil dentro, uhum, da escola. E esses alunos, eles acabam se destacando cada vez mais. Uhum. O empenho, só aproveitando o gancho da pergunta anterior, claro, eu acho que pro projeto ele dar certo, além do tempo, tem que ser um assunto que interessa o aluno, né? Uhum. Tem que estar pertinente ao aluno, tem que ser algo que seja da realidade da vivência dele. Porque não adianta você querer montar uma temática que também não seja atrativo para aquele aluno e que seja desinteressante.
0: Às vezes ele não gosta do assunto,
1: exato,
0: aí
1: exato, exato. Uhum. E aí, para isso, existe todo um planejamento. E esse planejamento é um estudo, né? É o que a gente chama de uma avaliação prévia. O que você vai trabalhar? Uhum. De que forma, por exemplo, a escola João Dantas, de que forma que eu posso atrair os meus alunos, a minha comunidade escolar? O que é atrativo para a nossa escola, para a nossa comunidade? Qual é a realidade desse aluno? Pelo fato, né, de eu não trabalhar apenas na rede estadual, uhum, trabalhar também em uma academia aqui da cidade, sim, o assunto, sim, do anabolizante era algo que toda aula ele sempre perguntava. Ah, professor, mas houve fulano, aí houve, né, a morte de um fisiculturista muito jovem recentemente. Sim, sim. Então tudo isso foi se encaixando para que realmente o projeto desse certo. E aí tem que ser interessante, não adianta, né? Tem que ser algo que realmente chame a atenção dos adolescentes de hoje.
0: Vocês citaram que trabalham em academias aqui da cidade de Três Lagoas, é isso?
1: Eu trabalho.
0: E essa questão do anabolizante, até saindo um pouquinho do tema, né? Que virou, depois acho que da morte do Gabriel Gunley, né?
1: Isso,
0: que acabou falecendo, teve aqueles problemas em relação ao uso dos anabolizantes. Eu imagino que depois que os jovens viram aquilo, começaram a ter dúvidas, até questiono vocês qual que é a principal dúvida que os jovens tiveram em relação a esse tema, de como usa e tudo mais, de como faz ali o uso para ter um corpo bom, um corpo bonito, saudável e tudo mais. Vocês perceberam que os jovens hoje estão usando cada vez mais os anabolizantes e que questionamentos que eles fazem para vocês em relação ao uso desses produtos?
1: Então, com relação ao uso do anabolizante, né? A maior dúvida deles é: professor, faz mal? Essa é a primeira pergunta.
0: Ele quer saber primeiro,
1: exatamente,
0: se vai ter algum problema.
1: Exato. É. E o segundo é: com quanto tempo eu consigo o resultado?
0: Uhum.
1: Né? E com a morte do Gunley, o que despertou? Despertou realmente porque hoje é muito fácil ter acesso a tudo.
0: Sim.
1: Com stories, com reels. E infelizmente, a gente tem influenciadores que pesaram muito na mão com relação a essas informações, achando que era tudo muito... Ah, não!
2: Muito simples,
1: usando da maneira correta, você evita os colaterais, você passa, sim, por isso. E para a juventude, aquilo brilhou os olhos, né? Uhum. Porque é um processo que você demora anos para conquistar, você conquistar em meses.
0: Sim.
1: Só que aí foi aonde a gente sempre instrui. Fala, olha, vamos lá, vamos entender. O medicamento ele foi projetado para isso? Não, ele não foi projetado para isso, né? Quais, sim, são os riscos que isso causa? Ah, então se eu acho que não é positivo? Não, no meu ver, não é positivo. Você está na adolescência, você está criando o seu eixo hormonal agora. Você vai introduzir algo sintético, por quê? Se você está no seu melhor período. E aí é você instruir, né, esses alunos, esses adolescentes, que não é algo positivo, que o risco à saúde é muito grande. Precisa, antes de tudo, ter um acompanhamento médico,
0: sim,
1: né? Porque a gente está falando de um medicamento. Mas, assim, é algo que para eles é um universo que sempre tem alguém que questiona alguma coisa.
0: É que hoje, né? Hoje o pessoal quer ter o corpo bonito e mais quer
1: rápido.
0: Só que esquece
2: das consequências, né?
0: Só esquece dos problemas. Como teve esse rapaz que morreu, né? O Gabriel Gunley. Pode acontecer com qualquer pessoa. O cara,
1: sim,
0: era famoso, era influencer.
1: Sim.
0: Mas pode acontecer comigo, com o Will, com qualquer pessoa, né?
1: Sim,
0: esquece,
1: sim,
0: esses detalhes. E é um problema. E é importante que vocês levem essas informações para os jovens, né? Eles sabem, tem duas pessoas que conhecem, que tem ali um conhecimento, sabe? Mas ao mesmo tempo entendem que podem ter problemas, né?
1: Sim.
0: É um problema grave e a gente vai, claro, falar mais desse assunto. Vamos falar também mais da Fecitel. Nós estamos com os nossos entrevistados aqui, é uma honra recebê-los.

0: José Ricardo e Luiz Francisco, são professores lá da Escola João Dantas Filgueiras aqui de Três Lagoas. Você que está chegando agora, eles foram premiados aí no FECITEL, a Feira de Ciências e Tecnologia do Instituto Federal de Mato Grosso do Sul. Nós vamos falar mais sobre esse assunto daqui a pouquinho, logo após o nosso intervalo. Um minutinho, nós já voltamos. Até já.
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3: Estamos de volta, 7 horas e 45 minutos em Três Lagoas, faltando 15 minutos para as 8 horas, nosso último bloco, e continuamos com a nossa sala de visitas. Como eu disse para vocês aqui, você que está nos acompanhando desde o bloco anterior, nós estamos conversando com os professores aqui, o José Ricardo e o Luiz Francisco. Eles são professores da Escola João Dantas Filgueiras, aqui de Três Lagoas. E para quem não acompanhou o bloco anterior, eles alcançaram um marco muito importante para a educação aqui de Três Lagoas, principalmente na Escola João Dantas Filgueiras. Conquistaram aí algumas premiações na FECITEL, a Feira de Ciências e Tecnologia do Instituto Federal de Mato Grosso do Sul. Nós estamos conversando aqui sobre os trabalhos apresentados, principalmente aí em relação a tudo que eles fizeram. Nós vamos falar mais a respeito deste assunto. E principalmente, nós vamos até continuar com os meninos aqui, tanto com o José e com o Luiz. Falamos das coisas boas e tudo mais. Mas durante o desenvolvimento do trabalho, até mesmo para falar com os alunos, para desenvolver... Vocês encontraram alguma dificuldade? Vocês falaram, olha, isso aqui nós temos que mudar a forma, o planejamento de fazer o nosso projeto, teve que alterar algo do projeto original até para adaptar para que pudesse chegar nesse resultado. Teve algo que vocês encontraram como dificuldade durante o desenvolvimento dos projetos?
4: Olha, dificuldade tem bastante durante o percurso. Na questão desde recurso escolar, né, escola pública... Né, tem uma rotina, você vai mudar um pouco o plano de rotina da escola, tem a questão da estrutura.
3: Sim.
4: E do engajamento do estudante, né? Porque quando você fala do seu tema, né? Como escolher um tema? O que vocês querem estudar para a gente poder apresentar? É como nós falamos, né? Nós ganhamos com os dois projetos, mas tiveram outros projetos. Sim. Nós estudamos a questão do vapor. Sem cigarro eletrônico.
3: Tá. É mais no algo do público jovem, né?
4: O público jovem. Isso, chama a atenção da galera, né? Uhum. Porque, como falamos no bloco anterior, são questões que o jovem hoje em dia só vê o lado positivo, mas esquece da consequência do uso.
3: Sim.
4: Então nós estudamos o cigarro eletrônico, nós abrimos, né? Vimos a bateria. A bateria é um dispositivo radioativo que vai esquentar o líquido. O líquido tem uma nicotina maior que a nicotina do cigarro tradicional. Essa nicotina, ela age muito rápido no sistema nervoso, então altera muitas questões no corpo da pessoa que usa. Então nós focamos assim, né, na questão do preparo, pegar temas que chamassem a atenção dos estudantes e temas que são do cotidiano deles, que acontece dentro da escola. E sempre trazendo assim o lado positivo, mas investigando a questão negativa que está por trás daquilo ali.
3: O efeito que vai dar ali para aquela pessoa que usa, né, o projeto ali, o produto, tudo mais.
4: Isso.
3: Assuntos importantes. Tem gente que... Nós não vemos tantos projetos como esses, assim, de inserir temas críticos, né? Como você falou da questão da testagem do HIV, em relação ao uso dos produtos, né, anabolizantes e tudo mais. E vocês falaram que disputaram até mesmo com escolas particulares.
4: Isso.
3: Como que é para vocês disputar... Claro, um pessoal que tem mais um recurso um pouquinho maior do que uma escola particular, de uma escola pública, mas foi uma disputa de igual para igual? Vocês perceberam isso em relação ou teve...

0: uma diferença.
1: Olha, os estudantes não percebem, mas nós percebemos, né?
0: Sim, sim, sim.
1: Você vê a postura do aluno da escola particular com da escola pública, né? São realidades bem diferentes, né?
0: Sim.
1: Como nós falamos, nossos estudantes são trabalhadores, eles trabalham, né? Eles precisam ajudar na renda de casa. Já o estudante da escola particular, muitas vezes, está lá só para o estudo, né? Ele tira a vida só para o estudo. Então, você observa esses conceitos. O nosso estudante, eu perguntava pra ele, tá tudo bem com vocês? Eles estavam achando maravilhosos, porque...
0: Tá gostando.
2: Porque tá confortável,
1: era
2: né?
1: Sim. Era a primeira vez eles ali, então, tá muito legal. Uhum. Os nossos projetos, como... foi assim, tinha muita coisa de cartolina, papel pardo.
0: Sim.
1: Porque é uma escola pública.
0: Mas é tradicional também, né?
1: Sim. Uso do livro didático. Claro. Já na escola particular era um projeto mais usando inteligência artificial. Tinha um projeto palpável, né? Um foguete. O nosso era.
0: Uma estrutura completa. Sim, projeto todo pronto.
2: Mas o que eu também acho assim, mais importante frisar é que é o apoio da gestão escolar. Né? Claro. Eu acho que quando a gente tem o apoio da gestão escolar e é onde a gente tem o engajamento de todos em prol dos projetos, porque quando os projetos surgiu, ele realmente foi, de fato, foi abraçado.
0: Claro.
2: E eu acho que isso também é um facilitador, porque também não adianta somente os professores que estão encabeçando o projeto querer desenvolver algo, os estudantes aceitar, se a gente não tem um respaldo por detrás.
0: E a motivação.
2: Exato, isso aconteceu, sim, né? Ah, a gente precisa de tal coisa. Ah, então tá, a gente vai providenciar.
0: Sim.
2: Nossos recursos tá acabando tal coisa. Ah, não, a gente vai dar um jeito. Então isso é muito legal, isso foi muito bacana. Porque tudo aquilo que estava dentro do nosso planejamento e que não tinha dentro da escola, a gestão da escola, né, os administradores da escola buscaram recurso para poder fazer dar certo. Claro. Inclusive a questão dos banners, né? Os banners esse ano... Ficou para cada projeto se responsabilizar. Ele não foi dado, né? Como nos anos anteriores. E aí foram sete projetos. Banners.
0: Sete.
2: E a escola, né, junto com o profissional que tinha ali um caixa, falou, não, então a gente vai fazer isso. Custearam a questão da logística dos alunos até a FECITEL, e de volta,
1: alimentação.
2: Então eu acho que todo esse apoio é muito importante, porque isso motiva os alunos a participar, motiva nós professores também na questão de continuar elaborando projetos, tanto esse que passou quanto os futuros projetos que vão vir, né? Agora a gente tem uma apresentação no dia 12 de novembro que é referente a uma feira que a escola vai desenvolver relacionada à consciência negra.
0: Sim.
2: Então isso vai impulsionando para que cada vez mais a gente vai se sentindo motivado para poder desenvolver coisas diferentes, que é o que traz, e a gente percebeu, que é essa motivação ao aluno.
1: E o aluno ele tem capacidade, né, de estar em outros lugares, né? Quando ele ganhou um prêmio, onde ele estava competindo com pessoas, né, de outras escolas, de outras regiões, né, ele vê que ele tem capacidade de ele estar ali.
0: Sim.
1: Aquele espaço também é dele, né?
0: E é um diferencial também, né? Porque às vezes o aluno ali fica só dentro da sala de aula, ali, escrevendo, passando. Hoje, claro, tem tudo, modernidade e tudo mais, mas ele fica mais com vontade de estudar, né? Vocês percebem essa diferença. Às vezes não diferencial na nota, às vezes um diferencial ali na motivação dele, até mesmo para que ele não falte nas aulas né? É importante. Tudo isso gera um resultado positivo para vocês. Vocês viram isso também em relação aos alunos, ao desempenho escolar deles?
2: Ah, eu notei. Eu notei que principalmente a questão dos alunos que estavam dentro do projeto em si, eles não tinham, né, aquela questão, tá chovendo, mas eu preciso ir.
0: Sim.
2: Né? Professor, eu tenho que entregar tal coisa hoje. Então, assim, a presença deles acabou cada vez mais. Realmente eles estavam empolgados com isso, né?
0: Claro.
2: Se empenharam.
1: Né?
2: É um engajamento.
0: Sim, que bacana. E pra finalizar a nossa conversa, acho que é importante de falar da importância da educação, né? Nós vemos aí hoje um país que às vezes não dá tanta atenção para a educação pública como é o nosso, né? Sendo que a educação forma cidadãos, forma profissionais e tudo mais. Esse projeto, vocês pretendem avançar com ele mais à frente? Pretende aí colocar ele além da FECITEL? Qual que são os próximos projetos, principalmente as próximas ações que vocês pretendem tomar em relação a tudo isso desenvolvido?

0: Olha, nós temos um cronograma escolar para seguir, né?
1: Sim.
0: Então, esses projetos já foram finalizados, mas sim, tem os futuros.
1: Sim.
0: Agora, para a consciência negra, nós temos um projeto de reciclagem. Vamos fazer um desfile chamado do lixo ao luxo.
1: Do lixo ao luxo?
0: Isso, mas focado na consciência negra.
1: Sim,
0: pra cultura africana. Pro dia 12 de novembro.
1: Uhum.
0: E pro ano que vem, como já tá acabando o ano, o ano escolar.
1: Claro.
0: Pro ano que vem são novos projetos, novas ideias, né? Novos assuntos pertinentes que surgirem na escola. Pra gente poder conseguir abordar.
1: Vocês pretendem voltar a FECITEL?
0: Com certeza.
2: Com certeza.
1: Olha aí. É bom, mais títulos. Sim. Foram três, vai que seja quase que todos aí, vocês levam. E praticamente o pessoal da João Dantas Filgueiras aí merece, né?
0: Merece.
2: Com certeza.
0: Né? Galera aqui.
2: Com certeza.
1: Precisa. Pessoal que se dedica, bacana. Qual que é o nome da diretora do pessoal lá da... O diretor? Eu não lembro o nome da João Dantas.
2: O diretor é o Edivaldo. Isso, e a adjunta é a Cassiane.
1: Edivaldo e a Cassiane. Parabenizar eles também, né? Pela dedicação e pela atenção.
0: Tem a Carol, que é coordenadora de projetos.
1: Claro.
0: Que bastante. O coordenador Douglas também.
2: Que é o do profissional. Nós temos a Fernanda, que é coordenadora pedagógico do ensino fundamental, do ensino médio dos primeiros anos, e o Orrico, que é o coordenador dos segundos anos.
1: Olha aí.
0: E a nossa professora Andressa Soares, que não pôde vir
1: claro.
0: De aula.
2: Que nos ajudou, nos auxiliou a todo momento.
0: Ela participou dos projetos, ela ganhou com a gente.
1: Com certeza, mas foi bem representada. É o mais importante, foi bem representada. Professora Andressa, a senhora está convidada a estar também aqui numa outra oportunidade com os meninos, viu? É importante que você venha falar também aí, porque tem que divulgar, gente.
0: Sim, claro.
1: Tem que falar da...
0: Divulgar a ciência dentro da escola pública.
1: Sim, tem que falar da conquista. A escola pública é do estado de Mato Grosso do Sul, o pessoal se dedica e deu resultado, olha aí, tem que divulgar mesmo, tem que falar, porque tem gente que não conhece, tem gente que fala mal da educação e não conhece o trabalho que vocês fizeram, e olha, vale a pena e uma diferença danada, viu? José, Luiz, obrigado por vocês terem vindo.
0: Obrigado pela oportunidade, pelo espaço.
2: Obrigado pelo convite, obrigado a todos os ouvintes.
1: Claro, uma honra recebê-los aqui, primeira vez que eu conheço vocês e realmente aí é um bom trabalho, dois grandes professores. E com certeza fazem a diferença na vida dos alunos. Parabéns mesmo.
2: Obrigado
1: pelo trabalho de vocês. Nós conversamos aqui com os professores José Ricardo e o Luiz Francisco, lá da escola aqui de Três Lagoas, a escola João Dantas Filgueiras, que conquistaram aí essas premiações na FECITEL, a Feira de Ciências e Tecnologias de Tecnologia do Instituto Federal de Mato Grosso do Sul. 7 horas e 56 minutos. Com isso nós vamos embora, muito obrigado pela sua audiência, pelo carinho. Segunda-feira é feriado, não vamos ter o Jornal da Caçula, então na terça-feira nós estaremos de volta a partir das 6h30 com muito mais informação para vocês de Três Lagoas e nossa região. Bom feriado, aproveite, William Ramos com a gente aí na técnica, e agora é o Bom Dia Caçula com o Will, e terça-feira nós estamos de volta. Bom feriado e até lá. Tchau.
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0: Bom dia! Cheguei, turma! Cheguei com muita alegria na sua manhã daquele jeito, hein? Porque hoje é sexta-feira, meus amigos, minhas amigas. Então chega junto, chega participando muito, hein? Porque hoje é sexta-feira, não é, minha amiga? Cadê minha amiga? Tá animada? Cadê minha amiga? Porque hoje é o quê, minha amiga?
1: Hoje é sexta-feira!
0: Hoje é sexta-feira, isso mesmo, chegou a hora de você soltar mais ainda e curtir esse final de semana, né? Lembrando que tem feriado prolongado, bom demais, né? Então, ó, muita alegria na sua manhã, é aqui na 96 Caçula. Então, ó, anota o telefone e já me manda um recadinho daquele bom dia super gostoso, hein? Me chama aí, bora!
2: 6799-149-8282.
0: É isso mesmo, meu amigo, minha amiga. Me chama aqui e já manda aquele bom dia super gostoso, hein? É isso mesmo.
2: Bom dia!
0: E participa, porque aqui é só sucesso, E falando em sucesso, agora vai chegar eles. Fernando Sorocaba, chega mais, meus amigos, e conta sua história.
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2: Muito bom dia, Três Lagoas e região. Hoje, sexta-feira, 9 de outubro de 2026. Está começando agora o Hora da Notícia pela Caçula FM 96,9. Eu sou o Cláudio Júnior e até o meio-dia estarei com você levando informação, credibilidade, prestação de serviço, entrevistas e os principais acontecimentos de Três Lagoas, região, Mato Grosso do Sul e de todo o Brasil. Confira a partir de agora os principais destaques desta edição. A Casa do Trabalhador disponibiliza 279 vagas hoje, sexta-feira, com oportunidades em setores como indústria, construção civil, transporte, comércio e serviços. Dia de Nossa Senhora Aparecida. A paróquia Nossa Senhora Aparecida prepara uma programação especial para segunda-feira, dia 12 de outubro, com terço, procissão, missa, quermesse e atividades para as crianças. Artesanato local. A Casa do Artesão de Três Lagoas estará aberta amanhã pela manhã, oferecendo aí opções de presentes feitos à mão para o Dia das Crianças. Geração de empregos em Mato Grosso do Sul. Inocência lidera a abertura de vagas formais na indústria entre janeiro e agosto de 2026, impulsionada pelos grandes investimentos no setor de celulose. Diversão para a criançada. A Feira 3 terá atividades gratuitas amanhã, sabadão, com pintura facial, escultura de balões, distribuição de brindes e a presença da personagem Vaquinha. 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
2: Três Lagoas terá uma sexta-feira marcada por temperaturas elevadas e possibilidade de chuva acompanhada de trovoadas. A previsão indica mínima de 23 e máxima de 39 graus, com sol entre nuvens agora de manhã e aumento da instabilidade ao longo do dia. O calor deve se intensificar agora no final da manhã, com os termômetros marcando perto de 39 graus por meio do meio-dia. Há possibilidade de pancadas de chuva e também tempestades isoladas, principalmente entre o fim da manhã e o início da tarde. Apesar disso, a ocorrência e a intensidade da chuva pode variar de um bairro para outro. A previsão para o final de semana também exige atenção. Amanhã, sabadão, o calor deve continuar, com possibilidade de pancadas de chuva e trovoadas. Já no domingo, dia 11, a tendência é de queda nas temperaturas, com máxima próxima de 31 graus. E também a manutenção das condições de instabilidade. Diante do calor, a recomendação é beber água ao longo do dia, evitar exposição prolongada ao sol nos horários mais quentes e procurar locais mais frescos. Em caso de tempestade, a população deve evitar abrigos sob árvores, manter distância de estruturas metálicas e não permanecer perto de placas ou torres. Também é importante acompanhar aí os avisos oficiais da Defesa Civil. Inclusive, já nós temos uma entrevista com o pessoal da Defesa Civil trazendo informações pro final de semana e também pro feriadão.
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2: 11 horas e 19 minutos. 11:19, a Casa do Trabalhador.

0: O empregador tem hoje 279 vagas de emprego, oportunidades para diferentes áreas profissionais. Entre as funções com maior número de oportunidades estão auxiliar de linha de produção, 44 vagas, ajudante de reflorestamento, 30 vagas, ajudante de obras, 27, trabalhador volante da agricultura, 20 vagas, trabalhador de extração florestal, 20 vagas, pedreiro tem 19 vagas, há ainda 18 oportunidades para carpinteiro, 18 para motorista carreteiro e 18 para trabalhador de extração florestal, vagas exclusivas para pessoas com deficiência PCD. O painel também inclui vagas para operador de caixa, com 7 oportunidades, servente de obras com 5, sinaleiro de campo das operações de equipamentos de elevações, 4 vagas, além de oportunidades para soldador, serralheiro, motoristas, ajudantes, auxiliares administrativos e também profissionais de outras áreas. Informando você que todas as vagas estão disponíveis lá no nosso portal radiocaçula.com.br. Casa do Trabalhador, Munir Tomé 86, no centro de Três Lagoas. Funciona hoje das 8 às 17 horas. E lá no Shopping Três Lagoas, hoje funciona só até as 2 da tarde, tá bom? Boa sorte pra você. Lembrando, só não trabalha em Três Lagoas quem não quer. 11 horas e 20 minutos. Nós vamos relembrar você, ouvinte, sobre a programação especial em homenagem à Nossa Senhora Aparecida, padroeira do Brasil, no próximo dia 12, segunda-feira, aqui em Três Lagoas. A paróquia Nossa Senhora Aparecida preparou uma programação com momentos de fé, devoção, incluindo terço, procissão, missa, quermesse e também festa para as crianças. É uma oportunidade para reunir a família, renovar a fé e celebrar essa data tão importante aí para os católicos. A repórter Augusta Rufino, com imagens do Claudinho Pereira, conversou com o padre Maurício de Oliveira, que trouxe mais detalhes sobre as celebrações. Confira na reportagem Solta Will.
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2: Dia 12 de outubro está chegando, feriado nacional, dia de Nossa Senhora Aparecida, padroeira do Brasil. E eu estou aqui com o padre Maurício de Oliveira, da paróquia Nossa Senhora Aparecida aqui de Três Lagoas, que vai falar para a gente sobre a programação aí para os próximos dias, porque apesar do feriado ser no dia 12, uma segunda-feira, a programação festiva começa no dia 9, é isso mesmo, padre?
3: Isso. Nós já está acontecendo, né, a novena de Nossa Senhora Aparecida, que começou dia 3 de outubro e vai até o dia 11. E a nossa festa, podemos dizer, social, vai acontecer no dia 9, 10, 11 e 12, logo após a missa. Então nós teremos esse momento de estarmos juntos, de festejarmos aí como famílias e como cristãos.
2: Padre, as missas estão programadas para que dia e horário?
3: Durante a novena, nós estamos aí, né, todos os dias às 19 horas, nós temos a Santa Missa. No dia 12, nós vamos ter um horário especial. Nós vamos ter a missa às 6 da manhã, às 8 da manhã e às 10 da manhã. Depois da missa das 10 da manhã, nós teremos a festa para as crianças, após a Santa Missa. E depois nós teremos a solenidade, que nós falamos que é a missa principal do dia 12. Às 18 horas, nós iniciamos a missa com a procissão, depois aí a nossa grande festa em homenagem à Nossa Senhora.
2: Então, além da missa, tem a festa para as crianças, que horário que vai acontecer?
3: Depois da missa das 10 horas.
2: E tem também a procissão, que já é tradicional, é muito famosa. Em que horário mais ou menos a procissão?
3: A procissão ela vai acontecer ali às 18 horas com a missa, nós teremos então ali aquele momento de... né, também caminharmos com Maria nas ruas do nosso bairro, da nossa Três Lagoas.
2: E a quermesse de Nossa Senhora Aparecida, que é tradicional também, muito famosa?
3: Isso. Então a quermesse no dia 9, 10, 11 e 12, após a Santa Missa.
2: A paróquia Nossa Senhora Aparecida fica onde?
3: A paróquia Nossa Senhora Aparecida está lá no bairro Nossa Senhora Aparecida, na rua 15 de junho, 934. Para você se localizar melhor, fica atrás da Feira Central. Né? Hoje nós temos a Feira Central, é uns 3 quarteirãozinhos aí atrás da Feira Central, você já chega lá na paróquia.
2: Padre, agora a título de informação pública mesmo, de utilidade pública, Nossa Senhora Aparecida, padroeira do Brasil, qual que é a mensagem que o senhor deixa para os nossos ouvintes nessa data?
3: Eu vejo assim, Maria é para nós, né, um modelo de quem acreditou, de quem teve fé. Então Maria, ela vive essas 3 dimensões, né, da fé. Ela se sente profundamente filha amada de Deus, né, Por isso, ela é a

0: filha de Deus Pai, né? Aquela que é, podemos dizer, a nova Eva. Pois Maria, ela vive a graça de Deus infinita nela, que é a graça de ser esposa, né? O Espírito Santo vem sobre ela, a graça de Deus vem sobre ela. Então, ela também, podemos dizer, que é esposa de Deus. E depois, a graça de ser mãe, né? A maternidade é a mãe de Jesus e Jesus é Deus. Então, essas três dimensões, né? Da maternidade, da filiação e do ser esposa, é um modelo, né? Para todos os cristãos, a realização da vida, né? O ser humano, ele tem em si o sentido, né, de ser vivendo aquilo que é o seu dom. E aí também podemos dizer isso: Maria, a primeira missionária, Maria, aquela que acreditou, Maria, cheia de graça, que em vista de Jesus Cristo, é claro, em vista do seu filho Jesus. E, como vocês podem ver, esse ano nós fizemos essa camiseta tão bonita, né, que recorda, né, a aurora, né, que precede o dia. Então, Maria é aquela, né, a aurora que precede o dia, a estrela da manhã, porque depois, né, que Maria dá o seu sim, a graça de Deus acontece. Jesus, Deus, que é Deus, vem habitar no meio de nós. Então, Maria, para nós cristãos, é um exemplo, modelo de intercessão, de força, de graça. E Nossa Senhora Aparecida, não tem como dizer isso, né? Nossa Rainha do Brasil.
1: Reforçando, chegando o feriado nacional, dia 12 de outubro, dia de Nossa Senhora Aparecida, padroeira do Brasil, a paróquia Nossa Senhora Aparecida, com uma programação vasta, e que começa, já começou com o terço, dia 9 agora a quermesse, que vai até o dia 12, e as redes sociais da paróquia, para quem quiser acompanhar e ter mais informações?
0: Então, a nossa paróquia, você pode estar seguindo, né, nosso Instagram, é as iniciais, né, paróquia NSAPL, que quer dizer as iniciais de Nossa Senhora Aparecida de Três Lagoas. Então é facinho, você vai lá colocar arroba, paróquia, as iniciais, NSAPL. Pode seguir no nosso Instagram, vai estar lá as nossas programações escritas e todas as atrações que nós temos aí para celebrar a Rainha do Brasil.
1: Muito obrigada, Padre Maurício. Augusta Rufino, caçula, faz parte da sua vida.
2: Obrigado, Augusta Rufino. 11 horas e 26 minutos, 11h26. A Prefeitura de Três Lagoas, por meio da Cefaz, informa que a oitava parcela do IPTU tem vencimento no dia 13 de outubro, ou seja, terça-feira. A alteração ocorre porque o dia 10 de outubro será um sábado e na segunda, dia 12, feriado nacional. Dessa forma, o vencimento da parcela será prorrogado para terça-feira, dia 13. Nos demais meses, o vencimento do IPTU segue normalmente no dia 10. 11 horas e 27 minutos. E para quem ainda está procurando um presente especial para o Dia das Crianças, a dica é valorizar o artesanato local. A Casa do Artesão de Três Lagoas oferece diversas opções aí de presentes feitos à mão, com criatividade, carinho, identidade regional e atenção. Amanhã, sábado, a Casa do Artesão estará funcionando durante o período da manhã, oferecendo mais uma oportunidade para você escolher aí um presente do Dia das Crianças antes da comemoração do dia 12. A repórter Augusta Rufino conversou com a Lúcia Queiroz, coordenadora da Casa do Artesão. Nós já mostramos essa matéria aqui, mas vamos mostrar de novo, porque amanhã a Casa do Artesão está aberta e você dá para dar uma olhadinha aí nos produtos, nos brinquedos que tem aí para as crianças. Solta, Will.
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1: Que nós tivemos, nossos pais, nossos avós.
0: Sim, com certeza.
1: O artesanato raiz, né?
0: 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Então, isso é muito importante.
1: E a Casa do Artesão funciona que horário e de que dia até que dia, Lúcia? 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
1: 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Augusta Rufino, direto para Caçula FM. 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
2: 11 horas e 30 minutos, só reforçando para você que amanhã, sabadão, até o meio-dia, a Casa do Artesão vai estar funcionando. 991-498-282 é o WhatsApp do Hora da Notícia para você participar, mandar seu alô, sua denúncia, sua reclamação. Quem manda no Hora da Notícia é você, nosso ouvinte. Nós vamos para os comerciais e voltamos em seguida.
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3: 11 horas e 34 minutos, 11:34, de volta com Hora da Notícia desta sexta-feira. Todo mundo feliz, né? Sextou, segunda-feira, feriado, tá tudo tranquilo, assim que é bom, né? Deixa eu mandar aqui um bom dia aqui, quase boa tarde já, pra Genesi Melo Mendonça, a Dona Nega, sempre ligadinha com a gente, a Ana Maria Ferreira, o Alexandre Cavalgada, quem mais tá por aqui? A Lília Delfino, obrigado pelo carinho da audiência, tá bom, pessoal? Seguindo... Atenção para um golpe que fez mais uma vítima em Mato Grosso do Sul. Uma mulher de 58 anos, moradora de Campo Grande, perdeu mais de R$ 36.600 ao acreditar que receberia valores referentes a uma ação judicial. Os criminosos usaram a falsa promessa de liberação do dinheiro para convencer a vítima a realizar operações financeiras. A informação completa desta ocorrência no Ronda Policial, hoje com ele, Rafael Oliveira, ao meio-dia. 11:35. O município de Inocência liderou a geração de empregos formais na indústria de Mato Grosso do Sul entre janeiro e agosto deste ano, com um saldo positivo de 4.446 postos de trabalho. O resultado coloca a cidade à frente de Campo Grande e Três Lagoas também, e evidencia o impacto dos grandes investimentos aí industriais no mercado de trabalho estadual. Os dados do Observatório da Indústria da Federação das Indústrias de Mato Grosso do Sul, a FIEMES, com base no novo Cadastro Geral de Empregados, o novo CAGED, apontam que a indústria sul-mato-grossense registrou saldo de 9.928 vagas formais no período. O setor respondeu por 48,5% do total de empregos criados no estado no acumulado do ano. Tá aí então, Inocência aí sendo manchete. 11 horas e 36 minutos. A Prefeitura de Três Lagoas, por meio da Secretaria Municipal de

0: além da limpeza e também manutenção de diferentes áreas do cemitério. As atividades serão realizadas ao longo das próximas semanas, considerando o aumento do número de pessoas que visitam o espaço nos dias que antecedem o feriado, principalmente em 2 de novembro. 11h37, muitas coisas, comemorações estão acontecendo aí para o Dia das Crianças, né? Eu fico feliz com isso. Sempre eu falo aqui que tudo que a gente faz para as crianças é de bom tamanho. Três Lagoas terá uma tarde especial dedicada às crianças no dia 14 de novembro, com a realização do Brinca Três Lagoas aqui na Lagoa Maior. O evento será realizado da 1h30 da tarde até 5h30 e contará com uma programação gratuita, reunindo atividades de lazer, entretenimento, música, dança e momentos de inclusão para toda a família. A programação está sendo preparada pela administração municipal com o apoio de parceiros para proporcionar um ambiente aberto e também acolhedor para a criançada, com distribuição de picolés, algodão doce, degustação de produtos da Serra Dourada, suco, além de pintura facial, música, dança e caminhão-pipa para refrescar as crianças. Vai ser uma festa daquelas. As crianças poderão participar de jogos de tabuleiro, desenho livre, contação de histórias, circuito de brincadeiras, ampliando as opções de atividades e garantindo também uma tarde de diversão para diferentes idades. Todas as crianças participantes vão receber uma bola inflável em comemoração ao Dia das Crianças. Entre as atrações estão a dupla de palhaços Ketchup e Maionese, Brício Dance e os Doutores Palhaços, que vão contribuir para tornar a tarde ainda mais divertida para a criançada. Um dos destaques do evento é o Brincar com Silêncio, da 1h30 às 14h30, uma hora. A atividade será dedicada a crianças autistas e com necessidades especiais, com uma programação adaptada para oferecer um ambiente mais tranquilo, acolhedor e acessível, permitindo que elas também possam aproveitar o evento com maior conforto. Muito bom, né? O evento conta com a parceria e apoio da Associação Brasileira de Bares e Restaurantes, Abracel Costa Leste, Laticínio Serra Dourada, Sindicato Rural do Três Lagoas, vários outros aí apoiadores. 11 horas e 39 minutos, 11h39, mais festa? Tá chegando mais festa aqui, ó. Amanhã, sábado, tem festa em comemoração ao Dia das Crianças lá na Feira 3, aqui em Três Lagoas. Uma programação também especial para comemorar o Dia das Crianças. A iniciativa é promovida pela Associação dos Feirantes de Três Lagoas. Vai contar com brincadeiras, pintura facial, esculturas de balões e também distribuição de brindes. A programação começa às 8 da manhã, amanhã, lá na Feira 3, com a presença da Vaquinha, personagem que estará no local até às 10 da manhã para interagir e tirar foto com as crianças. Das 10 da manhã às 14 horas, os pequenos poderão participar das atividades de pintura facial e escultura de balões. Durante o evento também haverá distribuição aí de brindes para as crianças. Muito legal, né, gente? Muita festa para a criançada. Aliás, as escolas também estão fazendo aí várias brincadeiras com as crianças. Inclusive, ontem a minha filha de 9 anos estuda aqui numa das escolas da cidade e teve até brincadeira com ducha, mangueira, levaram para conhecer a Câmara Municipal. Todo dia ela tem uma história para contar. Ah, pai, hoje teve lá na escola lá estrogonofe, amanhã vai ter brincadeira, vai ter pipoca, bolo. Então a gente fica feliz com as coisas aí que a cidade de Três Lagoas está proporcionando para as crianças da cidade. 11 horas e 41 minutos. Com o feriado prolongado do dia de Nossa Senhora Aparecida e também o Dia das Crianças, muita gente aproveita para viajar, passear com a família e participar de celebrações religiosas. Mas é importante redobrar os cuidados, principalmente diante da possibilidade de mudanças no tempo. A gente vai conferir agora as orientações da Defesa Civil de Três Lagoas para aproveitar o final de semana prolongado com segurança, prevenir acidentes e saber aí como que a gente vai agir em situações de risco. Confira as dicas na reportagem Solta Will.
1: Sexta-feira, final de semana chegando e tem também um feriado na segunda-feira. Como é dia de descanso, de lazer, muita gente tira para fazer outras programações, a gente veio aqui na Defesa Civil e eu vou conversar com o Celso José de Souza, que é o coordenador, para trazer a previsão do tempo para os próximos dias. Como vai ser essa sexta-feira, que as pessoas já acostumam a tirar o dia para sair, o final de semana e também o feriadão de segunda-feira, dia de Nossa Senhora Aparecida, padroeira do Brasil, e também celebrado o Dia das Crianças. Celso, o que está

0: previsto para esse final de semana? Vai chover? Não vai? Vai dar para sair de casa, tomar um banho de piscina, de rio?
1: Olha, com essas mudanças climáticas que estão acontecendo o tempo inteiro e também por conta desse super El Niño, vai ser bastante instável. Tem muita previsão de potencial de chuvas, tanto na sexta, no sábado, no domingo e na segunda, no feriado. Então, assim, toda atenção é muito importante aí para o cidadão de Três Lagoas, que últimas vezes aí a gente teve queda de árvores, situações emergenciais, que as pessoas ficaram muito preocupadas por conta da força dos ventos. A gente tem alertas previstos aí para alguns dias, a gente vê movimentação aí climática no RedeMet, que está mostrando que algum potencial de tempestade pode acontecer. E isso é importante para as pessoas cuidar onde vão estacionar os seus carros, observar sobre alagamentos, não entrar em áreas de risco, perceber um algo que não vai trazer segurança para ela, muda a rota, inverte a situação para que não venha acontecer nada de mais grave para cada um dos cidadãos treslagoense.
0: Os dados que você apresentou aqui para a gente, alerta laranja para essa sexta e sábado, já para domingo e segunda-feira, alerta amarelo, né?
1: Isso, alerta amarelo. É importante, assim, qualquer dúvida de qualquer cidadão, nós temos o nosso WhatsApp, que é o 67981392876 pelo WhatsApp, e também tem uns canais que a gente usa sempre que as pessoas precisam de cadastrar o seu número de celular, no manda mensagem SMS, que quase ninguém usa, mas existe ainda, que é o 40199, e envia o seu CEP, que algumas informações emergenciais chegam no seu celular.
0: Ô Celso, apesar da previsão do tempo que a gente está trazendo aqui agora, a gente sabe que por conta das mudanças climáticas e do super El Niño, tudo pode mudar. Ia chover, não vai mais chover. Né? Ia fazer calor, choveu, mas apesar de todos esses problemas que acontecem na previsão do tempo, que às vezes não acontece aquilo que estava previsto, vocês têm controle sobre os riscos iminentes, né? Isso daí é garantido.
1: Isso, a gente tem um controle, a gente mapeia todas essas situações de risco da cidade de Três Lagoas e a gente vem sempre relatando para o nosso prefeito quais são as melhores ações para ser feita em conjunto com todas as secretarias, tanto o meio ambiente quanto o pessoal de obras, sempre vão estar ali em stand-by em situações emergenciais. Lembrando que situações climáticas fogem do controle humano, então a gente só tem que achar uma forma de mitigar e se organizar. Por isso que a gente sempre orienta as pessoas fazendo as suas podas de árvores, organizarem as suas casas, tomar cuidado com telhas soltas, com situações que pode gerar uma emergência ou até ou perder a vida aí por conta de questão de não observar o seu próprio lar.
0: Essas informações são sobre a previsão do tempo para essa sexta-feira, final de semana e também para o feriado de segunda, mas sexta-feira, final de semana chegando e tem também...
2: Opa, 11 horas e 45 minutos, está aí as informações da Guta e o pessoal da Defesa Civil trazendo informações para a gente para o feriado, final de semana prolongado. É ter cuidado e prestar sempre atenção no trânsito, nas condições climáticas e vida que segue. Bora se divertir que amanhã é sábado, tá bom? Nós vamos aí para um breve intervalo comercial, voltamos em seguida trazendo o resumo esportivo.
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3: No ar mais uma edição do Resumo Esportivo dentro do Hora da Notícia, 11 horas e 47 minutos. A Secretaria Municipal de Juventude, Esporte e Lazer, a Sejuvel, realiza amanhã, sabadão, a rodada final do Campeonato Municipal de Futebol Amador edição 2026. Os jogos serão disputados no estádio Madrugadão e definem o campeão e também o terceiro colocado da competição, além do título da Taça Cidade Três Lagoas. As semifinais, a fase final foi definida em 27 de setembro, quando o Ipanema venceu o Oratório São Sávio por 3-1 e o União São João goleou a Sociedade Esportiva Recreativa Arapuã por 7-0. Com os resultados, o Ipanema e o União São João disputam a final do campeonato. A programação de amanhã, 15 horas, disputa de terceiro lugar, Oratório São Sávio contra a Sociedade Esportiva Arapuã. Às 16 horas e 30 minutos, disputa de campeão da Taça Cidade Três Lagoas, o Remo Atlético Jari contra a Associação Grêmio Só Amigos. Às 18 horas, final do Campeonato Municipal de Futebol Amador, o Ipanema contra a União São João. Boa sorte a todos. Na terça-feira, a gente vai trazer os resultados destes jogos para você. O Campeonato Brasileiro está pegando fogo, principalmente na disputa pela liderança. O Flamengo e o Palmeiras seguem protagonizando aí uma briga ponto a ponto pelo título, enquanto outros clubes tentam se aproximar das primeiras posições e escapar da parte de baixo da tabela. O principal destaque da rodada foi o empate entre Santos e Flamengo por 2-2 na Vila Belmiro. O Flamengo chegou a abrir 2 gols de vantagem com Danilo e Lucas Paquetá, mas não conseguiu segurar o resultado. E quem brilhou foi ele, Neymar. Quem tá feliz da vida é o Romeuzinho. Depois de retornar de uma lesão e começar a partida no banco de reserva, o camisa 10 entrou no segundo tempo e marcou os 2 gols do Santos, ambos em cobranças de pênalti. O resultado impediu que o Flamengo abrisse uma vantagem maior na liderança e aumentou a pressão na disputa pelo campeonato. O Palmeiras aproveitou a oportunidade e venceu o Bahia por 1-0 no Nubank Park. O gol da vitória foi marcado por Flaco Lopes, logo aos 6 minutos do primeiro tempo. O Verdão criou diversas oportunidades e acertou a trave 3 vezes, mas acabou ficando com a vitória mínima. Com o resultado, o Palmeiras chegou aos 60 pontos e ficou apenas a 1 ponto do Flamengo, que soma 61. A disputa pelo título ganha novos capítulos e os dois clubes sabem que qualquer tropeço agora pode fazer diferença nesta reta decisiva do Brasileirão. Outro resultado importante foi a goleada do Fluminense por 4-0 sobre o Curitiba, lá no Maracanã. O grande nome da partida foi o venezuelano Jefferson Savarino, que marcou 3 gols e comandou a vitória tricolor. Lúcio Acosta também deixou a sua marca. Com o triunfo, o Fluminense chegou a 51 pontos e assumiu a terceira colocação, ultrapassando o Atlético Paranaense. O resultado reforça a boa fase da equipe carioca, que também está envolvida aí na disputa por uma vaga na decisão da Libertadores. O Coritiba, por sua vez, não conseguiu conter o ataque adversário e segue buscando regularidade para se afastar de qualquer risco aí na parte inferior da tabela. Na Arena da Baixada, o Atlético Paranaense e o Atlético Mineiro empataram por 2-2 em uma partida marcada pela emoção nos minutos finais. O confronto teve alternância de momentos de expulsão e gols nos acréscimos. Mesmo com um jogador a menos, o Atlético conseguiu reagir e buscar o empate, enquanto o Atlético deixou de escapar aí a oportunidade de conquistar os 3 pontos em casa. Com o empate, o Atlético chegou aos 50 pontos, enquanto o Atlético Mineiro alcançou 44. Os dois clubes continuam envolvidos na disputa por posições importantes na classificação e precisam manter regularidade nas próximas rodadas. A rodada também teve vitória do Cruzeiro por 2-0 sobre o São Paulo. O resultado foi importante para a equipe mineira, que ganhou posições e voltou a demonstrar força na disputa pelas primeiras colocações. O Internacional venceu o Corinthians por 2-1. Já o Vasco derrotou o Botafogo pelo mesmo placar, 2-1, em um clássico carioca. O

0: O Vitória também chamou atenção aí ao golear o Chapecoense por 4-0. Bragantino e Mirassol empataram por 1-1, assim como Remo e Grêmio. Esses resultados mostram como o campeonato está equilibrado, tanto na parte de cima quanto na luta para melhorar a posição na tabela. E a próxima rodada reserva confrontos que podem mexer diretamente com a classificação. No domingo, agora dia 11, nós teremos o clássico entre Palmeiras e Corinthians. O Palmeiras chega motivado pela vitória sobre o Bahia e sabe que vencer o maior rival pode ser fundamental para continuar pressionando o Flamengo. Também no domingo, Flamengo e Fluminense fazem o clássico carioca do Maracanã. O líder do campeonato terá pela frente um adversário que vive bom momento e vem de uma goleada convincente. Outro confronto importante será entre Atlético Mineiro e Santos. A equipe mineira busca recuperação, enquanto o Santos tenta aproveitar a confiança conquistada aí após o empate contra o Flamengo. O Grenal, entre Grêmio e Internacional, também promete fortes emoções. Em clássicos deste tamanho, a posição na tabela fica em segundo plano. A rivalidade e a importância do resultado tornam um confronto especial para as duas torcidas. A rodada ainda terá Vasco contra Remo, além de outros jogos que podem alterar a classificação. É um fim de semana de muita expectativa para quem acompanha o futebol brasileiro. Agora, falando da seleção brasileira, a equipe comandada pelo Carlo Ancelotti encerrou uma sequência de amistosos internacionais com resultados positivos, mas ainda enfrenta o desafio de encontrar uma formação consistente. O Brasil empatou em 1-1 com a Austrália, venceu os australianos por 4-2 e depois goleou a Índia por 4-0. Os jogos serviram para observar novos jogadores e ainda testar alternativas depois da participação na Copa do Mundo. Entre os nomes que chamaram atenção está o Samuel Lino, que ganhou destaque durante os amistosos. O volante Danilo, do Botafogo, também teve participação importante e aparece como uma das opções para o meio-campo. A próxima sequência de compromissos da seleção está marcada para novembro, quando o Brasil enfrentará o Japão no dia 14 e Singapura no dia 17. As duas partidas serão disputadas em Singapura e devem servir para novas experiências no elenco. Além do Campeonato Brasileiro, o Palmeiras também precisa dividir a atenção lá com a Libertadores. O clube se prepara para enfrentar o Fluminense na semifinal continental, enquanto também tem um clássico contra o Corinthians pelo Brasileirão. A comissão técnica tem buscado administrar o desgaste dos jogadores em meio à sequência de partidas importantes. A vitória sobre o Bahia mostrou que a equipe consegue produzir oportunidades, mas a eficiência nas finalizações continuará sendo um ponto de atenção. O calendário exige planejamento, porque uma sequência de jogos decisivos pode definir o rumo da temporada. Para o torcedor aí palmeirense, a expectativa é de um período de muita emoção, com possibilidade de brigar por conquistas em mais de uma competição. 11 horas e 55 minutos. Fica aqui então o resumo esportivo desta sexta-feira do Hora da Notícia. Estaremos de volta com o Hora da Notícia na próxima terça-feira, às 11h10 da manhã, depois do horário político. Ótimo final de semana para você. A única coisa que eu tenho que te falar, aproveita bastante, mas não apronta nada no final de semana, senão você vira manchete aqui no Ronda Policial dele, Fábio Campos. Hoje a apresentação é do Rafael Oliveira, já após os comerciais, está trazendo um montão de notícias para você. Beijo no seu coração, obrigado Will pela técnica e a gente se vê na próxima terça-feira. Tchau, gente.
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1: Muito boa tarde, começando o Ronda Policial, 12 horas em 3 minutos, 12 e 3, começando, meus amigos, minhas amigas, nesta sexta-feira, dia 9 de outubro. Hoje é sexta-feira, meu amigo, chegou até que enfim, final de semana, graças a Deus, e melhor ainda, para melhorar, ainda para deixar mais feliz ainda, segunda-feira é feriado. Oh, meu Deus do céu, oh, meu Jesus Cristinho, você foi tão bom com nós agora, sexta-feira, sabadão, domingo e segunda-feira é feriado, hein, rapaz, só na terça-feira, depois das 23 horas eu não estou mais on, estou off. E vamos trazendo para você as últimas notícias, tudo que é destaque nas últimas 24 horas. Daqui a pouco nós vamos trazendo para você. A equipe aí da Polícia Militar recuperou uma motocicleta lá no Jardim Cangalha. Nós até trouxemos aqui essa informação. É daquele caso onde aquele indivíduo levou aquelas motocicletas de uma loja aqui em Três Lagoas. Né? Nós mostramos até o vídeo dele invadindo o comércio, e aí a equipe da Rádio Patrulha conseguiu recuperar a Honda CG, hein? O pessoal agiu rapidamente aí e localizou aqui em Três Lagoas. Daqui a pouquinho para você no Honda Policial. Nós vamos trazendo também um caso, olha o que aconteceu aqui em Três Lagoas, onde um indivíduo, ele compareceu num lugar aqui na cidade. Ele compareceu ali numa casa noturna, aqui em Três Lagoas, num lugar de diversão para adultos. Fez de tudo, comeu, bebeu, fez de tudo. E aí, meu amigo, a conta dele deu R$1.529. O cara foi lá no estabelecimento, pintou o set, nem se fala mais pintou o set. Fez de tudo lá, R$3,50 da madrugada, R$1.529. Aí o rapaz falou, vamos pagar, né? Chegou lá no caixa, ele falou, não, negativo, não vou pagar o meu gasto aqui, não vou pagar o meu consumo. Puxou uma faca para as pessoas que estavam ali, e inclusive aí começou a ameaçar o pessoal para não pagar a conta, lá na Avenida das Ferroviárias, ali na Avenida Sobral. Isso aconteceu na madrugada de hoje. Daqui a pouquinho para você, Polícia Militar foi acionada. Já vamos trazendo tudo isso e muito mais. E é claro aí, hoje, né, esta sexta-feira, você já sabe, sextou aqui no Ronda Policial. Nós vamos trazer para você daqui a pouquinho aí, tem os nossos presentes aí, o pessoal que nos acompanha sempre aqui no Ronda Policial. Nós temos aí o pessoal do Forasteiro, nosso amigo Cicinho. Cicinho aí vai dar aí o sextou para você, vai distribuir a querosene para você aqui no nosso Ronda Policial. E a Casa da Esfirra, né? Aqui também no nosso programa de hoje. E além disso, daqui a pouquinho, nós vamos receber o nosso amigo Fred. O Fred, ele que é aí o organizador, inclusive, de um evento que vai acontecer neste final de semana. Domingo agora é a Domingueira Beneficente em prol do Dia das Crianças, vai ser sensacional. Você, meu amigo, minha amiga, não sabe o que fazer neste domingo, vai estar de boa em casa, né, neste domingão, a partir das 7 horas da noite, vai ser lá na Vila Vicentina, vai ter aí a Domingueira Beneficente em prol do Dia das Crianças, e vai ter aí o grupo Clave de Sol e o grupo do Mato. É, meu amigo, vai ser, ó, um bailão aí. Você vai aproveitar e ainda por cima vai ajudar, porque os ingressos, mulher aí é R$15 mais um brinquedo e homem R$20 mais um brinquedo também. Vai ser na Vila Vicentina a partir das 19 horas. Você adquire os convites lá na loja Mais Tintas, na antiga conveniência do nosso amigo Nelson. E também aqui no Ronda Policial, para você que está nos acompanhando, vou pedir para o Will já colocar aqui na minha câmera, porque nós temos aqui, para quem está sintonizando, eu tenho alguns convites, vou até mostrar aqui na nossa câmera na TV Web. Rapaz, o convite tá tudo colado aqui, peraí, pronto, agora sim. Nós temos aqui 6 convites. Mas esses convites, nós vamos fazer o seguinte. Nós vamos sortear pro casal. Opa, aqui ó, agora sim. Pro casal, é um convite pra mulher e um convite pro homem. Nós temos 3 convites. Daqui a pouquinho, Nosso amigo Fred vai estar conosco aqui nos estúdios do Honda.

0: da policial. E nós vamos aí sortear esses 3 ingressos, lembrando que é para casal, tá, ó. 3 ingressos para casal. Nós estamos aqui, ó, um para mulher e outro para homem. O da mulher é esse aqui, para homem é o azulzinho. Então, daqui a pouquinho, você que está participando com a gente aí no nosso Facebook, no nosso WhatsApp, que é o 679-9149-8282, já manda o nome aí, é para casal, tá, gente? Se você tem seu namorado, namorada, ou esposo, marido, enfim, é casado, casada, ficante, enfim, é para casal. Nós vamos sortear 3 ingressos para casal, tá? Então, você que está nos acompanhando, quer aproveitar aí neste domingão, tá sem nada para fazer em casa, vai na Vila Vicentina, vai aproveitar. Quem sabe daqui a pouquinho eu sorteio o seu nome aqui no nosso Ronda da Polícia. E daqui a pouco o nosso amigo Fred vai estar conosco aqui para falar dessa domingueira. Inclusive, daqui a pouquinho tem um recado dos nossos amigos do Grupo do Mato. Recadão especial aqui pro Ronda da Polícia. Neste momento em Três Lagoas, os termômetros estão apontando aqui para esta sexta-feira, 33 graus. Previsão para hoje é de sol, mas deve chover durante essa sexta-feira. Sábado deve chover. Domingo deve chover e segunda-feira também vai chover. Vai ser um feriado molhado aqui em Três Lagoas. Inclusive, nós já chamamos aí com o nosso amigo Celso do Paranapungá. Ele falou aí, o nosso amigo Celso José de Souza, da Defesa Civil, falou que tá com previsão de tempestade para Três Lagoas. Estamos em alerta amarelo de tempestade para Três Lagoas nesta semana. Então, atenção, muito cuidado aí, o pessoal que está nos acompanhando, principalmente aí. Nesse final de semana, quem vai viajar e pegar a estrada. Então, quem quiser participar daqui a pouquinho aí, vamos aí anunciar os vencedores. Pessoal, manda mensagem no Facebook e manda o nome junto do marido, tá? Ou marido e mulher, ou às vezes namorado, manda no nosso Facebook, nos comentários no WhatsApp, tá? Pra gente sortear aqui os ingressos da Domingueira Beneficente lá na Vila Vicentina. Bem, vamos começando aí o nosso Ronda da Polícia, trazendo algumas informações, e já vamos iniciando aí com o Cláudio Júnior. O Cláudio Júnior, que acabou de sair do Hora da Notícia aí, ele já está de volta, ele vai trazer pra gente informações. Aliás, é um negócio que tá sendo cada vez mais frequente aqui em Três Lagoas e em todo o Mato Grosso do Sul. É um negócio complicado. É o famoso golpe da ação judicial. Inclusive, aqui em Três Lagoas, nós já tivemos até algumas pessoas, advogados aqui de Três Lagoas, vítimas de golpes. O cara simplesmente pega a foto de um advogado real e utiliza como se fosse aí mesmo a própria pessoa e usa para ludibriar as vítimas e aplica golpes. E olha, uma moradora de Campo Grande, de 58 anos, ela perdeu mais de 36 mil reais. Olha que situação, hein? Principalmente porque ela achou que tinha aí valor referente a uma ação judicial. O cara vai lá, chega no ouvido da vítima e fala: olha, você tem um dinheiro aqui, né, para liberar, aí você tem que mandar um determinado valor para as custas judiciais, aquele negócio todo. E o Cláudio Júnior vai trazer para a gente essas informações de mais um golpe na praça. Então vamos lá, Cláudio Júnior aqui no nosso Ronda Policial, trazendo mais informações. Vamos lá. Tá pronto aí o Cláudio Júnior, Will? Então vamos chamar o Cláudio Júnior aqui.
1: Boa tarde, ouvintes da Rádio Caçula. Uma mulher perdeu cerca de R$ 36.600 em um golpe de falsa liberação de ação judicial. É mais uma dica para você que está ouvindo agora o Ronda Policial, para você não cair nesse golpe que está se destacando nos últimos dias. A mulher, de 58 anos, moradora lá no bairro Copa Vila 2, em Campo Grande, foi vítima desse golpe e teve um prejuízo de mais de R$ 36 mil após ser abordada por criminosos que simulavam a liberação de valores de uma ação judicial. O caso foi registrado lá na 6ª Delegacia de Polícia Civil. De acordo com o boletim de ocorrência, a vítima recebeu uma ligação de um homem que se identificou como advogado Silvalter. O golpista, o nome dele é chique, né? Você viu aí? Silvalter. O golpista informou ainda que havia ganho uma causa e que teria direito a receber a quantia de R$ 27 mil, exigindo fornecimento de dados bancários para que acontecesse o suposto repasse. Em seguida, o contato prosseguiu via WhatsApp. Sob as orientações dos estelionatários, a mulher passou dados de suas contas no Banco do Brasil, Nubank e também no Santander. Como os criminosos exigiram uma conta no Mercado Pago, a vítima pediu auxílio ao filho, que utilizou a maquininha de cartão lá da sua serralheria para realizar duas transações, uma no valor de R$ 11 mil, outra no valor de R$ 19.999,99. Acreditando seguir os passos corretos para a liberação do dinheiro, a vítima...

0: firma clicou em um código que foi enviado pelos autores e autorizou um pagamento no valor de R$32.671,96. Além dessa transferência principal, os suspeitos realizaram outras movimentações não autorizadas nas contas do Banco do Brasil e do Nubank, somando cerca de R$4.000. Novos prejuízos totalizando aí R$36.600. Mas que coisa, né?
1: É, que coisa, né? Que coisa, situação. E é sempre do mesmo modo, né? É sempre da mesma maneira que as vítimas acabam sendo enganadas. Chega lá o cara, chega o criminoso, né? O estelionatário, fala assim: olha, você tem aqui um valor de tantos mil reais, né? Dinheiro, todo mundo fica feliz. Todo mundo fica contente. Até eu ficaria feliz. Chegasse pra mim, o advogado falava: você tem R$36.000 na conta aqui depois de um processo e tal. Aí pra você ganhar esse dinheiro, você tem que mandar tal dinheiro. Isso não existe em lugar nenhum, não existe em situação nenhuma. Principalmente pra você ter que mandar dinheiro pra receber. Onde já se viu você ter que enviar dinheiro pro golpista pra você ganhar dinheiro? Isso não existe em lugar nenhum, não existe em situação nenhuma. E infelizmente essa moça aí perdeu, né? R$36.000 nesse golpe. Infelizmente aí, dinheiro perdido, né? Aqui com a gente, pessoal, acompanhando a Kézia Marques. Boa tarde, mas não boa tarde pro Fábio Campos, não tem problema. Ela quer ganhar um brinde hoje. O Alexandre Garcia, popular cavalgada. O Paulo Roberto, grande Paulo Roberto, grande vigia aqui de Três Lagoas. Gente boa demais. Um abraço, viu, meu querido? Marina Cecília também, um abraço. José Canisto do Arapuá. Rosângela tá falando que quer ganhar o presente. Rosângela dos Santos, viu? Aqui com a gente também. Tá no sorteio, o Will tá anotando tudinho, o pessoal tá participando, viu? A Clarice Simões, Silvia Regina, tá falando que quer ganhar, tá também no sorteio, viu, minha amiga? Raimunda Santos, aqui com a gente aí, a Maria Juan, do Juan, né? Quero ganhar querosene, ei, meu Deus do céu, pessoal, o que é a querosene aqui no Ronda Policial, viu? Vai para o pessoal participando também, que daqui a pouquinho nós vamos sortear aí os ingressos, como eu falei para vocês aqui no bloco anterior, são 3 convites para casal. O Fábio Campos pediu aí para que sorteasse 3 convites para casal na Domingueira Beneficente de Dia das Crianças, que vai acontecer neste domingo lá na Vila Vicentina, tá? Então você que está nos acompanhando, quer aí ganhar esses ingressos, você tem que participar nas nossas redes sociais, Facebook e WhatsApp, tá? E manda, são 3 ingressos para casal. Então, se você tem aí seu marido, sua esposa, enfim, casado, namorado, amasiado, juntado, participa, manda o seu nome e o nome do casal, tá? O nome do marido, da esposa, enfim. Manda pro nosso WhatsApp aqui, pro nosso Facebook, que já já, com o nosso amigo Fred, nós vamos sortear aí. O Fred que tá organizando essa domingueira beneficente lá na Vila Vicentina. Você que quer participar aí, já já ele estará conosco para explicar como é que vai ser e principalmente para quem quer participar deste grande evento. Domingão, domingo agora, lá na Vila Vicentina, em Três Lagoas. 12:16, 12:16. Vamos para um rápido intervalo comercial e voltamos em um minuto.
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7: 12:20. 12:20. De volta com Ronda Policial. Aqui com a gente a Celina Santos, que quer participar do sorteio, viu? Marcela Augusta também. Bom feriado para você também, minha amiga. Obrigado. Luciana Buquerque, Ludes Cordeira, Iracema. Minha amiga Iracema tá sumida, hein, Iracema? Rapaz, sumiu agora, voltou aqui participando conosco, né? Quer participar do sorteio? Ela quer a querosene. É, minha amiga, agora o pessoal quer a querosene. Falou de querosene, todo mundo quer. É isso aí, importante, né? A Benedita Batista quer ganhar aqui o presente, né? Ela quer o ingresso, tem vontade desse presente. Você é casada, minha amiga? Você é casada, tem um marido? Fala pra gente aí. Qualquer coisa que a gente... vai colocar seu nome no sorteio, tá? Magno Antônio, Marilena da Silva, a Silva Regina, que tá falando que o marido dela tá, quer também, aí uma, o marido dela é o Adalberto, não trava a língua, Adalberto. Thiago Genesini, também obrigado aí pela audiência, pessoal sintonizado conosco aqui no Ronda da Polícia, vai participando aí, pessoal. Já, já, daqui a pouco o nosso amigo Fred vai estar conosco aqui nos estúdios do Ronda Policial, onde ele vai falar com a gente sobre a Domingueira Beneficente do Dia das Crianças. Vai acontecer domingo agora, lá na Vila Vicentina, a partir das 13 horas. Aliás, deixa eu olhar certinho o horário aqui. Vai ser a partir aí das... da, a partir das 13 horas. Das 19 horas. Agora eu colhei certinho. A partir das 19 horas, lá na Vila Vicentina. Lembrando que você pode ainda comprar os ingressos lá na, na Mais Tintas, que é a antiga conveniência do nosso amigo Nelson. Então, se você quiser aí adquirir os ingressos, vai lá, porque ó, é pra mulher, é R$15 e homem R$20, e tem que doar também mais um brinquedo, tá? Que é pro Dia das Crianças. Vai ter Clave de Sol, grupo Clave de Sol, showzaço, e também o grupo do Mato. É, meu amigo, vai ser um showzão, bailão aí, pra quem gosta daquela, daquele bailão, rapaz. Eu lembro da época do, dos famosos bailões que tinha, né? O Nilcinho, Seu Conjunto, é, dos antigo bailão do Gersino. Né? Muita gente não lembra disso. Tinha aí

o Nipo, né? O pessoal gostava bastante. Era um bailão, né? Vai via a noite inteira dançando e é muito bacana. E vai ter a Domingueira Beneficente aí do Dia das Crianças, principalmente para ajudar quem precisa. Então, daqui a pouquinho, nosso amigo Fred vai estar conosco aqui. Nós vamos sortear aí três convites de casal, tá? Um para homem, um para mulher, para o bailão. Tá? Então nós estamos aqui com os três convites, já, né? Nós vamos fazer o sorteio. Quem quiser participar, manda aí o nome e também o nome da esposa ou do namorado, da namorada, enfim. Manda na nossa rede social aí que já nós vamos sortear os nossos amigos aí também. Sortear, temos aí a Casa da Esfirra e também o Forasteiro. Você que quer tomar aquela querosene na conta da Ronda Policial, daqui a pouquinho meu amigo Cicinho. 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Vamos trazer algumas notícias das últimas 24 horas aqui em Três Lagoas. Olha, nós anunciamos aqui no Ronda Policial o caso daquela motocicleta que foi aí furtada. Foram quatro motocicletas que foram levadas de uma loja aqui em Três Lagoas nesta semana. E uma dessas motocicletas, né, nós anunciamos aqui, foi uma Honda CG 160 Start preta. Nós anunciamos, mostramos aqui inclusive, né, o vídeo do pessoal aí das câmeras de segurança deste estabelecimento, uma loja de motos que foi invadida por um criminoso. E o detalhe, o cara entrou ali no lugar, ali no comércio, escolheu a motocicleta que ia levar, olhou ainda sabendo que estava sendo filmado e pegou as motocicletas. Foram quatro motos levadas, três motocicletas foram recuperadas e só faltou uma moto. E a equipe aí da Rádio Patrulha, aqui em Três Lagoas, rapidamente aí, inclusive a gente tem que parabenizar o trabalho da RP, que realmente é impecável o trabalho da Rádio Patrulha. Tem a equipe, a guarnição, não só a Rádio Patrulha, mas a Força Tática, a Getan, o pessoal do Peltran também. Realmente é um trabalho, olha, que faz a diferença. Todos comandados aí pelo nosso amigo Major Moreira, que é o grande aí comandante aqui da Polícia Militar, nosso amigo Moreira, do 2º BPM, Tenente Coronel Moreira, aliás, né? Tenente Coronel Moreira, aqui do 2º BPM. E olha, após aí, né, anúncios e tudo mais nas redes sociais, essa motocicleta foi recuperada nesta última quinta-feira. Para quem nos assiste aí na TV Web, o Will colocou as imagens, ela estava num matagal ali no Jardim Cangalha, na região do Jardim Cangalha, aqui em Três Lagoas, no terreno baldio. Pessoal aí da equipe da RP, da Rádio Patrulha, recuperou essa motocicleta. O crime, como eu falei, aconteceu na madrugada de terça-feira. E aí, né, essas três motocicletas foram recuperadas e a equipe da RP recebeu a informação que um veículo estaria ali num terreno baldio, no próprio Jardim Cangalha. O Jardim Cangalha tem alguns terrenos baldios, né? E aí é usado pela criminalidade para esconder, né, as motocicletas. E com isso aí, a equipe foi até o local, o pessoal da RP, com a viatura, como vocês assistem na TV Web, e conseguiram aí localizar essa motocicleta, essa Honda CG 160 Start de cor preta. Com certeza, eles fizeram isso aí, esses indivíduos, principalmente para deixar a moto ali, e aí quando a poeira baixasse, os caras voltassem para pegar a moto.

que esqueceram, né, que o pessoal da RP, graças a Deus aí, conseguiu com sorte recuperar esse veículo. A moto foi levada para a DEPAC, a Delegacia de Pronto Atendimento Comunitário, e fica aí à disposição das autoridades, principalmente para ser devolvida aí, né, a vítima aí que perdeu este veículo, né? Graças a Deus aí conseguiu com sorte recuperar essa motocicleta. Nós também tivemos aí uma outra ocorrência do setor policial aqui em Três Lagoas, foi na região também, né? Nós tivemos algumas ocorrências aqui na nossa região, aqui no leste do estado também. E olha esse caso que aconteceu, foi aqui em Três Lagoas. Vou até pegar aqui a notícia rapidinho, pronto. Nós tivemos aí algumas ações que estão sendo realizadas até principalmente para, falando em motocicleta, para garantir a segurança da população, né, dos motoristas. E está acontecendo aí, aliás, aconteceu na quinta-feira, uma blitz ali na Vila Piloto. Principalmente aí, essa blitz para dar aí tranquilidade, a segurança à comunidade, principalmente para aquelas pessoas que não tem nenhum problema, até mesmo bem para evitar, né, que alguns condutores aí que não querem se regularizar, eles estejam nas ruas. E essa blitz aconteceu aí e dois veículos foram apreendidos por irregularidade nos documentos. Faz inclusive parte, né, do curso de atualização de agentes de trânsito do DEPTRAN, que iniciou na terça-feira e termina hoje, termina sexta. Essa capacitação aí reuniu os agentes de trânsito, pessoal do DEPTRAN também, o DEMUTRAN de Chapadão do Sul, pessoal do 2º Batalhão de Polícia Militar aqui de Três Lagoas e o pessoal da PMA, da Polícia Militar Ambiental, nosso amigo aí, grande gente boa. Inclusive a gente tem que dar um abraço para ele, Santana, grande Lauro Santana, tenente Santana aí, comandante da PMA aqui em Três Lagoas, realiza um grande trabalho, nosso amigo Santana aí. E nos primeiros dias, o pessoal recebeu orientação sobre legislação de trânsito e fiscalização, né? Também aí fizeram atividades práticas, abordagem de veículos e tudo mais lá na Vila Piloto. E dois automóveis foram apreendidos após a identificação de irregularidades, né? O pessoal, inclusive, aí teve também aplicação de conhecimento ali no local. Até a gente tem que mandar um abraço também para o Dr. Ricardo Cavanha, que esteve aí envolvido também nas ações, junto com o nosso amigo Tenente Duarte e o Coronel Marcelo, né, que são aí do Conselho Estadual de Trânsito. E realmente é importante, né, fiscalizações como essas. É uma coisa assim que eu falo, até uma questão importante, é que às vezes o pessoal fala assim, mas tira a moto do trabalhador, do cidadão, né? Às vezes o cidadão não tem condição de ter ali uma regularização, a gente sabe muito bem, né? Mas é importante ações como essa, até para aprendizado, né, tudo mais, e claro, quem está irregular tem que ser retirado de circulação, infelizmente, é uma realidade, mas os trabalhos aí estão sendo realizados principalmente para ajudar no trânsito em si aqui em Três Lagoas. 12 horas e 31 minutos, 12 e 31. Vamos para um rápido intervalo comercial. Daqui a pouquinho nós vamos trazendo para você. Olha o rapaz aí que antecipou o sextou dele aqui em Três Lagoas. Numa casa noturna, lá na Vila dos Ferroviários, na Avenida Sobral. E o rapaz chegou lá, comeu, bebeu, fez de tudo, gastou quase R$1.600. E não quis pagar. Começou a ameaçar todo mundo, puxou faca para uma das pessoas que estavam ali neste estabelecimento e deu polícia, deu rádio patrulha. O pessoal foi lá, inclusive teve que conter o rapaz aí com os ânimos alterados aqui em Três Lagoas. 12 horas 31 minutos, 12h31. Nós vamos rápido intervalo comercial, voltamos em um minuto.

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6: 12 horas 35 minutos, 12h35, de volta aqui com Ronda Policial, aqui na 96.9 FM, para vocês de Três Lagoas, toda a nossa região, comunicando aqui, Rafael Oliveira, hoje, terça-feira, Fábio Campos está de volta. E pessoal, nós estamos aqui recebendo em nossos estúdios nosso amigo Fred. O Fred, ele, como todo mundo já sabe, o Fred realiza diversas ações aqui em Três Lagoas, conhecido do futebol, conhecido aqui de diversas atividades, e dia 11... Como nós estamos falando desde o início do Ronda Policial, vai acontecer a Domingueira Beneficente em prol do Dia das Crianças. Vai ser na Vila Vicentina, a partir das 7 horas da noite. Lembrando, se você quiser adquirir os ingressos, é ali na Mais Tintas, né, na antiga conveniência do Nelson, na Finito Miller. E o valor aí para mulher é R$15 e homem R$20, mas tem que levar também um brinquedo, tá? Então você que quer participar e você que quer assistir Domingão, Grupo do Mato, Clave do Sol. E o Fred tá aqui com a gente para falar um pouquinho sobre essa Domingueira Beneficente. Estava até conversando aqui com o Fred fora do ar. O Fred falou, olha, é um evento que reúne todo mundo, o pessoal vai lá aproveitar, é tradicional. Boa tarde, Fred. Prazer ter você aqui, viu?
7: Boa tarde, Julinho. Prazer é tudo meu. Agradecer o espaço aí da Rádio Caçula, o fato de você ter esse espaço para a gente falar dessa ação da gente aí, ação entre amigos, que já tem, vai fazer esse ano 12 anos, graças a Deus, é, levando uma alegria aos bairros mais carentes de Três Lagoas. Eu já fui criança também, de família pobre, mas hoje se eu posso fazer o bem, eu faço e sem olhar a quem, entendeu?
6: Bacana, pô, é importante. Você falou 12 anos já realizado,
7: 12
6: né?
7: anos. Essa ação começou, a ação entre amigos, num grupo, nós um grupo em 5.
6: Sim.
7: Eu, o Sagui, o Baque, o Edinho, o Neném Bobicar,

0: Como você escolhe esses bairros? É aqueles bairros que não tem festinha, né? O pessoal sempre realiza festinha em alguns bairros, mas tem bairro às vezes que a pessoa não consegue fazer, né?
1: A gente vai lá nesse bairro que não tem aquelas festas, que as pessoas não fazem lá, passa de carro, marca um ponto, passa lá, e a rua que nós vai passando, buzinando, nós vê criança carente, nós para, desce do carro, vamos lá, entrega.
0: Pô, que bacana. Eu vi que você tem aí também uns brinquedos. Que brinquedos são? Eu pedi até para cortar para a câmera do nosso amigo Fred. Que brinquedos são esses aí? Explica pra gente.
1: Aqui nós temos bola, vamos encher ainda. Ah,
0: claro, claro.
1: Aqui, esse aqui é muito caçado, é aquela que sopra, que as crianças...
0: Sim, bolhas. Bolinha. É, eu brinquei bastante disso aí.
1: É, né? Muito bacana.
0: É legal.
1: Boneca também, dois tipos de boneca. Olha aí, bacana. Para as meninas. E carrinho para os homens.
0: É.
1: Muito legal. E um saquinho surpresa também, que eu estou fazendo 2.000 saquinhos surpresa para dar junto com o carrinho. Que é uma pipoca, bala, pirulito e chiclete junto.
0: Pô, legal, hein? Vai ser tudo de um dia que vocês vão distribuir ou vai ser uma
1: do não, dia das não, crianças? Não, tudo segunda-feira.
0: Tudo segunda-feira?
1: 8 horas nós saímos de casa, nós vamos acabar de entregar lá para as meio-dia, meio-dia e meia. Mas tem uns amigos da gente também que vai junto, com a caminhonete ajudando, a equipe de apoio. Muito, muito bacana.
0: Pô, legal, hein? E é divertido ser em Fred, porque o pessoal gosta. É pra ajudar as crianças, mas ao mesmo tempo dá satisfação, né, bicho?
1: Pô, isso aí não tem preço.
0: Caramba.
1: Não tem. Você vê crianças saindo do outro bairro gritando. Tio, tio, chega lá perto da caminhonete já chorando, pensando que vai ganhar. Não, calma, você vai ganhar, a gente dá o brinquedo também. Mas é muito gratificante isso aí, não tem preço.
0: Legal, olha, bacana, gente. E você que quer participar, é importante a gente falar isso. Compra o convite e leva um brinquedo na hora que você for comprar, porque você vai estar ajudando as crianças e principalmente colaborar. E agora vamos falar do evento, porque é óbvio, quem quiser participar vai ser a partir das 7 horas da noite lá na Vila Vicentina.
1: Às 19 horas.
0: E vai ter aí grupo Clave de Sol e o Grupo do Mato.
1: Grupo do Mato.
0: Caramba.
1: Lá na Vila Vicentina.
0: Olha aí, inclusive...
1: Dois grupos muito bons.
0: Bom, claro. Inclusive nós temos aí o vídeo. O pessoal mandou um recado pra gente aí, o pessoal do Grupo do Mato. E olha, vai ser um showzaço, né? Domingão aí, você que tá sem nada para fazer em casa, quer ir passar um bom momento com a sua família, vai lá na Vila Vicentina, mas compra o ingresso e também adquire e levando o brinquedo. Vamos ver o convite aí do pessoal do Grupo do Mato. Solta aí, Will.
2: Alô, bairreiros! Tudo bem com vocês? Grupo do Mato passando aqui para fazer aquele convite super especial, porque nesse dia 11 de outubro, domingão, lá na Vila Vicentina, a partir das 19 horas, tem o balanço gostoso do Grupo do Mato e também dos amigos do Grupo Clave de Sol. Marcelo, fala para mim o valor dos convites.
3: Mulher paga R$15 mais um brinquedo, homem R$20 mais um brinquedo, a partir das 19 horas, a domingueira mais esperada do ano. Você participando da domingueira em prol do Dia das Crianças na Vila Vicentina, adquira o seu ingresso antecipado na loja Mais Tintas, na Avenida Filinto Miller. É mais uma grande promoção do nosso amigo Fred.
2: Grande abraço dos amigos do Grupo do Mato!
0: Olha aí, hein? É, o pessoal falando assim ainda aí pra você. O pessoal gosta, hein,
1: gente. Gente bacana eles. O Grupo do Mato é uns caras, o Helder, o Alessandro, o Marcelo, sem palavras. Uns caras sempre que eu, quando eu precisei deles. E quando eles também começou a tocar também, eu fazia evento no comercial, fiz evento 17 anos, eu sempre abria as portas pra ele, tomava o pau, parava certinho. Uns caras, sempre que eu precisei, tá à disposição dele.
0: Caramba, é firmeza esses caras, parabéns aí mesmo. E lembrando, pessoal, o pessoal ainda pode comprar o ingresso, o pessoal pode adquirir
1: pode
0: e
1: colaborar. Comprar ingresso lá no Mais Tinta, na Avenida Filinto Miller, ou pode comprar comigo também no telefone 67-992-60-4826, pode falar comigo, eu levo o ingresso também até onde as pessoas tiver. Só que o ingresso antecipado, mulher 15 e homem 20, tem que dar o brinquedo.
0: Sim.
1: Porque lá na hora vai ser... É R$25.
0: É. Então, ó, pessoal, já aproveita, porque agora antecipado dá tempo de você comprar. É aqui na Mais Tintas, ali na antiga conveniência do Nelson. Quem ali da região sabe, né?
1: É.
0: Região ali onde era o Nelson Conveniência. Aqui na Filinto Miller. Ó, o ingresso para mulher é R$15 e para homem R$20. Isso é antecipado, tá? E tem que levar o brinquedo também para doar e vai ser destinado às crianças carentes. Lá na hora vai mudar o valor.
1: Vamos mudar o valor. O lote sobre o preço das mulheres e dos homens, vamos mudar o valor. E lá também vai ter espetinho, cachorro quente para vender lá, praça de alimentação, cerveja, todo esse tipo de cerveja, Brahma, Amstel, Heineken, Guaraná, água. Vai ser uma domingueira muito assim, pra família mesmo.

0: Quem puder lá dar um apoio pra gente, puder estar gastando no bar também e dançando um baile em grupo do Macabro do Sol, a gente agradece de coração.
1: Vai ser bacana, pessoal. Aproveita, viu? Adquire os ingressos, leva o brinquedo aí, porque você vai passar um bom domingo, principalmente porque é véspera de feriado, né? Então, o pessoal que vai aproveitar aí, vai curtir com tranquilidade, sossegado. É um lugar familiar para todo mundo e adquire os ingressos. Daqui a pouquinho, para quem está nos acompanhando, eu até falei aqui com o Fred, vai daí o sorteio dos três convites para casal, viu? Você vai com a esposa, vai com o marido aí para aproveitar e principalmente curtir esse grande evento. É a Domingueira, mais uma vez, relembrando você, Domingueira Beneficente em Prol do Dia das Crianças. Vai ser dia 11, a partir das 7 horas da noite, 19 horas, lá na Vila Vicentina. Você adquire os ingressos na Mais Tintas, na antiga conveniência do nosso amigo Nelson. R$15 para mulher, R$20 para homem, mais brinquedo. Você pode falar com o Fred, 679-9260-4826. 99260-4826. Aí quando vocês forem distribuir os brinquedos, manda para a gente as fotos, a gente vai passar aqui no Honda.
0: Sim, eu mando as fotos, não vai, já contratamos um Ronaldinho, vai fazer as fotos para nós, vídeo também, para a gente estar guardando de recordação. E dá mais um recado aqui.
1: Por favor.
0: Se algum bairro aí que a gente talvez esqueça e tem pessoas, crianças carentes e quer que a gente passe lá, chama eu no zap, a gente marca um ponto lá para não demorar muito, não dá tempo de fazer todos os bairros.
1: Sim, sim, sim.
0: Marca lá nesse lugar que a pessoa me ligar, chama as crianças do bairro, fica na casa dela esperando, a marca o horário e passamos lá e damos um brinquedo para essas crianças também.
1: É, mas pessoal, é importante você falar, bairro que não vai ter ação, tá, gente? Dia das crianças, tá? Adianta, às vezes o cara vai fazer ação lá no bairro e aí vocês
0: pegar
1: lá,
0: duas vezes, adianta, tem criança que precisa.
1: Sim.
0: Então, se não tem ação nesse bairro e quer procurar a gente, aí a gente deixa essas crianças um ponto de referência que é na sua casa, para não ficar no sol, que o sol tá quente, espera lá na área, né? Passa lá e dá o brinquedo e sai de surpresa para essas crianças.
1: É isso aí, vai ser um grande evento, depois o Fred vai mandar as fotos pra gente, vamos exibir aqui no Honda, para mostrar aí que foi um grande evento, principalmente o pessoal participou e gostou bastante. Ô Fred, obrigado por ter vindo aqui, viu? Prazer sempre te receber, sabe disso, aqui sai de casa, viu?
0: Juninho, obrigado, eu que agradeço, o Fábio, o Campo, pelo espaço e a Toninha. E desde já agradecer também aos meus amigos do grupo Quinteto, que é esse grupo que nós formou, que em si fizemos essa ação acontecer. Eu fico agradecido desse grupo, até hoje existe nosso grupo. Nós estamos em 5 no grupo, sim. Eu, o Bach, o Sagui, o Edinho e o Neném Bobcar. Agora aumentou mais um, aí tem que mudar o nome, manteu o Danilo, entrou no grupo também, é um moleque parceiro, tá com a gente. Através desse grupo essa ação começou, só agradeço eles, estou muito feliz de levar uma tristeza, levar um sorriso no rosto de uma criança.
1: É isso aí. E quem quiser comprar o ingresso, compra aí que dá tempo, viu, gente? Obrigado, viu, Fred?
0: Obrigado, eu pelo visto.
1: 12 horas 46 minutos, 12h46, rápido intervalo comercial, nós voltamos em um minuto.
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6: Doze horas e 52 minutos, 12h52. Daqui a pouquinho, o pessoal que já tá participando aí, manda um nome, ainda dá tempo, tá? Só vou ler mais 2 notícias aqui e vamos sortear já já os convites aí do nosso amigo aqui, o Fred, o Bailão aí, é beneficente, a Domingueira Beneficente, lá na Vila Vicentina, ele que esteve conosco agora há pouquinho aqui. E nós vamos sortear, ó, nós temos aqui 3 convites, que é pra casal, tá? Que é pra homem e pra mulher. Tá. Inclusive também quem perder, daqui a pouquinho, às 3 horas da tarde, nosso amigo Daniel Santos, cowboy, vai também sortear no programa dele. Então

Você que quer participar aqui no Ronda Policial, manda nome. Pessoal do WhatsApp também, pessoal do Facebook. São 3 convites, tá? Manda nome. Aliás, eu tô falando aqui de casal, né? Mas a gente sabe que tem, às vezes, muita gente que não tem namorado, namorada. É, manda o nome, mas vão dar preferência para quem tem aí marido ou esposa, né? Quem é casado, namorada, enfim, ficante, porque são convites de casal, tá? Um homem e uma mulher. Né? 3 convites daqui a pouquinho no nosso Ronda da Polícia. Aqui com a gente, Derivaldo Lobo. Quer participar, quer ganhar também a querosene do meu amigo Cicinho. Já aqui o Osmar Cardoso também aí, Derivaldo Lobo. Sônia Santos lá na Vila Aro. Quer participar do sorteio. A Luciana Garcia também aqui, Derivaldo Lobo. Obrigado aí a todos pela audiência, o pessoal também participando conosco aqui nas nossas redes. Minha amiga Cássia lá no São João quer ganhar o par de convite para ela e para o esposo, o Marco. Vamos fazer o seguinte, então, já que a nossa amiga está falando aqui, a Cássia do São João. Ô Cássia, manda seu nome completo, por gentileza, aqui. Já vamos soltar um já, né, para o WhatsApp, já que a nossa amiga aqui pediu. Então, ó, você já ganhou, tá, minha amiga Cássia? Lá no São João, aqui. A Cássia Eli Carreira. Cássia Eli Carreira. Então tá aqui, ó. Já são 2 convites. O Will já está aí fazendo a anotação. Então, 2 convites. Pra... 2 convites. Você. 2 convites aqui pro minha amiga, pra minha amiga Cássia. Já são seus, tá, minha amiga? Passa aqui na Rádio Caçula pra pegar aí o convite, tá? Se você puder, em horário comercial, até às 17 horas. Mas se você não puder vir hoje, vem amanhã até o meio-dia, tá bom? Você pega com a nossa amiga Yasmin ali na frente. Vamos trazendo aí agora algumas ocorrências do setor policial. Tínhamos aí, olha esse caso que aconteceu lá na Vila dos Ferroviários, hoje, 3h50 da madrugada, na casa noturna, na casa de diversão de adulto, de gente grande. Rádio Patrulha acionada por volta das 13h50 da madrugada, um homem de 36 anos. Olha o que aconteceu, meu amigo. Por volta das 3h50, o rapaz foi lá nessa casa noturna, ali na Avenida Sobral, na Vila dos Ferroviários. E foi lá e falou, hoje é meu dia, hoje eu vou cestar, vou ficar de boa, hoje ninguém vai estragar meu dia, como diria o Charlie Brown Jr. Ninguém vai estragar meu dia. O que aconteceu? O cara foi lá, bebeu, aproveitou, se divertiu, fez e aconteceu. Isso tudo deu, sabe quanto de conta aí no final? R$ 1.529. Quase R$ 1.600, né? E aí, ele bebeu, se divertiu e tudo mais. Só que na hora de pagar, só que na hora aí de tomar lá o fazer o faz-me rir, né? Porque o dono do estabelecimento também tem que ganhar, né? Nessas casas, não é só o cara, não. E aí, ele foi lá, soube do valor e ele falou, não. Eu não vou pagar, não. Eu não consumi tudo isso. R$ 1.529. Não bebi tudo isso, não. Nada disso. Não vou pagar. Não vou aí arcar com o dinheiro. E nisso aí, tinha um músico que estava se apresentando no local no momento. E ele, inclusive, tentou agredir esse músico. Não tinha nada a ver com a história. O músico acabou quase que indo também para agressão. E ele tentou, inclusive, aí, né, agredir o responsável, o proprietário do estabelecimento. E em certo momento, esse rapaz de 36 anos, ele foi até o carro dele e voltou armado com uma faca. Uma faca aí de 30 centímetros. Faquinha, né? Uma faca de cozinha. E começou a ameaçar todo mundo que estava ali. Falou que ia furar todo mundo, que ia não sei o que, não sei o que lá. Ameaçou o dono do estabelecimento. E nisso aí... A equipe da Polícia Militar teve que ser acionada, o pessoal da Rádio Patrulha, em plena madrugada, né? Foi lá o pessoal da Rádio Patrulha, foi até essa casa noturna, foram acionados pelo Copom, e aí atenderam essa ocorrência. E ele estava bem embriagado, estava chamando o urubu de meu louro, e aí, né, o pessoal da Polícia Militar, aí, em buscas, localizou a faca que estava em posse desse indivíduo, essa faquinha de 30 centímetros. E aí o pessoal da polícia perguntou, meu amigo, o que você tá fazendo aí com essa faca? Por que você ficou nervoso desse jeito? Que você fez tudo isso? E ele falou, não, eu não vou pagar não. Eu não gastei R$ 1.529 não, meu senhor. Não gastei tudo isso não, tenho certeza. Tenho certeza. Não paguei tudo isso não. Eu só bebi uma cerveja, só bebi 2 cachaças aqui e tá tudo certo. Só que nisso aí, né? Obviamente o dono do estabelecimento tem ali a prova, tem a comanda.
Não adiantou muita coisa, ele foi preso, encaminhado aí, foi dada voz de prisão, encaminhada de DEPAC aqui de Três Lagoas.

pessoas para responder aí por este caso, ameaça e outras fraudes. O dono do comércio também teve que ser encaminhado para prestar depoimento e o caso, obviamente, registrado aqui em Três Lagoas. Olha, o cara deu o trabalho todo só porque não queria pagar a conta. Ei, meu Deus do céu, olha aí, deu confusão e acabou indo para delegacia. Bem, vamos trazendo então aí agora, vamos sortear aqui, pessoal do Facebook. Nós temos ainda dois convites, atenção, dois convites para o bailão aí que vai acontecer, a Domingueira Beneficente. Rapidinho, pessoal, um do Facebook e um do Whats. Manda agora no nosso WhatsApp, 679-9149-8282, já sorteamos um. Então nós vamos sortear outro aqui também para o pessoal do Facebook, tá? Rapidinho, pessoal aí que mandando o nome no nosso Facebook. Antes disso, vamos sortear aqui também o Forasteiro. Forasteiro, vamos lá, Querosene. Pessoal que tá nos acompanhando aqui nas nossas redes sociais. Pessoal que quer ganhar aí a Querosene, deixa eu ver aqui. Quem quer aí mandar a mensagem também, Casa da Esfirra. Pessoal do nosso Facebook, pessoal, por favor aí, já manda os nomes, hein? A Fabiana Aparecida tá falando que quer aqui a Casa da Esfirra. Fabiana, já ganhou, Will? Essa aqui, não. Então, Fabiana Aparecida. Fabiana Aparecida, por favor, aí mande, obviamente, seu nome completo para que a gente possa colocar aqui no nosso sistema. Fabiana Aparecida ganhou aí a Casa da Esfirra. Lembrando, passar aqui na Rádio Caçula em horário comercial. Se você puder passar hoje até as 17 horas, a gente agradece. Mas se você puder passar amanhã também até o meio-dia, tá? Para você pegar a sua requisição com a Yasmin. E também... ao Forasteiro, Forasteiro aqui também, nossos amigos do Forasteiro, lembrando aí você que está nos acompanhando, o Forasteiro, nosso amigo Cicinho, aqui em Três Lagoas, aqui tá, você tem duas lojas inclusive, né, Fabiana Aparecida dos Santos Moura, ela ganhou a Casa da Esfirra, deixa eu já separar aqui, vou mandar aqui no nosso WhatsApp, pessoal que quer participar aqui do nosso sorteio, deixa eu colocar aqui nos sorteios, rapidinho, tá? Fabiana Aparecida aqui com a Casa da Esfirra. Deixa eu colocar aqui. Também a nossa amiga aqui que ganhou também o ingresso. Cássia de Carreira, o ingresso lá do nosso amigo Fred. Também aqui. Ingresso 1. Domingueira, tá aqui. Vamos então, a Casa da Esfirra que já foi sorteado, primeiro ingresso também. Vamos agora aqui para o Forasteiro. Forasteiro aqui com a gente aqui, o Júlio Marques, Derivaldo Lobo também, Edson, Pio aqui, nossa amiga Aparecida Souza. Aparecida Souza, vamos soltar aqui para Aparecida. Aparecida acho que é nova, né? Ouvinte nova. Então, sortamos aqui o Forasteiro. Forasteiro... para Aparecida ganhou também, passe aqui na Rádio Caçula em horário comercial, por favor, aí para retirar a sua requisição lá do Forasteiro. Já ganhou a caixinha aqui também. Temos ainda dois convites da Domingueira Beneficente, pessoal que quiser aí ganhar também. Lembrando, quem não ganhar agora, pode também ganhar ali no programa do Cowboy, tá? Atenção, pessoal, aí, manda rapidinho, que a Guta já chegou, a Guta já tá brava ali, já quer que passe o horário para ela. Vamos ver aqui, cheia das graças, viu? Vamos ver aqui rapidinho quem quer aqui mais um ingresso. Nós temos dois ingressos da Domingueira Beneficente. Pessoal, olha, ó, já manda rapidinho a mensagem aqui que a gente tem que entregar o horário. Maria Terezinha, lá no Facebook. Maria Terezinha Lima ganhou o segundo ingresso. Já vamos colocar aqui também o ingresso 2 da Domingueira. Falta mais um, viu, gente? Ingresso aqui da nossa amiga Maria Terezinha Lima. Maria Terezinha Lima. Falta mais um. Atenção, pessoal aí do Facebook. Já sorteamos um. Agora WhatsApp, hein? WhatsApp. Atenção, pessoal que quer aí, ó. Falta um convite ainda. Um convite. Então corre, pessoal, aqui. Deixa eu ver aqui também. O nosso amigo Flávio Cantayede. Flávio está querendo participar do sorteio. Pode ser o ingresso, Flávio? Só para a gente soltar aqui o convite aqui. Marilena da Silva, rapidinho, responde rápido, 1 e 2, gente, 1 e 2. Quem quer aqui rapidinho, Marilena e Antônio. Marilena, manda seu nome, rápido pra gente aí, pra gente finalizar aqui. Marilena, então, ganhou aqui, vai com o marido, a Marilena e o Antônio. Também aí o ingresso da Domingueira já está aqui, manda rápido, Marilena. Marilena da Silva, pronto, Marilena da Silva, pessoal aqui já sorteado aqui os três ingressos.

Lembrando, passa aqui na Rádio Caçula em horário comercial e no sábado também para retirar os seus convites. Muito obrigado a todos pela audiência, pessoal sintonizado nas nossas redes sociais. Nós voltamos terça-feira. Terça-feira, nós vamos aí aproveitar o final de semana, curtir, porque a gente também é filho de Deus. Muito obrigado pela audiência. Fábio Campos volta na terça-feira. Eu também volto terça-feira, agradecendo ao Will. O Will, sábado, aqui no nosso Bom Dia Caçula também, no Caçula Show e no Esta é Minha História, 8 horas da manhã. Vem aí, Augusto Rufino, Rock 96. E até terça-feira. Bom feriado. Tchau.

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2: Cheguei por aqui e nem deixei a cadeira do Rafael Oliveira esfriar, viu? Rafael Oliveira acabou de sair do Ronda Policial. Eu, Augusta Rufino, tô começando agora o Rock 96 aqui pela Caçula FM. Sejam muito bem-vindos aqui nesse início de tarde de sexta-feira, dia 9 de outubro. Outubro tá passando rápido, hein? Um terço do mês já foi embora. Meu Deus, que rápido. E sextou, né, gente? Abrimos a porteira aí do final de semana. Final de semana aí que tem um feriadinho. Vamos estender aí, ó. A maioria das pessoas vão poder descansar aí ao longo dos 3 próximos dias. Isso é muito bom, muito legal, vai poder cuidar de casa. E quem tiver que trabalhar também, espero que a folga chegue logo, né? Hoje a gente vai começar nosso programa aqui atendendo pedido, porque o Roberto, lá de Itapura, nosso ouvinte que acompanha pela web a nossa rádio, já fez o pedido musical dele, chegou aqui antes de mim até, hein? Obrigada pela audiência, viu, Roberto? E ele pediu uma música muito popular, muito conhecida, rock nacional, Pitty com Na Estante.

0: É isso aí, bem animado agora, a gente ouviu Man at Work, também Grafite, o Traje a Rigor e Pit no primeiro bloco aqui do nosso programa do Rock 96. Agora a gente vai pro intervalo comercial rapidinho e daqui a pouco eu tô de volta pra atender pedido musical, pra interagir com os ouvintes e pra trazer muito mais música, viu? Lembrando que você participa comigo pelo 679-9149-8282. E pra quem gosta de sorteio, no Rock 96 não vai ter não, viu? Mas na sequência, a partir das 3 horas, quando o Daniel Santos chegar aqui na Hora do Cowboy, vai rolar sorteio, viu? Então fica sintonizado, porque vale a pena essa sexta-feira hoje na Caçula, promete, hein? Volto já já. 96,
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1: 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Eu tô por aqui, quero mandar um alô pro Antônio Correia, também pro Marcão, pro Roberto, Maria Cirlei, muito boa tarde. Todo mundo sintonizado aqui na Caçula FM, participando, mandando mensagem aqui. É isso aí, gente. Continua. Sexta-feira, vamos animar. E eu tô aqui pra animar seu início de tarde. Você que tá em casa, que tá dirigindo, você que tá trabalhando. A gente vai curtir agora, durante essa programação, muito rock nacional e internacional aqui. Então, continua sintonizado. Tem Legião Urbana, tem Aerosmith, tem Dire Straits. Tem muito pra rolar por aqui, pra você que curte rock, pop, MPB. Então, vamos lá. A gente vai agora ouvir Vento no Litoral.

Olha só, esse é o sextou do roqueiro, viu? O roqueiro também tem o sextou dele. E é essa música maravilhosa, é um hino aqui do Rock 96, né? Friday I'm Love, do The Cure, que reclama de todos os outros dias da semana, que foram pesados, mas passa, porque chega sexta-feira e a gente tem aquela sensação de alívio, aquela sensação daquela paixão, daquele amor, daquele romance. É isso aí, esse é o sextou do roqueiro, Friday I'm Love, do The Cure. Eu tô aqui com o Lobo Solitário, que tá na sintonia já, pediu uma música. O Frank também já chegou por aqui. Frank, que ganhou ontem o Vale Compras de R$100 lá no Empório Nordestino, nosso parceiro aqui da Caçula FM. Mandou a foto das compras aqui, viu? Olha só que maravilha, deu água na boca, viu? Ainda mais agora depois do almoço, que dá uma vontade de comer um docinho. E lá no Empório Nordestino tem cada docinho maravilhoso, tem aqueles legumes desidratados lá, ó, vou falar pra você. Maravilhoso, parabéns, viu, Frank? Participa sempre aqui com a gente, viu? E o Celso do Paranapungá, o Celso da Defesa Civil, não, o Celso é um membro ativo da comunidade, né, Translagoense. Ele tá em todos os cantos, ele mandou uma foto aqui dele sintonizado. Ele e a galera da Defesa Civil, um grande abraço, tive por lá hoje, já vi o pessoal. Também tá acompanhando a nossa programação por aqui. E a Tânia Conceição desejando boa tarde, muito boa tarde, minha amiga. Obrigada pela sintonia, viu? A Tânia, que é nosso ouvinte fiel por aqui também. E vamos lá, vamos continuar por aqui? Agora a gente vai ouvir um clássico dos clássicos, do rei do rock. Essa vai pra você, viu, Celso? Elvis Presley com o Suspicion Mind.

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0: Sextou e Daniel Santos já chegou por aqui pra Hora do Cowboy, viu? Excelente final de semana pra todos vocês. A gente tem feriadão aí na segunda. Muito obrigada a todos pela audiência hoje na Rock 96. Na terça-feira, porque segunda-feira é feriado, eu vou dar uma descansada, né? Vou dar uma curtida. E espero que vocês também. Na terça-feira, tô de volta às 13, com muito pop, muito rock pra vocês aqui na sintonia, viu? Um grande beijo, se cuidem. Até mais. Tchau, fui!
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3: Eita, coisa boa demais! Alô, galerinha, estamos chegando, estamos chegando! Ótima tarde pra você, obrigado pelo carinho. Agora 3 horas e 3 minutos, vamos começar!
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Eita, coisa boa demais, ótima tarde pra você. A partir de agora, Daniel Santos chega pra tocar as melhores modas sertanejas em clima de rodeio. Nossa maravilhosa, nossa abençoada sexta-feira chegou, hein? A nossa tão esperada sexta-feira chegou. Agora 3 horas e 4 minutos, dá tempo de você participar, porque ó, é um prazer estar com você também até as 18 horas nesta maravilhosa, nessa abençoada sexta-feira, hein? Sextou, tá tudo certinho, tá belezinha? Bora pra cima a partir de agora, a gente toca as melhores modas! Hoje tem presentão especial pra você que participar aqui na Hora do Cowboy. Hoje tem presentão, é um prazer lutar com você até as 18 horas! 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

coisa boa demais, hein? Nossa, sexta-feira, hein? O nosso final de semana. 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A gente toca as melhores modas pra você em clima de rodeio. Eu quero você participando com a gente também através do nosso WhatsApp, hein? Anota aí, ó, 679-9149-8282. 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Abração especial pra você. Valeu, neguinho. Um abração, top do Brasil. Também tá lá Vitória. Todo o pessoal também sempre atendendo a gente com todo carinho também, viu? 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Alô, Miranda. Alô, Jaqueline. Ótima tarde pra vocês, hein? Obrigado pelo carinho, pela parceria com a gente por aqui também. Tá valendo o presentão hoje, hein? Nossa, sexta-feira você vai participar. Você vai pedir a sua moda aqui, nós ajeita a moda, hein? 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Também tá lá Rosa, tá lá Vitória, tá lá Cristiane. É, o pessoal tá lá até as 5 horas da tarde. Amanhã, sabadão também, ó. A partir das 8 horas até o meio-dia, o chicote estrala de quina, hein? Coisa boa, galera. Participa com a gente, pede moda aqui, nós ajeita.

Coisa boa, coisa boa. Dá tempo de você participar. Fica bem à vontade com a gente por aqui também, viu? Eita, essa galera é top do Brasil. Vai participando aqui, ó. 679-9149-8282. Coisa boa demais. Hoje tá valendo também ingresso, hein? É só você participar aqui na Hora do Cowboy. E o Daniel Santos junto com você também até as 18 horas desta sexta-feira. Lembrando pra você, ó, tá valendo hoje também a Domingueira Beneficente, hein? Em qual dia das crianças, hein? É, você vai curtir, vai dançar, vai se divertir de montão, hein? Lá na Vila Vicentina. Coisa boa, tá valendo o convite pra você aqui na Hora do Cowboy, viu? É. Participa com a gente aqui, chama nós no Zap Zap 67914982. Agradecer também a toda a galera também lá, ó, em Porto Nordestino, também tá Rose. Alô, Rose, um forte abraço. Obrigado pelo carinho, Três Lojas em Três Lagoas. 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Coisa boa demais, olha só, tem Clave do Sol, tem também o Grupo do Mato, sensacional, hein? Abração especial pra toda essa galera, obrigado pelo carinho, pessoal que tá organizando essa festa maravilhosa, hein? É a Domingueira Beneficente em prol do Dia das Crianças, hein?

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Coisa boa demais, tá aí, ó. Toda essa galera participa com a gente por aqui também através do nosso WhatsApp. Gente, ó, é o seguinte, ó. 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Pra todos vocês que participarem com a gente nessa sexta-feira abençoada, hein? Vai estar concorrendo também, ó, sabe o quê? Ao valor de R$50, hein? Já pensou que maravilha? É você que tá querendo ganhar um ingresso também, ó. Já ganha tudo junto, já pensou? Hã? Vai ganhar ingresso aí pra você, tá indo lá no né? Tá indo dançar um forrozão maravilhoso, hein? Você tá doido, é? Até eu quero, hein? Hã? Bailão beneficente também, em prol do Dia das Crianças também, né? Coisa boa demais, você vai curtir lá o Grupo do Mato, né? O Clave do Sol também, uma festa linda, uma festa maravilhosa. Topo do Brasil, já pensou que maravilha? Você ganha 50 conto também pra você tomar aquele querosene, hein? É só você participar com a gente por aqui a partir de agora. Nossa sexta-feira será ainda melhor, né? Participa aí, ó, 679-9149-8282. 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Coisa boa demais, vai participando aqui. Deixa eu ver também a participação da Verinha também. Já tá com a gente, alô, Verinha. Ótima tarde pra você, obrigado, hein? Tamo junto, é nóis, é na pegada do rodeio.

0: Rodeio. Nossa sexta-feira maravilhosa, sexta-feira abençoada. O pessoal tá feliz, o pessoal tá contente, é só participar agora. Tá valendo R$50, hoje tem cortesia pra você curtir a festona top do Brasil também pra o do Dia das Crianças, hein? O chicote estala a partir de agora.
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0: Essa é linda demais.
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0: Vambora!
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1: Mas é bom demais, essa é a nossa 96 Caçula FM, só toca as melhores. Já quero você participando com a gente por aqui também. Faz igual seu Antônio.
2: Boa tarde, Daniel Santos.
1: Opa, aqui saiu.
2: Eu sou o Vitor todos os dias. E quero ouvir uma música aí. E o Nelson Limões, ela gosta do chapéu.
1: Beleza, amor. Vamos ajeitar essa moda, hein?
2: Boa tarde, um abraço.
1: Boa tarde, um abraço. Tchê, seu Antônio. Demorou, mas saiu, né, seu Antônio? Coisa boa demais. Ótima tarde pra você. Obrigado pelo carinho. Fica bem à vontade. Esse é o nosso WhatsApp, é o 679-9149-8282. Participa com a gente, pode pedir modão que nós vamos ajeitando as modonas top do Brasil, hein? Eita, coisa boa!
3: Boa tarde, Daniel.
1: Oi.
3: Escutando você aqui em Castilho.
1: Beleza, hein?
3: Bora.
1: Ótima tarde pra você, obrigado pelo carinho também. Tamo junto, é nóis, é na pegada do rodeio nesta sexta-feira, hein, José? Abração pra você, valeu, meu irmãozinho, obrigado, hein? É só você participar, é só você interagir. A gente vai tocando sempre as melhores modas pra você em clima de rodeio, hein? Deixa eu ver, tem mais participação com a gente por aqui também. Boa tarde, Daniel Santos, toca aí, Rio, Rick Renner. Lágrimas de um homem, né? Obrigado, meu amigo, Deus abençoe você, sua vida. Tamo junto, é nóis, é na pegada, hein? Abraço pra você, valeu meu irmãozinho, tá valendo, hein, ó, Frank, abração pra você, obrigado, hein, tá valendo R$50 também com oferecimento das duas lojas do Sucata do Miranda, hein, já pensou nesta sexta-feira você ganhar 50 conto aí no Pix, ó, é sensacional, hein, com certeza, né, vale a pena você participar com a gente por aqui também, participa aqui, ó, 679-9149-8282, com oferecimento das 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
4: Alô, galera, vamos na palminha da mão com a gente agora. E depois vamos cantar esse clássico aqui que todo mundo conhece. Fala, viola!

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coisa boa demais. Agora 3 horas mais 42 minutos. Uma abençoada tarde pra você de sexta-feira. Participando com a gente por aqui, tá bem na pegada do rodeio. Você pede Modern. Aqui Daniel Santos e o Mexerica

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0: Coisa boa demais. Olha só, galera, vai participando com a gente por aqui também. Tem também a participação da Rosângela, né? Ela apareceu, manda alô pra nós aí, então, ó, fala com nós.
1: Boa tarde, Daniel.
0: Oi, boa tarde.
1: Tô por cá.
0: Beleza.
1: Vou levar a música aí. Com Leonardo, Cristal Quebrado.
0: Certo.
1: Crescendo para toda a galera da rádio, para você, para o Will, para o Rafa.
0: Beleza.
1: Para todos.
0: É nóis.
1: Para Vila Piloto, uma galera da Vila Piloto e Santa Rita. Tô na escuta aqui, ó. Seu programa tá, ó, maravilhoso.
0: Beleza, hein? Obrigado, hein, Rosângela. Vamos ajeitar essa moda pra você, tá? Viu? Pedialan, Leandro, Leonardo, vamos ajeitar a moda pra você com todo carinho também. Pra você, pra toda essa galera da Vila Piloto. O pessoal tá sempre na audiência com a gente. Obrigado, hein? Um beijo pra você, tamo junto. Olha só, tem mais participação, solta a mexerica, vambora, hein? Lembrando pra você, você participa com a gente, tá valendo também a R$50, hein? Tá valendo, é ingresso pra você, tá indo lá dançar um forrozão, hein?
2: Boa tarde, cowboy.
0: Oi, ótima tarde pra você, tudo jóia.
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0: tá? Imagina, tamo junto, é nóis.
2: Você poderia tocar pra minha música na sola da bota?
0: Vamos ajeitar a moda, hein?
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0: Maravilha.
2: E pra você também.
0: Beleza.
2: Fica com Deus, um ótimo final de semana pra nós.
0: Amém, pra nós. Deus abençoe você, toda a família também. Obrigado pelo carinho, também pela sua participação com a gente por aqui nesta sexta-feira, hein? Valeu, tamo junto, é nóis. Participa com a gente aí, galerinha. 679-9149-8282. 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Ótima tarde pra vocês, é maravilhosa sexta-feira. Tamo junto, é nóis, hein? O Zé com certeza vai lá dançar o forrozão domingão, né? Com certeza, hein? Esse gosta de um forrozão, né, Zé? Ótima tarde pra você, valeu, meu irmãozinho. Vambora lá!

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5: Pois é, bom demais, essa é a Hora do Cowboy. Tá valendo também pra você, cortesia pra você dançar um bailão, hein? É domingueiro beneficente, hein? Pra o Dia das Crianças, hein? Uma festa maravilhosa. Dia 11 agora, uma festa maravilhosa, véspera de feriadão. Você vai lá curtir, vai dançar, vai se divertir de montão, né? Vai reencontrar os amigos, vai levar você, toda a família também, pra curtir esse Domingueira Top do Brasil, hein? Domingueira Beneficente em prol Dia das Crianças lá na Vila Vicentina, hein? É o Grupo do Mato, também o Clave do Sol. Tudo isso e muito mais pra você curtir, pra você dançar, pra você aproveitar o seu finalzão de semana, hein? Coisa boa lá na Vila Vicente, no Chicote vai estralar de quina.

Alô, Fred, um forte abraço pra você. Valeu, meu irmãozinho. Que festa maravilhosa, com toda certeza a gente vai estar lá também, viu? E tá valendo cortesia pra você aqui, viu? Lembrando pra você que os ingressos antecipados, a mulher custa R$15 mais um brinquedo. E o homem também, ó, R$20 mais um brinquedo, hein? É. Coisa boa lá na Vila Vicentina, em Três Lagoas, a partir das 19 horas, domingueiro, o Chicote vai estralar de quina. E a gente vai estar lá dançando também, já pensou? O cowboy vai dançar igual doido lá no Zé. Vai dançar igual doido dentro do salão lá, viu? E festa maravilhosa, ótima tarde pra você. Valeu, Fred, um forte abraço pra você, tamo junto, é nóis. Mandar também uma alusão especial lá pra Valquíria, também tá com a gente por aqui, tá querendo ganhar 50 contas, hein? Valeu, Valquíria, ótima tarde pra você, também junto com a gente, tá a Helena também, né? Alô, Helena, forte abraço, hein? É, tá valendo R$50 diretamente lá das duas lojas do Sucata do Miranda, viu? Paga R$10,50 o quilo da latinha pra você e olha só, o pagamento é na hora, hein? E você ainda ganha um cupom pra você, ó, pra você preencher lá certinho. Quem sabe no dia 21 do mês de dezembro você pode ganhar uma caixa de som avaliada em R$2.000. Vale a pena você participar, viu? Mandar também uma alusão especial lá pra Rafaela, também tá com a gente por aqui nessa tarde abençoada. Obrigado, hein? Obrigado pelo carinho. Só tem as melhores modas sertanejas em clima de rodeio.

0: 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Alô, Valquíria, mais uma vez, ótima tarde pra você. Obrigado pelo carinho. Eita coisa boa!
1: E quem é quem tá chegando no bailão gostoso do Grupo do Mar?
0: Olha só o que você vai dançar no domingão lá, ó.

E o quê? Essa é top, já pensou você dançando lá, hein? É, é sensacional, hein? É domingueira a partir das 19 horas. Você é o nosso convidado especial. Alô, Fred, um forte abraço, meu.

0: coisa boa demais. Mandar também um abração especial nosso amigo Ataíde, né, Ataíde? Ataíde tá querendo ganhar um ingresso, é. Tá certo, valeu, meu irmãozinho. Dançar, não é? Tem que curtir também, não é só trabalhar, não, né? Valeu, meu irmãozinho. Vambora, vambora, vambora lá.
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0: Conversamos demais, dá tempo de você participar, dá tempo de você interagir, fica bem à vontade com a gente por aqui também, né? Alô, Paulinho, um abração pra você também. Valeu, meu irmãozinho, é nóis, é. Também tá com a gente por aqui, também a tia Sebastiana. Alô, Sebastiana, forte abraço. O pessoal tá participando com a gente por aqui também. É só participar, só pedir modão. Nós ajeita modão na pegada do rodeio.
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0: Essa é linda demais essa moda, hein? Ó. Oh. Eita, coisa boa. Essa moda. Dá pra tomar um querosene, hein? Sexto. Gente, amanhã, sábado, a partir do meio-dia, Daniel Santos tá aqui junto com você, hein? É só você participar, é só você interagir. Já tem também a participação do nosso amigo Miranda. Essa judia

0: sábado de manhã, dá tempo de você participar com a gente por aqui também nessa sexta-feira, hein? Vai ter sorteio pra você, ó. Sorteio de ingresso doidado, é. Hoje e amanhã, viu? Amanhã, sabadão, a gente vai estar sorteando ingresso também pra você estar indo lá na domingueira, hein? É, domingueira lá na Vila Vicentina. A festa beneficente em prol ao Dia das Crianças. Pra você curtir, pra você dançar, pra você tomar uma cervejinha geladinha, pra você reencontrar os amigos, vai passear com a família. É só você tá indo lá, é domingueira sensacional, hein? É domingueira aí, ó. É, tem Cravo do Sol, tem também a... o Grupo do Mato. Vai curtir, vai dançar de montão, viu? E, domingão é sensacional, hein? A partir das 19 horas e você é o nosso convidado especial. Lembrando pra você que a gente vai ter sorteio de ingresso aqui também na hora do Cowboy, viu? Hoje, nesta sexta-feira e amanhã, sabadão também, viu? É. E daqui a pouquinho também, logo após aí, ó. Ah, vai ser? É, hoje tem um sorteio de R$50 também, né? É, com oferecimento lá do Sucata do Miranda, hein? R$50 diretamente das duas lojas do Sucata do Miranda. Falando em Miranda, tem um recadinho dele com a gente por aqui também, né? Ei, valeu, Miranda, forte abraço, fala com nós, solta a voz.
1: Ô, Daniel Santos, oi. Boa tarde, meu amigo.
0: Belezinha.
1: 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Ó. Oh. Daniel Santos, avisar a galera de Trelagoa aí, seus ouvintes, tá? 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
0: então,
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0: Hein?
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1: 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Mandar um abraço aí pra galera. E toca um modão pra nós aí. Ternoro, volte amor.
0: Beleza, valeu, Miranda. Forte abraço pra você. Valeu, meu irmãozinho. Pra você, pra Jaqueline e pra toda a equipe maravilhosa também. Obrigado pelo carinho. Tamo junto, é nóis, hein? 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Valeu, Miranda. Tamo junto, é nóis.

0: Coisa boa demais, tá aí uma moda sensacional, essa moda, participação também do Miranda, hein? Ei, Volte Amor, Tairone, tocando sempre as melhores modas pra você. Dá tempo de você participar, dá tempo de você interagir, manda seu alô, manda seu boa tarde, hein? 679-9149-8282. Já já tem também a participação da Adriana com a gente por aqui também, viu? Já já tem também a participação da Carlinda com a gente por aqui também, né? Já já tem também a participação do nosso amigo Lucas. Abração especial pra toda essa galera, obrigado pelo carinho, ótima sexta-feira, hein? Sexta-feira abençoada, sexta-feira em clima de rodeio, vambora lá! 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Alô, Maiara, forte abraço. 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Mandar também uma alusão especial ao nosso amigo Ivan. Também tá com a gente por aqui, também nessa tarde abençoada. Vambora. Você participa, você pede moda e nós ajeita a moda.
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0: Beleza, bom demais. 4 horas e 42 minutos. 4 e 42. Olha só, Samanta também está com a gente por aqui. Oi, Samanta, ótima tarde para você que está querendo ganhar um ingresso também. Vambora! Toda essa galera participando aí, ó, tá concorrendo. Hoje e amanhã a gente vai ter sorteio aqui de ingresso. É, ué. É domingueira beneficente, hein? Em prol ao Dia das Crianças. Festa Top do Brasil para você aproveitar lá, velho. Domingão, é a partir das 19 horas lá na Vila Vicentina, hein? Vai lá, vai curtir, vai dançar, vai se divertir. É curtir a vida, não é só trabalhar não, né? Vai estar lá o Grupo do Mato, vai estar lá também o Clave do Sol, pra você aproveitar de verdade a sua domingueira, viu? Sensacional, hein? Alô, Fred, mais uma vez um abração pra você. Valeu, meu irmãozinho, tamo junto, é nóis, hein? Vou dar também mais uma vez um abração especial lá pro Paulinho também, grande Paulinho, tá com a gente por aqui também. Alô, Paulinho, mais uma vez um abração, Top do Brasil, tamo junto, é nóis, hein? O Elias também tá com a gente. Alô, Elias, querendo ganhar também uns R$50, é isso aí, ó, tá valendo os R$50 hoje, hein? 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

Coisa boa demais, essa é a nossa 96 Caçula FM, 70 anos fazendo parte da sua vida, hein? E é só você participar com a gente por aqui, também é um prazer, ó. Daniel Santos está com você de segunda a sexta-feira, das 15 também até as 18 horas. E todo sabadão também a partir do meio-dia, o chicote estrela, o bicho pega, não para não, hein? E amanhã a gente vai ter sorteio de ingresso pra você, tá indo lá na Domingueira, viu? É dia 11 agora, é domingão, viu? É um baile sensacional pra você curtir, pra você dançar, pra você ir com a família, pra você reencontrar os amigos, a partir das 19 horas lá na Vila Vicentina. E você é o nosso convidado especial, hein? Venha você também participar desta grande festa, prestigiar, colaborar também com essa causa que é sensacional, hein? Em prol do Dia das Crianças também, viu? É, tem ingresso feminino pra você, ó, a R$15 e você leva um brinquedo também, viu? Ingresso masculino a R$20 e você também leva um brinquedo pra fazer a alegria da criançada, não é? Vale a pena você fazer aí a parte dessa causa maravilhosa, hein? Alô, Fred, um forte abraço pra você, valeu, meu irmãozinho! Tá toda essa galera convidada e olha só, hoje a gente vai ter sorteio e amanhã a gente vai ter sorteio também aqui na Hora do Cowboy a partir do meio-dia, viu? Então se você tá querendo curtir essa festa linda, essa festa maravilhosa, é só você participar com a gente por aqui também da Hora do Cowboy, viu? Anota aí o nosso WhatsApp, é o 679-9149-8282, pra cima deles! Vai ter o Grupo do Mato também, ó, sensacional, hein? Vai ter o Clave do Sol também, quem vai estar lá com certeza é o nosso amigo Zé Carlos e também a Moralina, né? Gosta demais de um bailão, gosta de dançar, né, Zé? Ótima tarde pra você, valeu, Zé. 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Nesta sexta-feira abençoada, 4 horas e 48 minutos, 4 horas e 48 minutos.

Coisa boa demais, agora 4:57. É nóis! Dá tempo de você participar ainda, ó, última volta do relógio, hein? Daqui a pouco a gente vai ter um sorteio do valor de R$50. 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Vale a pena você participar, viu? 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Alô, Marcinho, um abraço pra você, meu irmãozinho. Alô, seu Luiz, tá tudo certinho, tá belezinha? Seu Luiz tá curtindo a folga também, né? Ê, seu Luiz, um abração carinhosamente pra você. Valeu, meu irmãozinho, tamo junto. Vou dar um abração especial pra toda a galera que tá na rodagem também. Receba o nosso abraço, hein? Pessoal da Eldorado Brasil, pessoal lá do Baldeiro, pessoal que tá indo lá pra Debrasa, pessoal que tá indo lá pra Indiana também tá curtindo a gente aí.

E ó, abração pra vocês e que Deus abençoe grandemente, viu? Que Deus abençoe a ida e que Deus abençoe a volta, hein? Pra todo o pessoal da Perlopes, também toda a galerinha, receba o nosso abraço, hein? Pra todo o pessoal da Perlopes, também lá desse ouvido. Abração top do Brasil pra toda essa galera, que Deus abençoe cada um de vocês. Eita, essa galera é sensacional, tá sempre curtindo a gente aqui. Estamos de mais 4 horas e 59 minutos, 4 e 59, vambora pro...

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6: É aviões. Coisa boa demais. Olha só toda essa galera participando com a gente, hein? Ei, essa moda é top, hein?
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6: Deixa eu mandar também um abraço especial pra Erika, também tá com a gente por aqui, tá belo, Erika? Forte abraço, hein? Olha só, a Adriana também está com a gente também, né, Adriana? Forte abraço pra você. A Adriana tá querendo ganhar uns 50 conto pra tomar uma. Olha só, tem mais participação. Solta aí a participação da galera com a gente também, ó.
8: Boa tarde, cowboy.
6: Boa
8: tudo
6: tarde,
8: bem?
6: Tudo jóia.
8: Cowboy, eu gostaria de ouvir Triste Ralph, filha. 3 pra você, pra sua esposa, pra Tânia. para Rosângela, para Ana Maria, para toda a equipe.
6: Beleza, um abração especial para você, obrigado pelo carinho, também pela sua participação, viu? Coisa boa demais, 5 horas e 9 minutos, uma ótima tarde para você, obrigado, viu? Que Deus abençoe. Que Deus abençoe cada um de vocês, o pessoal que tá na sintonia com a gente, o pessoal que tá no comércio, o pessoal que tá dentro do carrão também, né? O pessoal que já tá no boteco da vida e tomando aquele querosene, convida nós, hein? Quero ver vocês com a gente aqui desde, ó, amanhã também, sabadão, a partir do meio-dia, o chicote vai estralar de quina, viu?

Olha, Amanda, ótima tarde pra você também. Tamo junto, é nóis. É, boa sorte pra você, quem sabe, né? Quem sabe você vai ganhar seus 50 conto também, né? É. Manda também mais uma vez um abração especial pra todo o pessoal lá do Cidão Motos, também alô Cidão, alô Simária. Mandar também um alusão especial pra todo o pessoal da RS Móveis também, ó. 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Valeu, Rosa, valeu, Vitória, valeu, Cleciane, valeu, Ivanils.

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2: Coisa boa demais, essa é a Hora do Cowboy nesta sexta-feira abençoada, sexta-feira animada, hein?
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2: Coisa boa demais, olha só o pessoal participando com a gente por aqui também nesta sexta-feira top, hein?
4: Boa tarde, cowboy. Quero ouvir uma música do Rick Renner.
2: Tá ótima tarde pra você. Vamos ajeitar a moda pra você com todo carinho também, com certeza, hein? É só você participar, só você interagir. Chama nós no zap zap aí.
5: Ô, cowboy, boa tarde.
2: Belezinha?
5: Tudo bem com você,
2: tudo,
5: meu irmão?
2: Tudo certo.
5: É o seguinte, rapaz, manda um modão pra nós aí, Juninho com Limões aí, Tivela e Tivela com Tivela.
2: Moda,
5: Mas a luz aqui da São João, pra todo mundo que tá ouvindo. O povo lá em Sovilha, lá.
2: Maravilha.
5: Que tem lá em Sovilha, lá.
2: Opa.
5: Pra nós aí.
2: É nós.
5: Participar desse sorteio aí, pô. Beleza? Um abraço.
2: Certo aí, valeu. Deus. Um abração especial pra você também, obrigado pelo carinho, viu, Zé? Tamo junto, é nóis, hein? Pra toda a galera desse ouvido também, o pessoal que tá na audiência com a gente por aqui, já aproveitar também, ó, mandar aquele abração especial pra todo o pessoal desse ouvido, do bairro da Vesta, ao nosso amigo Cachulé, também lá do Espetinho, hein? Espetinho lá do bairro da Vesta, do Cachulé, com certeza, hein? Dá também um beijão pra minha mãezona, bonitona, e mãezona, te amo, viu? Beijão todo especial, minha mãezona tá lá, ó, sempre acompanhando a gente, obrigado pelo carinho da audiência. Meu irmão Denir, também um beijo pra você, minha irmã Aparecida. Meus irmãos lá, o Nenezão, o Arceu, o Dirceu. Abração top do Brasil, pra Deus, Deus abençoe cada um de vocês aí, viu? Olha só, deixa eu ver, também a Lu também tá participando com a gente por aqui. Alô, cowboy, boa tarde. Quero também participar do sorteio dos 50 pratas, hein? Se der tempo, toca aí alguma do Juliano César. Luciana Garcia também tá participando com a gente. Ótima tarde pra você. Vamos ajeitar a moda, viu? 5 horas 22 minutos. 5 horas e 22 minutos. Só tem as melhores.

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1: Coisa boa demais, é só você participar. Daqui a pouco terá sorteio também lá do Sucata do Miranda, hein?
0: Já não mora mais.
1: Coisa boa demais, alô Miranda. Mais uma vez um abração especial pra você, pra Jaqueline e pra toda a equipe. Receba aí o nosso abraço.

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Eita, coisa boa, né? Tá aí, ó, deixa eu ver também a participação da Mariana. Tá bem, né, Mariana? E é só você participar com a gente por aqui também nesta sexta-feira abençoada. Amanhã, sabadão, o Top do Brasil. A gente vai estar aqui também, viu? A partir do meio-dia é só você participar também através do nosso WhatsApp. É o 679-9149-8282. E amanhã vai ter sorteio também pra você, tá indo lá na Domingueira, viu? A gente vai fazer o sorteio daqui a pouquinho e amanhã também, sabadão, é. Sabadão pra você tá indo lá, ó, junto com a esposa, você tá indo junto com o maridão. Já convido os amigos também, vai lá prestigiar essa festa maravilhosa, uma festa linda, viu? Alô, Fred, mais uma vez um abração especial pra você também, tamo junto, é nóis. Que Deus abençoe cada um de vocês e a toda essa galera que tá realizando essa festa top do Brasil, hein? 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Ótima tarde pra vocês também, obrigado, viu? Uma abençoada sexta-feira pra vocês aí.

tempo do sagaz. Diz que um pai trata 10 filhos e 10 filhos não tratam o pai. Sentindo o peso da idade, não podendo mais trabalhar, um velho peão estradeiro com seu filho foi morar. Mas o rapaz era casado e a mulher deu de implicar. Você mande o velho embora se não quiser que eu vá. 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

0: mas é bom demais. A gente vai fazer o sorteio agora desses ingressos pra você. Tá indo lá, ó, na Domingueira, hein? Aí, toda essa galera que participou com a gente por aqui também, ó. Deus abençoe cada um de vocês. Lembrando que daqui a pouquinho a gente vai ter o sorteio também de R$50, hein?
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0: Toda essa galera que participou com a gente por aqui, obrigado pelo carinho. Deus abençoe cada um de vocês, hein? É Domingueira que acontece, ó. Domingão, uma festa linda, uma festa maravilhosa. E você vai estar com a gente lá também, dançando, curtindo, aproveitando o Domingão, hein? É Domingueira Beneficente em prol do Dia das Crianças, hein? É o Clave do Sol, também tem lá, ó, o Grupo do Mato. Uma festa linda, uma festa maravilhosa pra você lá na Vila Vicentina a partir das 19 horas, hein? E ingressos antecipados no valor de R$15 para a mulherada, mais um brinquedo. E para os homens, R$20 mais um brinquedo também para você estar indo lá e curtir. Abraça essa causa que com certeza vale a pena, viu? Para você que participa.

0: Nossa, bom demais. Valeu R$50 a partir de agora pra toda essa galera que participar com a gente por aqui, que participou, na verdade, né? Deixa eu mandar também um abraço especial mais uma vez pra Luciana também. Obrigado pelo carinho. Deixa eu ver quem mandou a sua participação com a gente por aqui também, viu?
1: Ô, cowboy.
0: Oi. Boa tarde. Ótima tarde pra você também.

aconteça em nossas vidas, que seja assim da tua vontade. Peço a ti que o Senhor esteja nos protegendo, nos abençoando, livrando cada um de nós de todo o mal, de qualquer que sejam as enfermidades. Senhor Deus, tu conhece o nosso coração, tu conhece as nossas necessidades. Peço a ti que o Senhor esteja presente em nossas vidas a cada instante, podendo sim nos proteger, abençoando a nossa vida, o nosso lar, o nosso trabalho, abençoando, Pai, nossa família, abençoando a cada um de nós. Somos falhos, Pai, somos sim pecadores, mas o Senhor é misericordioso. Conhece cada um de nós, conhece nossas necessidades. Peço a ti que o Senhor esteja presente em nossas vidas a cada instante. Senhor Pai, quantas pessoas nesse momento não estão no leito de um hospital, pedindo a ti, Pai, a cura, pedindo a ti a oportunidade de estar em casa com a família. Pai, nesta noite, livra nós de todo o mal, de toda a enfermidade, de todo o perigo, de tudo aquilo que não traz bem a cada um de nós. Aquilo que não vem de ti, estende tuas mãos poderosas sobre cada um de nós. Cubra nós com teu manto de proteção. Abençoe a nossa casa, nossa família, o nosso trabalho, os nossos amigos. Abençoe também a empresa onde trabalhamos, Pai, onde ganhamos o pão de cada dia. Dê a cada um de nós a união, a saúde, o respeito, a prosperidade. Guarda cada um de nós. Meu Deus, eu peço a ti que o Senhor, Ele também dê a proteção àquelas pessoas que estão no hospital. Dê força aos médicos, aos profissionais da saúde. Acima de tudo, que o Senhor possa derramar a tua cura sobre aqueles que necessitam, Pai. Peço a ti que o Senhor dê a proteção a cada uma daquelas pessoas que estão nos vícios. Que o Senhor conceda a libertação, a restauração a cada vida. Protege, Senhor Pai, a cada filho seu durante toda essa noite de sexta-feira. Começando sim o nosso final de semana. Que o Senhor coloque os teus anjos ao redor das nossas casas, afastando todo mal, toda tristeza, toda angústia, todo pensamento negativo. Que possamos dormir em paz, que possamos trabalhar em paz. E amanhã acordar com a saúde, com a fé, com a esperança, também com a disposição para continuar. Obrigado, Senhor Deus, por cada momento da vida. Em nome do Pai, do Filho, também em nome do Espírito Santo de Deus. Pai nosso que estais no céu, santificado seja o vosso nome. Venha a nós o vosso reino, seja feito a vossa vontade, assim na terra como no céu. O pão nosso de cada dia nos dai hoje, perdoai as nossas ofensas, assim como nós perdoamos a quem nos tem ofendido. Não nos deixeis cair em tentação, mas livrai de todo mal. Amém, Senhor. Ótima noite para vocês, que Deus abençoe a cada um. E amanhã, a partir do meio-dia, com a bênção de Deus, nós estaremos aqui novamente levando para você o melhor da moda sertaneja em clima de rodeio. Fiquem todos na paz. Que Deus abençoe seu lar, que Deus abençoe seu trabalho, que Deus abençoe sua família, que Deus abençoe seu coração. Até amanhã, se Deus quiser. Valeu, galerinha. Tamo junto, é nóis.

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tinha suspirado, tinha beijado o papel devotamente. Era a primeira vez que lhe escreviam aquelas sentimentalidades, e o seu orgulho dilatava-se ao calor amoroso que saía delas, como um corpo ressequido que se estira num banho tépido. Sentia um acréscimo de estima por si mesma e parecia-lhe que entrava, enfim, numa existência superiormente interessante, onde cada hora tinha o seu encanto diferente, cada passo conduzia a um êxtase e a alma se cobria.

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2: Está no ar a Voz do Brasil. As notícias do governo federal que movimentaram o país no dia de hoje.
3: Olá, boa noite.
4: Boa noite para você que nos acompanha em todo o país.
3: Sexta-feira, 9 de outubro de 2026.
4: Vamos aos destaques do dia.
3: Preço dos combustíveis.
4: Impostos federais sobre a gasolina são zerados por 30 dias e desoneração do etanol é prorrogada.
3: Medidas incluem subvenção ao óleo diesel e fiscalização contínua. Thaís de Araújo.
5: Com a decisão, fica zerada por 30 dias a cobrança dos impostos PIS, COFINS e CID sobre a importação e a comercialização de gasolina.
4: Santuário de Aparecida espera mais de 500 mil fiéis nas celebrações da Padroeira do Brasil.
3: Movimentação de peregrinos e visitantes deve injetar mais de 3 bilhões e meio de reais na economia.
4: E a Polícia Rodoviária Federal intensifica a fiscalização nas rodovias. Luciana Colares de Holanda.
6: Os corredores rodoviários de São Paulo e do Pará ganham atenção especial em direção ao Santuário Nacional de Aparecida e ao Círio de Nazaré.
3: Segunda-feira é Dia das Crianças e quem vai comprar presente de última hora deve ficar atento.
4: Em Metro alerta para cuidados na escolha dos brinquedos. Márcia Fernandes.
7: Segundo o Inmetro, um dos cuidados importantes é observar o selo que indica se o presente corresponde à idade da criança. É preciso observar também se há peças pequenas ou produtos tóxicos na composição.
3: Hoje na apresentação da Voz do Brasil, Luciano Seixas e Mariana Jung.
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3: Na próxima segunda-feira é dia de Nossa Senhora Aparecida, padroeira do Brasil.
4: E a Polícia Rodoviária Federal já está nas rodovias com operações de fiscalização e orientação aos condutores.
3: Com atenção especial para as estradas do interior de São Paulo, onde acontecem romarias em homenagem à Nossa Senhora Aparecida.
4: E também no estado do Pará, com as celebrações do Círio de Nazaré.
3: Com a movimentação, haverá reforço de policiamento para prevenir acidentes graves e aumento da criminalidade.
6: Todas as rodovias federais do país terão reforço na fiscalização entre 9 e 12 de outubro. E os corredores rodoviários de São Paulo e do Pará ganham atenção especial por causa da grande mobilização em direção ao Santuário Nacional de Aparecida e ao Círio de Nazaré. A Polícia Rodoviária Federal vai ampliar o policiamento nos dois estados com emprego de policiais de diferentes regiões, que vão atuar na fiscalização de trânsito com foco no controle de velocidade e nas condutas que possam aumentar os riscos de acidentes. E a PRF faz recomendações aos